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9:25.

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2: 10 e 11.
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0: 10h29.
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0: 11.4.
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0: 1122.
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2: Isso é de Arnaldo.

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1: Meia-noite e meia.

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0: Por favor, uma salva de palmas, aê. Que isso, eu não mereço tanta palma assim não. Muito barulho pro Vitor, por favor. Banda Lagoon, satisfação total, aê.
1: Toda nossa, irmão.
0: Detesto despedidas, mas até logo.
1: Até.

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0: É, Brunão, essa é a última dose que nós vamos beber junto, hein, meu irmão?
1: Ué, por quê, rapaz?
0: Ah, essa vida de cachaceiro, eu não vou levar mais não, hein?
1: É isso aí.
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Bom dia, uma ótima manhã para você. Manhã hoje de terça-feira, né? Terça-feira hoje. Bom dia, 5 horas e 2 minutinhos, 5 e 2. Uma ótima manhã para você. Obrigado pela sua companhia, tá bom? Temperatura 11 graus, a umidade relativa do ar em 87%. Eu sou seu amigo Valdemar e vou com você até as 7 horas por aqui, dizendo para você bom dia! Bom dia para a cidade, bom dia para o interior, bom dia para você que já acordou, bom dia para você que está de pé já. Uma ótima manhã, obrigado pela sua companhia, tá bom? 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Obrigado pela sua companhia e pela sua audiência. Vamos agradecer a Deus por mais um dia. Senhor, meu Deus e meu Pai, primeiramente, meu Deus, eu te agradeço pela vida, pelo ar que nós respiramos. Obrigado, meu Deus, porque até aqui o Senhor tem nos abençoado. Pai, nos cuide, nos guarde, nos livre de todo mal. Em nome do Teu Filho amado Jesus Cristo, eu peço a Tua bênção. Nos cubra, Pai, com o Teu manto, nos cuide, nos guarde, nos proteja por onde nós andar. Em nome do Teu Filho amado Jesus Cristo, eu peço a Tua bênção, Pai. Amém. E amém. Abençoa cada um, cada uma que já está com o seu rádio ligado, aonde estiver. É o que eu te peço, em nome de Jesus. Amém. Tchão Carreiro e Pardinho. O amor e a saudade aqui na manhã, ó. Cinco e três.

0: Tá aí o modão pra você aqui cantando amanhã o Tonico Tinoco, Querência do Céu, ainda teve Liu e Léo, Velho Pouso da Boiada. É bonita essa música aqui do Liu e do Léo, né, tio? É bonita essa aqui, né, tio? Bonita essa aí, ó. Também teve Tião Carreiro e Pardinho, Amor e Saudade aqui na manhã. Bom dia pra você. 5h13 da manhã. Fui andando por aí. Bom dia pra dona Neuci Werfer, né? Neuci Werfer aí ouvindo a gente, pessoal da Linha Seca, bom dia. Olá, Cifla, bom dia. Bom dia. O Ricardo Scholl, bom dia, também já tá de pé, né? Também já tá de pé. Bom dia pro nosso amigo Ricardo Scholl, bom dia. Quem mais aí que tá de pé aqui, cara? Quem mais tá de pé aí? A Salete Brem, bom dia. Bom dia pra Salete Brem também, bom dia. Bom dia, tá de pé já também, bom dia. Bom dia pro nosso amigo Banana, bom dia. Já acordou também, nosso amigo Jacques Lazarete. 10 graus a temperatura. Tá friozinho lá fora, viu? Tá friozinho. Tá bem frio, rapaz. 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Vamos pro intervalinho? Intervalinho aí, ó, já voltamos. Nosso amigo Dirceu Maia também. Bom dia pro nosso amigo Neninho, já tá de pé, bem louco pro serviço, né? Tá de pé já. O tio Chiquinho, bom dia pro tio Chiquinho. Bom dia, tio Chico. Bom dia pro tio Chiquinho. Também já tá de pé na patrola, já terça-feira, né, tio Chico? É verdade, um abraço pro tio Chico aí, ó. Tá de pé também, bom dia pro tio Chico. Obrigado pela audiência e pela companhia, tá certo? Vamos pro intervalinho, a gente já volta aqui na manhã com mais música. Música boa, música de viola, música gaúcha. Nosso amigo Laci Flá, bom dia, Laci. Bom dia pro Laci aí, tá de pé também já ouvindo a gente. Bom dia, hora certa, são 5h16. 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
3: Bom dia, Valdemar. Vai, Zuza, do Guarujá.
4: 5h20. Bom dia. 5h20. Para você que está acordadinho já, né? Tá de pé já, nosso amigo Jacques Lazarite levantou, já bem louco pro serviço hoje. O meu amigo Goulart, o Laurindo e meu amigo Edson tomando aquele cafezinho já bagualudo, de bom, né? Mas que tal o tio Edson aí, ó, tá pilchado pro serviço hoje, né, tio? Mas que tá agorizado que acorda cedo, né? E como é que o Edson vai fazer agora, meu amigo? Como é que o Edson vai fazer agora? Vocês só vão poder trabalhar agora de dia, homem, de dia. As que bárbaridade, né? Essa agorizada lá, né? Piazada pega cedo no serviço, né? Pega cedo no serviço. E aí, vê se o cara vai ficar olhando pra horário e coisa, o cara não rende o serviço, né, Goulart? Não rende o serviço, tem que se atracar. E os piá lá não são fracos, os piá vêm cedo. Eles vêm cedo e param cedo, né? Um abraço, piazado. Gurizado lá do meu amigo Edson aí, o Goulart, o Laurindo, piazado, gente boa demais. Essa semana tem que ir lá tomar um cafezinho, homem. Tô me programando aí, né? Tô me programando essa semana aí pra nós dar uma passadinha lá, tomar aquele gole de café, né? Ei, coisa boa demais. Bom dia para a Dona Nena, bom dia para a Dona Nena e pessoal da Panificadora Delícia, bom dia. Aí, né, tá de pé na patroa, bom dia para a Dona Nena aí, já tá de pé, né, bom dia para a Dona Nena aí, tá bom? Gente, pessoal da Panificadora Delícia, né, comigo aqui também, quem mais aí? Claudemir também já tá com o radinho ligado e ouvindo a gente, bom dia para o Claudemir, já tá ouvindo a gente, obrigado pela companhia. 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E essa aqui vai pro nosso amigo Edson, pra gurizada da Cedro Motos, lá pro nosso amigo Goulart, pro Laurinho também, ó. Eu duvido que vocês não gostem dessa aqui, ó.
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4: Pra matar a saudade, rapaz. Piquitita, do Duque Dalvan amanhã. 5h23. Eu vi.

0: Tá aí cantando pra gente os modão aqui da manhã, ó. Cantou Pedro Bento e Zé da Estrada. Ebril de Amor. Teve Felipe Falcão, Comitiva dos Solteiros. Teve Duduca e Dalvan Piquitita aqui na manhã. Bom dia, bom dia, bom dia pra você, ó. Bom dia pro nosso amigo Ademar. O Ademar Hortman, tá de pé já o Ademar, né? Acordou cedinho já. Bom dia, Ademar. Como é que tá, homem? Tudo certinho por aí? Tá frio aí, Ademar? Tá frio aí? Nada de frio? É. Tudo certo, então, né, tia? Um abraço pro nosso amigo Ademar aí. Tá aí ouvindo a gente. Bom dia pro Ademar aí ouvindo nós também. Tá certo? Beleza. O padrinho Hermes já levantou também, né? O padrinho Hermes não consegue dormir, homem. Ele escuta o Banana levantar, ele levanta bem louco atrás, né? Eu falei pra eles, olha, eu não quero mentir pra vocês, mas se continuar desse jeito, vou internar vocês dois no CAPS, porque acordando 3 horas da madrugada, hoje antes era uma, agora é os dois, né? Ei, meu Deus do céu, que eu vou internar eles, homem. Mas que barba, não deixa os outros dormir, né? Eles vão pensar o cartão, não, esses aí não estão certo na cabeça. Eles não querem dormir, mas os outros querem, né, tia? É verdade, parece que eu fico imaginando a cena, né? A Liliane dizendo pro Banana:
1: ô, Banana, é que tu vai?
0: Eu vou levantar, fazer um foguinho, colocar uns pinhão na chapa e ligar o radinho pra escutar o tio Vardemar. Mas que fase, ó. É verdade, mas eu só tenho ouvinte bom. Quer ver, ó? Quer ver? E os meus ouvintes não são fracos. Se você acha que meus ouvintes são fracos, mais credo, ó. Meus ouvintes aqui, ó. Eu tenho um ouvinte aqui que eu não troco nem por ouro, né? Nem por dinheiro nenhum, quer ver? Ó, esse aqui, ó. Esse aqui é raiz. Esse aqui é raiz, ó. Ó.
2: Se eu acertasse a Mega Sena, eu queria fazer 3 coisas.
0: Ó, 3 coisas.
2: Comprar uma rede pra dormir.
0: Asquetar.
2: Um anzol pra pescar. E um rádio pra ouvir a rádio, ó. Cedro. Daí não ia mais me estressar.
0: É, mas a Bartô ia rimar, ó. Ia rimar. Se ele tivesse falado, ó. Ó, se o meu amigo, o Neuri, tivesse falado, ó, Neuri, se tivesse falado, ia até dar rima, ó. Se eu ganhasse na Mega Sena, eu queria 3 coisas. Uma rede pra dormir, um anzol pra pescar e um rádio pra ouvir o Vardemar.
1: Esse piaque tá louco. É louco, mano, tu faz rima ali, ó.
0: É verdade. Ó, tio Neuri, escuta, ó. Se eu ganhasse... Vou fazer um verso pro tio Neuri agora. Escuta. Ó. Se eu ganhasse na Mega Sena, não queria mais trabalhar. Comprava uma rede pra dormir e um zorzinho pra pescar. E pra rebater a saudade, um radinho pra ouvir o Vardemar.
1: Vardemar tá bem louco hoje, só pode que ganhou alguma coisa.
0: Deus me livre, né?

0: 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Mas aí tu não queria uma mulher, Valdemar, pra incomodar?
1: É, então vamos melhorar o verso, então. Escuta o verso. Esse é o verso do tio Neuri. Tio Neuri versando. Se eu ganhasse na Mega Sena, eu não ia mais trabalhar. Queria comprar uma rede pra dormir, um anzolzinho para a barranca do rio e pescar, um radinho pra ouvir o Valdemar e uma mulher pra me estressar. Ai, ai. O cara não vive, né? Sem uns boletos, sem uma mulher pra estressar o cara não vive, que graça vai ter, né, tia? De jeito nenhum, né?
0: Quer dizer que as mulheres só incomodam, então, meu irmão?
1: Não, não só incomodam. Elas ajudam um pouco a gente também, né? Elas são só pra equilibrar a pressão do cara, né? O Banana também fez um verso, né? O Banana é cheio dos versos. Vamos ver que verso que ele fez aqui pra nós. Né? Vou mandar um abraço lá pro vizinho do Banana lá. Não sei como é que é o nome dele. Ontem eu encontrei lá na rua. E ele me falou, ah, Valdemar, eu sempre te escuto também, né, tio? É verdade, um abraço pra ele aí. O vizinho do Banana, mora pra baixo.
2: Se eu ganhasse na Mega Sena, eu não ia mais trabalhar. Assim mesmo eu não trabalho.
1: Tu evadiu.
2: Mas eu não ia pescar. Muito mosquito elétrico. Tem muito mosquito na beira do rio. Mosquito elétrico, pitoco. Daí eu ia ficar por cara na sombra, pia.
1: Fazer um verso pro Banana. Esse é o Banana falando, escuta. Se o Banana ganhasse na Mega Sena, ele não ia mais trabalhar. Uma que ele nunca gostou. E jamais ele ia gostar. Ai, ai, ai. Mas que bárbaro. No improviso, mas é. Ai, ai, ai. Faz diferente o verso ali, mano. Faz diferente o verso pro homem lá. Faz um verso estilo boiadeiro, homem. Ó. Se o Banana ganhasse na Mega Sena, ele não ia mais trabalhar. Uma que ele nunca gostou e outra que impossível de gostar.
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1: Bom dia pro meu amigo Jair Seba. Bom dia, Jair. Como é que tá, tio Jair? Bom dia. Bom dia pro Jair Seba. Também ganhou alguma coisa, né? Tá faceiro, né? Também ganhou alguma coisa. Tá faceiro. Quando o homem ganha alguma coisinha, aquele trenzinho lá, ele fica faceiro, né? Fica faceiro, piamente. Meu amigo Marcos Alexandre, bom dia, Valdemar. Mas pra quem vai dormir às 7 horas pra levantar às 3, né? É, Marcos, aí tu tem razão, viu? Aí tu tem razão. Na verdade, ontem era 7h45, eu mandei mensagem pro tal de Banana. Não respondeu, vou responder hoje. Deixa eu ver a última hora que ele mandou mensagem pra mim ontem. Não tô mentindo, é verdade, cara. É verdade. Deixa eu olhar, vou confirmar aqui pra não mentir. Eu não sou de mentira, né? Não gosto de mentiras. Cadê aqui, ó? 19h23, a última vez que ele mandou mensagem pra mim. 19h23. Aí também, só que ele vai dormir cedo já pra acordar cedo, né? Ele vai dormir cedo pra acordar cedo. O nosso amigo Buda. Bom dia, tio Buda. Como é que tá, homem? Baguado e bom. Bom dia. O meu amigo Jair disse só ansiedade, depressão, receita de remédio controlado. É verdade, não. A receita é o quê, ó? Cadê? Meu amigo Neucir Marques, bom dia. Bom dia, meu amigo Kiko, como é que tá, homem? Bom dia, tudo certinho por aqui, né? Tudo certinho, tudo baguado, é bom. Quem mais? Meu amigo João, seu João Rodrigues. João Valdemar Rodrigues, bom dia, Valdemar. Desde as 2, eu tô acordado esperando abrir a rádio. Que tal? Bom dia, tio João. Como é que tá? Essa foi boa, viu, tio João? Essa foi boa. 2 horas acordou e disse que não desgrudou do rádio pra não perder o início do programa, né? Coisa de louco, né?
0: Tá louco, mano. Os ouvintes desse aí, né?
1: O Milton Bruder. Bom dia, tio Milton. Como é que tá, mano? Baguado e bom. Bom dia. Bom dia pro tio Milton também. Já levantou bem louco pro serviço, né? Banana não gostou do versinho, não gostou, né? Não gostou do versinho, ele disse que não gostou do verso, né? Gostou do verso ou não gostou, desgraçado? Mas que bárbaro, né? O tio Poioca, bom dia, tio Poioca, como é que tá, tio Poioca, bom dia? Tio Poioca também já levantou louco pro serviço hoje, né, tio Poioca? É verdade, tomar o chimarrão dele e sair bem louco do serviço. Quem mais aí, homem? Quem mais tá ouvindo nós aqui? O Valdemar Steps também já acordou, né? Também já acordou aí, bem louco pro serviço hoje. Bom dia, tio Valdemar, como é que tá? Tio Valdemar Steffes, bom dia. Bom dia pro tio Valdemar Steffes também. Como que passa as horas aqui, né? Passa as horas, 5h40.
0: Também, tu fica só falando aí um monte de coisa. Como é que não vai passar as horas?

0: 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Intervalinho, já voltamos aqui, ó, na manhã. 5h43, hora certa, Sicredi, é hora de sonhar alto. 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
6: Cuidado, não fique falando no celular dirigindo o caminhão, tá bom? Como é que já quer tomar uma? Espere com paciência.
7: Bom dia, meu amigo Valdemar, tudo tranquilo? Estamos na escuta do programa, tomando um chima aí. Eu queria, se fosse possível, tu homenagear meu neto Matheus, que está fazendo 6 aninhos hoje. E manda oferecer uma música para ele aí, da escolha de ti aí. Aquele abraço, meu amigo.
0: Valeu, Matheus. Um abraço para ti aí do vovô Valcir, né? Do vovô Valcir aí também, a Cleonice, Paixão, bom dia. Bom dia para vocês aí. Obrigado pela companhia e pela audiência, tá bom? Forte abraço para vocês aí, nosso amigo Valcir e a Cleonice, bom dia! Bom dia pro nosso amigo André Primaz também, bom dia, bom dia, bom dia, tá aí ouvindo a gente também, bom dia! 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Que tem César Passarinho, Curi, aqui na manhã. Ó. 5h47. É bonita a letra dessa música, ó.

0: Que tal essa letra, homem? Guri, cantando pra gente aqui, ó, o César Passarinho. Ei, lasqueira. 5h51, tá chegando a nossa mensagem do dia. Bom dia pro nosso amigo Hamilton Kuhn. Bom dia, Milton. Bom dia.
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A nossa mensagem do dia chegando nessa manhã, hoje, terça-feira. 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A nossa mensagem do dia. Quantas vezes na minha e na tua vida você se decepcionou, você se entristeceu, você pensou que não conseguiria dar a volta? Muitas vezes, né? E muitas vezes essas decepções te entristeceram. Você ficou triste, ou até hoje você é triste porque aconteceu certas decepções. Algumas pessoas te entristeceram, te decepcionaram e você não entendeu. Você não entendeu que essa decepção, esse problema, essa dificuldade, ela não veio para você parar. Ela veio para te empurrar, para te impulsionar para frente. Tem certas situações na nossa vida que só com um empurrão para a gente entender. De repente a gente não entende que em certos lugares a gente não é bem-vindo. A gente não entende que certas amizades para nós não nos faz bem. A gente não entende que às vezes tem certos empregos que não é para a gente, que a gente pode melhorar, pode arrumar um emprego melhor. A gente pensa, a gente foca só no problema. E esse é o problema. A gente se acomoda. Tem certas situações na nossa vida que a gente vai se acomodando. Não, tá bom assim, tá legal assim, deixa assim. Aí é preciso o vento soprar, a tempestade chegar, para que a gente entenda que a gente precisa avançar. Muitas vezes a gente não entende porque aqueles que nos entristecem, nos decepcionam, são os bem de pertinho, não são os de longe. Claro, porque se fosse alguém de longe, a gente talvez nem daria a bola, talvez a gente seguiria no mesmo ritmo. Mas toda vez que você, que eu, que nós entristecemos, se decepcionamos com certas coisas, talvez foi o momento da gente dar um passo à frente, da gente melhorar como pessoa, da gente melhorar o nosso trabalho, da gente melhorar da nossa amizade, da gente ver quem realmente é quem. Quando a gente precisa, tá ali. Quando não precisa, tá tudo certo. A gente precisa entender que nem todo mundo vai conseguir caminhar com a gente. Tem decepções que vêm para nos tirar do conforto. Eu já vi pessoas sofrendo, cara. Pessoas tristes, pessoas na depressão, pessoas que não sabia mais o que fazer da sua vida e continuava no mesmo caminho. Continuava no mesmo lugar. Às vezes Deus alertando, dizendo, olha, sai daí, rapaz. A pessoa continuava ali. A pessoa triste, quase morrendo, por exemplo, porque não tem algo pior na nossa vida do que você e eu.
ter o nosso psicológico triste, abalado, não é verdade? Não tem coisa pior. A gente começa a entristecer, começa a vir depressão, começa a vir outras coisas, a gente começa a ficar triste, não tem mais vontade de viver, não tem mais vontade de trabalhar, não tem vontade de fazer nada. Tudo que as pessoas falam ofende a gente, né? Coisa triste, rapaz. É uma pessoa desmotivada. Mas aí, o que aconteceu para essa pessoa conseguir sair daquele ambiente, para sair daquele lugar, para sair daquele negócio tóxico? Ah, rapaz, o vento tem que soprar. O vento tem que soprar forte. Tem que vir o quê? A decepção. É verdade. Às vezes você acha que a decepção vem na sua vida só para te entristecer. Não, às vezes a decepção vem para que a gente possa melhorar, dar um passo à frente, virar páginas. É verdade, não é? Eu acredito que essa mensagem está falando bem forte comigo e com você também. De repente você esteja aí vivendo algo que não está te fazendo bem. Aí o vento veio, soprou. Rapaz, o que essa pessoa esperneou? Porque nada vai dar certo, porque não está dando certo, porque o que eu vou fazer? E nada dava certo, e as coisas dando errado, Mas sabe por quê? Porque algo bom estava vindo. O movimento, o barulho, era para quê? Era para movimentar a pessoa do lugar. De repente seja o teu caso hoje. Você está acomodado, você está acomodadíssimo. Você parou. De repente você já não tem nem ânimo mais nem de levantar, nem de caminhar, nem de sonhar. Ei, vento vier soprar, você não entender, porque acontecem certas coisas na nossa vida, é pra quê? É pra movimentar a nossa vida. Tem coisas que acontecem na vida pra gente entender que nós não andamos sozinho, você não anda sozinho. Mesmo para aqueles que não acreditem, que eu sempre digo e falo que tem gente que não acredita em Deus, e não tem problema, ninguém é obrigado, Deus nos deu o livre-arbítrio. Agora ele foi tão inteligente, Deus foi tão inteligente que ele deixou a solução para tudo. Nós temos solução para tudo praticamente. O ser humano ele é demais inteligente, cara. E cura isso, e cura aquilo, e tem médico para isso, tem médico para aquilo, mas ainda o ser humano. E eu quero ver encontrar. Pode até prorrogar a solução para a morte. Eu acho que foi algo que Deus deixou para todos nós para dizer que ele é Deus. Vai chegar o dia para mim e para você, rapaz. Independente se a gente é rico, se a gente é pobre, se a gente é magro, se a gente é gordo, se é feio, bonito, interessa. Então eu quero te dizer nessa manhã, para que a gente às vezes fica perdendo tempo com coisas que não agregam na nossa vida? Às vezes a gente perde tempo com coisas que não acrescentam na nossa vida, parece que a gente não enxerga, não vê. Aí quando vem as decepções, vem as tristezas, vem os momentos difíceis da nossa vida, é para quê? É para a gente melhorar. Para a gente sair. Tem ambientes tóxicos que não nos pertencem mais. Pessoas tóxicas, pessoas que de frente de você falam uma coisa, você vira as costas, ela fala totalmente o contrário. Pessoas que te desejam mal. Rapaz, eu estava meditando ontem. Sentei lá no meu quartinho, comecei a ler um livro, começou a me vir coisas na minha cabeça. E eu parei por um instante e fiquei pensando, já imaginou a tristeza que vai ser para aquelas pessoas que plantam discórdia, plantam ódio, amaldiçoam a vida das outras pessoas? Já pensou que tristeza que vai ser? E eu sentado assim, meditando, cara do céu. Porque de repente hoje a pessoa está bem, mas vai chegar a época de o quê? De colher. Por isso que a nossa boca, nós temos que cuidar o que nós falamos, cara. Mas quando eu falo em cuidar o que a gente fala, não é as brincadeiras, uma piada, uma besteira, cara.
Cara, isso é para talvez alegrar alguém. O que a gente fala é pessoas que falam, amaldiçoo pessoas, desejo mal para as pessoas, fazem mal para as pessoas. Já pensou? Por isso, nessa manhã, eu quero dizer para ti e para mim, primeiramente para mim, depois para ti, cuide o que você deseja para as pessoas, cara. Cuide o que você fala dessa tua boquinha. Porque o preço é muito grande. A colheita é muito grande. Tudo que a gente plantar, se a gente plantar o bem, se a gente plantar coisas boas, se a gente plantar discórdia, ah, nós vamos colher. Se a gente plantar inimizade, se a gente jogar um contra o outro, um dia a gente vai colher. E eu conheço muitas pessoas assim. Pessoas que não ficam por baixo, elas têm justificativa para tudo, sabe? Elas conseguem convencer as outras pessoas de que você é uma pessoa mal, que você é uma pessoa ruim. Mesmo que você se dedicou, que você se esforçou, que você correu atrás, que você lutou, ela consegue convencer você de que a outra pessoa não é uma pessoa boa. Mas aí eu fico pensando, e na hora da colheita, rapaz, como é que vai ser? Então nessa manhã eu quero dizer uma coisa para você. Ei, tá turbulento? Tá turbulenta a viagem? Tá tudo meio agitado? Tu tem se decepcionado com pessoas? Amigos próximos? Familiares? Pessoas que você queria bem ou quer bem? Fica tranquilo, calma, respira. Às vezes é Deus movimentando coisas, porque Deus ouviu conversas que você não ouviu. Ele ouviu pessoas te desejando coisas ruins. Um dia uma pessoa me dizendo, me falando tudo que um dia tinha me desejado, cara. Eu disse, cara, não deve ser verdade. Porque tudo que eu fiz, ainda tem pessoas que desejam mal pro cara. É assim. Mas daí eu fui entender que às vezes tem situações que não é pra gente ficar em ambientes que não pertencem mais a nós. Mas aí não cabe a nós julgar. Não cabe a mim, não cabe a você. Só o tempo, ele se encarrega de tudo. Então se o vento soprar na tua vida, pode ter certeza que tem algo bom vindo pra frente.

0: irresistível.
1: 6h14 da manhã, 6h14. 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Agora são 6h14, hora certa. 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
7: Oi, bom dia, Cunha.
8: Bom dia.
7: E ela quer dizer que como tá aquelas confusão de coisa ali de grupo? Porque eu tô esperando já, porque essa nossa internet tá fraca ali. E queremos pegar o quiótico. E quando? Quando será que sai isso? Então, quero saber. Então, tchau.
8: Mas então, meta a cabeça dentro de um bar d'água?
9: Ah, compadre, era uma mata bem verde, é tão boa que dá vontade de comer um pacote, compadre.
1: Tamo de volta pro tranco, velho fandangueiro, na sola da bota que nem formigueiro. É, mamada, ele é tão boa da vontade de comer o pacote, né?

0: Ana Serplum.
1: Bom dia pro nosso amigo Dirceu Lazarete, bom dia pra dona Zélia da Fiorella, bom dia pro meu compadre Rogério Felim com a Mariana, pessoal lá da Santa Terezinha, né? Bom dia, piazada da Santa Terezinha, lá pro meu amigo também, o José Reinaldo Picoloto, bom dia. Bom dia pro Milton Cum de Energia Solar, bom dia. 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

0: Sertões. Também agradecer o Dalpiaz, um abraço pro Dalpiaz, vereador aqui em São José do Cedro. Abraço pro nosso amigo Ayrton, lá do Pouco Preço também, né? Pouco Preço também vai estar com a gente nas transmissões. Um abração também pra Charline, o pessoal da Odonto Top, super sexta-feira da Odonto Top nesse mês aqui, tá? Já vai se programando aí pra você ir agendando já super sexta, Odonto Top com a gente também, e também a Cressol, né? A Cressol também vai ser nossa parceira aí no Futsal 2026. Gratidão, cara, gratidão de coração mesmo, esse timaço de patrocinadores que montamos ontem pra gente transmitir aí, levar a emoção. Hoje temos um jogo no veterano e temos um jogo pela Série Prata pra gente transmitir. Como é que a gente vai fazer? A gente vai procurar ir transmitindo, né? Os jogos que a gente puder ir transmitindo, nós da Rádio Cedro vamos transmitir dois jogos por noite, né? Dois jogos aí, vamos transmitir o veterano e também a Série Prata, né? Então pra gente logo após as 20 horas, a gente consegue transmitir depois das 20, então a gente vai estar transmitindo dois jogos por noite aí, então, pra gente estar levando a emoção do futsal também, tá certo? Beleza? Ei, coisa boa demais, né? E agradecer de coração nossos parceiros aí, muito obrigado mesmo de coração aí, esse pessoal aí que fazem parte, né? A Julie, o Dalpiaz, o pessoal Pouco Preço, o Donto Top, a Cressol, são nossos parceiros aí também aqui no futebol!
1: E quem não quer, Marimar?
0: Quem não quer fazer o quê, né? Principam-nos aí, tem uns que respondem, tem outros que não respondem, né? Tem uns que a gente manda nem responde, né? Mas aí na hora do cara ir lá fazer as compras no comércio deles, ah, que daí é bom, né? Eu só compro no comércio que é meus parceiros. Não, é verdade, realmente, viu? É verdade, uma mão puxa a outra, né? Uma mão puxa a outra. Tem uns que não respondem, não sei se é falta de educação, o que que é, né, tio? Mas é feio isso, né? A pessoa não responder, é feio, né? Pelo menos, ah, não quero, né? Não quero. É tudo certo, né? Ninguém é obrigado a querer oferecer, nós oferece. Quem não quer, não quer, não tem problema. Amizade é a mesma, né? Segue a amizade, segue o baile, né? Segue o baile, né, tio? Bom dia pro meu amigo Flávio Docker. Bom dia, Flávio! Bom dia, ó. É domingão, né, Flávio? É domingo. Domingo tem Sedução Show lá em Padre Reus. Todo mundo convidado, ó. Sedução Show, meu amigo Gilvânio. É o meu amigo Gilvânio, né? O Gilvânio Santos. Também a Sheila, pessoal do Sedução Show e toda a galera, a equipe completinha para animar a festa da padroeira aí, do padroeiro, né? A festa do padroeiro Sagrado Coração de Jesus lá em Padre Reus, tá bom? Tá todo mundo convidado, ainda tem ficha de carnes com a diretoria da comunidade, tá? Então entre em contato com o nosso amigo Flávio, com os organizadores e para você participar desse grande evento, grande festa lá na comunidade do Padre Reus neste domingo, tá bom? Agradecer de coração meu amigo Flávio, que é um baita de um parceiro que a gente tem aqui, né? Meu amigo Flávio, parceiraço, né? Aí um cara que tá sempre aí também fazendo as parcerias com a gente, por isso que eu tenho o maior carinho em divulgar aí as festas, enfim, com meu amigo Flávio, tá sempre presente, né? Um abraço, Flávio, pra ti e, claro, com certeza a comunidade do Padre Reus recebendo todo mundo neste dia 7, todo mundo, então, vai estar presente aí participando da grande festa do Sagrado Coração de Jesus lá de Padre Reus. A comadre Marli disse bom dia, tudo bem? Avisa o povo que hoje vai ter chipa. Bom dia, comadre Marli, bom dia. Pessoal da panificadora Ludwig, lá de Princesa, hoje vai ter chipa pra vender. O Banana quer mandar um alô pro nosso amigo Barbante, que agradecer ao Barbante. Ontem ele veio levou um milho pra fazer uma farinha de milho lá no Barbante. E chegou lá, era 2 horas da tarde, saiu lá, era 5 horas.
1: Eu vou passar lá pra tomar 2 colheres de chimarrão.
0: Chegou, era quase 5 horas, mas que barbaridade. Agradecer ao Barbante, agradece também, homem.
2: Mandar aquele abraço pro nosso amigo Barbante. Tivemos aí
0: no mínimo ontem, ganhou, cara, de graça a fazedura.
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0: Agora o Barbante arrumou um fazedor de propaganda pro Barbante, né? 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Ei, lasqueira, música pro povo, tchê. É verdade, música pro povo. Vamos aqui, ó. Nosso amigo Darcy Bonavigo já acordou, né? Bom dia pro Darcy.

tá de pé na patrola aí também. Essa do Ginigeiro aqui é boa demais, ó, ó. Ginigeiro na manhã. Essa vai pro Barbante que já tá quase de pé, né, tio? Ontem ele levantou cedo, hoje não.

0: Teodoro Sampaio, a rabada da cunhada, dirigindo todos os braços da guria aqui na manhã. Bom dia, o Darcy Boravinho tá matando, né? O chamarrozinho da erva mate Rei Verde. Mas que tal, tchê? O Banana começou a dançar lá, né, tchê? É muito boa, é muito boa. Começou a cantar e dançar, né? Abraço pra Rosane aí, bom dia pra Rosane, pelo cedo, bom dia. E mais aí, ó. Isabel é muito boa, é muito boa, é muito boa.
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0: O programa do Vardemar. Tá certo. Bom dia. 6h31. 10 graus é a temperatura, a umidade relativa do ar 88%. Tá frio lá fora, né? Tá frio, tá frio. Tá fresco, né? Tá fresquinho, tio. 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
0: É a data mais esperada do ano.
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0: Eu já... Mamãe só tem uma, né? Mamãe só tem uma. Porque a minha cunhada enrabada é muito boa. Quantos presentes vai comprar, Banana, do assado? Acho que ele já foi lá no barbante encomendar uns lá. Ei, meu Deus do céu. 6h32 da manhã. 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
0: 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Intervalinho, já voltamos aqui, ó. 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

0: 6h40, hora certa do Arts. 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

0: Aí, Velcio Põe, ainda existe um lugar aqui na manhã. 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
0: Abraço pro compadre Heraldo, que tá bem louco no serviço já, né? Acordou bem louco no serviço. Alô, compadre Heraldo, aquele abraço! Gente, acabou o programa já? Acabou? Abraço, meu povo. Fiquem todos com Deus. Que Deus abençoe todos nós. Que você tenha um dia abençoado hoje, tá? Coloque Deus à frente dos seus compromissos, das suas questões. Coloque Jesus à frente de tudo e Ele vai cuidar de você, tá? Tá bom? Lembre-se sempre. Tudo que acontece na nossa vida tem um porquê. E às vezes as coisas vêm pra nós melhorar. Um abraço. Valeu. Chegou o programa da Peco Agro aqui, ó.
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5: também ampliar o uso do aplicativo Clube Copérdia, reforçando o ambiente digital da cooperativa. Para participar, o cliente deve baixar o aplicativo Clube Copérdia, realizar o cadastro e adquirir ao menos um dos 86 produtos participantes da ação, disponível no PDV. A cada rodada, ele poderá registrar um palpite sobre o resultado dos jogos da Copa diretamente no aplicativo. Ao todo, a campanha contempla 18 partidas, distribuídas entre fase de grupos, oitavas, quartas, semifinal e final. A dinâmica é simples. A cada jogo, há um prêmio em disputa. Caso haja mais de um acertador, o vencedor será definido por sorteio entre eles. Se ninguém acertar, o sorteio ocorre entre todos os participantes daquela rodada. A campanha foi estruturada com prêmios atrativos. Fase inicial, 3 jogos. Camisa oficial do Brasil por partida. Oitavas de final, 8 jogos. Bola oficial da Copa por jogo. Quartas e semifinal, 4 jogos. Mochila oficial Nike por jogo. Final, scooter elétrica, 2 lugares, 1000 watts. Autonomia, 60 quilômetros. Além do apelo promocional, o palpite campeão reforça uma estratégia clara: integrar os diferentes negócios da Copérdia em uma ação única, potencializando resultados e criando uma experiência mais completa para o cliente. A campanha também se destaca por estimular a recorrência de compras e interações ao longo de várias semanas, aproveitando o calendário esportivo para manter o público engajado de forma contínua. A campanha Capital Premiado é uma ação institucional do Sicoob Credisc que busca valorizar o compromisso dos cooperados com o crescimento coletivo da cooperativa de crédito por meio da integralização mensal de capital. A cada contribuição realizada, o cooperado passa a concorrer automaticamente aos sorteios mensais e ao prêmio final da campanha. Nos sorteios mensais, os contemplados recebem um kit casa inteligente, composto por um assistente virtual Alexa, além de 5 lâmpadas inteligentes e 4 tomadas inteligentes, que permitem a automação e o controle de dispositivos residenciais, promovendo mais tecnologia e praticidade no dia a dia. Já o prêmio final da campanha será uma scooter elétrica, reforçando o incentivo à mobilidade sustentável. A empresa Giro RH Limitada, cooperada da Agência Centro, celebrou o resultado do primeiro sorteio. Destacou Tainara Souza, representante da empresa: receber essa notícia foi uma surpresa muito positiva. É um reconhecimento que valoriza a nossa relação com a cooperativa. Para o presidente do Sicoob Credisc, Edson Fernandes Santos, a iniciativa traduz o propósito do cooperativismo de crédito. Ele disse: o capital premiado reforça o vínculo do cooperado com a cooperativa e evidencia o quanto o engajamento coletivo fortalece todo o ecossistema cooperativista catarinense de crédito atuante na região da Grande Florianópolis. É uma campanha que une reconhecimento, participação e desenvolvimento, destacou ele. Com o primeiro sorteio realizado, o Sicoob Credisc que inicia oficialmente o ciclo mensal de premiações da campanha. A cooperativa reforça a orientação para que os cooperados mantenham suas integralizações de capital em dia, garantindo participação contínua nos próximos sorteios. O Brasil enfrenta a dependência quase total de fertilizantes importados. Essa fragilidade ficou ainda mais exposta com o conflito no Oriente Médio. O bloqueio do Estreito de Hormuz pelo Irã interrompeu uma rota por onde passava cerca de 1/3 do comércio mundial de fertilizantes. É nesse cenário que o Mercosul acelerou as negociações com o Canadá para garantir fornecimento alternativo de potássio. A informação foi revelada pelo diplomata João Carlos Parkinson de Castro, coordenador nacional dos corredores bioceânicos. Segundo ele, o bloco está prestes a anunciar a conclusão do acordo com operações previstas para 2027. As negociações entre o Mercosul e o Canadá foram formalmente retomadas em outubro de 2025 e ganharam ritmo incomum. Fontes dos governos brasileiro e argentino confirmaram que um acordo pode ser assinado já entre setembro e outubro de 2026. Além do potássio, a mesa de negociações inclui acesso a mercados para açúcar, carne bovina e frango, além de capítulos sobre serviços, investimentos e propriedade intelectual. A viabilidade logística do acordo depende em parte de uma obra em andamento, a rota bioceânica de Capricórnio. O corredor rodoviário de mais de 2.000 quilômetros ligará o centro-oeste brasileiro aos portos chilenos de Iquique e Antofagasta, atravessando o Paraguai e a Argentina. Com a rota operacional, o potássio canadense poderia chegar ao Brasil pelo Pacífico, eliminando exposição a outras rotas de importações atlânticas que cruzam o Oriente Médio. E a seguir, depois nossa mensagem cooperativista, nossa última notícia. Aguardem!
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5: E agora atenção para nossa última notícia. A segunda edição do Mapa do Agro Catarinense foi apresentada na quinta-feira, dia 28 de maio, em Florianópolis, reunindo dados que reforçam a importância do agronegócio para a economia de Santa Catarina. Elaborado pela Federação das Associações Empresariais de Santa Catarina, FASISC, o estudo mostra que o estado catarinense ocupa atualmente a quinta posição entre os maiores agronegócios do Brasil, atrás apenas de São Paulo, Minas Gerais, Paraná e Rio Grande do Sul. De acordo com o levantamento, o agronegócio catarinense movimenta 144 bilhões de reais em produção e representa 35% da economia estadual. O setor reúne cerca de 470 mil empresas, emprega aproximadamente 1 milhão e 600 mil pessoas e responde por 12 bilhões de reais em arrecadação estadual. Um dos principais diferenciais apontados pelo estudo é a forte presença da agroindústria. Enquanto outros estados concentram grande parte de sua produção no setor primário, Santa Catarina possui cerca de 40% do agronegócio diretamente ligado à indústria, agregando valor à produção, gerando empregos e fortalecendo a competitividade das cadeias produtivas. A economista da FASISC, Mariana Guedes, destaca que um dos diferenciais desta edição do Mapa do Agro Catarinense é a apresentação de dados inéditos relacionados às exportações, permitindo uma análise mais ampla da participação de Santa Catarina no mercado internacional. Segundo Mariana, a diversidade produtiva e a capacidade de industrialização ajudam a explicar o desempenho catarinense no comércio exterior e a competitividade do estado em diferentes segmentos.
7: Santa Catarina tem um grande diferencial de ser uma alta diversidade produtiva na produção do agronegócio. Todos os setores se destacam em todas as regiões. Então, nós temos aí um destaque tanto na agropecuária, muitas culturas na agricultura também. Então, essa alta diversidade produtiva permite com que o estado se diferencie e se aproveite de diferentes ciclos econômicos. Quando a China aumenta a sua demanda por carne de aves, Santa Catarina atende, o Oeste atende. Quando aumenta a demanda do consumo interno de laticínios, o Oeste consegue atender. Aumenta a produção de cebola, temos aí a quinta maior produção de cebolas na região. Então todo esse contexto é benéfico para o agronegócio de Santa Catarina.
5: No comércio exterior, os resultados também chamam a atenção. O agronegócio catarinense alcançou o recorde histórico em 2025, com 8,4 bilhões de dólares em exportações, representando cerca de 70% de tudo que Santa Catarina exporta. As proteínas animais seguem como um dos principais motores desse desempenho. Santa Catarina lidera as exportações brasileiras de carne suína, respondendo por 52% do volume exportado pelo país, além de ocupar posição de destaque nas exportações de carnes processadas e carne de peru. O estudo evidencia também a liderança catarinense em diversos segmentos produtivos. Santa Catarina responde por 50% da produção nacional de maçã, 23% da produção de carne suína, 86% da produção de ostras, vieiras e mexilhões e 44% das conservas de peixe, demonstrando a diversidade e a capacidade de agregação de valor do agro catarinense. Outro destaque é o avanço da tecnologia no campo. O levantamento identificou 85 startups voltadas ao agronegócio em Santa Catarina, colocando os catarinenses entre os principais polos de inovação agropecuária do país. Os dados apresentados pelo estudo reforçam que o agronegócio de Santa Catarina continua crescendo acima da média nacional e mantém sua posição como um dos principais pilares da economia estadual. Para o presidente da FASISC, Elson Otto, a força do setor está diretamente ligada à capacidade de transformar produção em valor agregado, combinando agropecuária, agroindústria, tecnologia e empreendedorismo em um modelo que se tornou referência nacional.
8: A FASISC hoje que representa a indústria, o comércio, a prestação de serviço, o turismo e o agro, porque 40% do CNPJ catarinense vem do agro. O agro, ele está em todas as regiões de Santa Catarina. Aí mostra a força de quanto representa isso para a economia catarinense. Com apenas 1% do território nacional, nós conseguimos produzir vários produtos, vários alimentos, aos quais são importar para todos os países do mundo. Então é importante fortalecer cada vez mais essa cadeia produtiva que gera emprego, que gera renda, que gera economia para o nosso estado.
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0: Saúde de Anchieta recebe novos veículos e reforça atendimento à população. DMR de Campo Herê mantém cronograma de recuperação de estradas mesmo com condições climáticas desfavoráveis. Termo de cooperação entre Itapiranga e Instituição de Ensino Superior da Argentina projeta benefícios na área da saúde. Lions Clube de Itapiranga vai ampliar distribuição de artigos ortopédicos. Sindicato cobra reestruturação e garante INPC aos educadores. Celesc reforça a rede para reduzir quedas de energia no município. Descanso realiza capacitação de educadores com foco em inclusão. Secretário de Obras de Tunápolis destaca parceria com a agricultura na execução de programas. São os destaques do RPN, primeira edição desta terça-feira, que começa agora. Muito bom dia, são 7h01, temperatura agora está marcando aqui no centro de São Miguel do Oeste, 10 graus, dia está bonito, praticamente sem nuvens, poucas nuvens, sol nascendo, sol brilhando, já começando a aparecer, está no ar mais uma edição do RPN, para que você possa começar mais um dia muito bem informado. Estão conosco as emissoras afiliadas à rede Peperit Comunicação, Rádios Itapiranga de Itapiranga, Atalaia de Campo Herê, Peperit São Miguel, Cedro de São José do Cedro e também a Rádio Oeste de Iporã do Oeste. E de imediato, vamos saber como é que vai ficar o tempo nesta terça-feira e na sequência da semana. 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Top Mart traz agora Ronaldo Coutinho e a previsão do tempo para esta terça-feira. O dia está começando com tempo bom, o dia está bonito nesse amanhecer. Vai ser a tendência de hoje, hein, Coutinho? Bom dia!
1: Bom dia, o tempo segue frio na região, provavelmente com mínimas aí em torno ou acima aí entre 5 e 8 graus nas baixadas, 7, 10 graus no alto, à tarde uns 20, 23 graus com boa vontade, nevoeiro e tempo bom. Na quarta, quinta, sexta e fim de semana também, manhãs frias, tardes agradáveis e noites frias. Fica mais frio também ali no sábado e domingo. Provavelmente domingo à noite ou segunda teremos a entrada de uma frente fria, trazendo alguma chuva e depois queda na temperatura. Da Climatea, Ronaldo Coutinho.
0: Muito bem, obrigado Coutinho pela previsão do tempo, direto da Climaterra de São Joaquim. 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Agora são 7h05 e a temperatura está marcando 10 graus. Vamos com os preços, aliás, os indicadores econômicos para hoje. Informações oficiais do Banco Central do Brasil. 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De acordo com o Banco Central do Brasil, o dólar começa o dia valendo R$ 5,03. O euro tem cotação de R$ 5,85 e o peso argentino 0,0036. São os indicadores econômicos para hoje. Informações oficiais do Banco Central do Brasil. 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

Agora são 7:06, temperatura está na casa dos 10 graus. Vamos com os preços do mercado agrícola, são todos preços médios pagos ao produtor. Levantamento que é feito pela EPAGRE, gerência regional aqui de São Miguel. 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O serviço é 100% pago pela prefeitura nos municípios de Itapiranga, São João do Oeste, Mondaí, São Miguel do Oeste, Bandeirante e Princesa. Em Guaraciaba, a prefeitura paga 60% do serviço e o produtor 40%, ou seja, R$ 244,59. Em São José do Cedro, 70% é pago pelo município e 30% pelo produtor. O valor é de R$ 183,44, valores pagos para a prefeitura. 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O meio ambiente agradece. Os preços mais comuns, de acordo com a EPAGRE, são os seguintes: feijão carioca, R$ 280 a saca de 60 quilos. Feijão preto, R$ 220. Milho, R$ 59. Soja, R$ 116. E trigo superior, PH 78, R$ 68. Preços da pecuária: arroba do boi gordo, R$ 352. Arroba da vaca gorda, R$ 302. E o preço do quilo do suíno vivo para produtores integrados é de R$ 5,70. Já os preços do leite, com base no levantamento que é realizado pela EPAGRE com as empresas da região, nós temos os seguintes valores: preço mínimo R$ 2,32, preço mais comum R$ 2,63 e preço máximo R$ 2,93. São os preços do mercado agrícola, de acordo com o levantamento da EPAGRE. 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O meio ambiente agradece.

0: Agora, 7:11, temperatura está marcando, neste momento aqui no centro de São Miguel, 10 graus. Vamos com os destaques do portal do pperi.com.br. 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Temos na capa do portal, Iporã do Oeste celebra 37 anos com programação para toda a comunidade. Essa segunda-feira, o município de Porã completou 37 anos e tivemos uma série de eventos e atividades ontem. Tivemos, por exemplo, às 6 da manhã, a tradicional alvorada festiva da fanfarra Panteras, que percorreu algumas ruas da cidade. À tarde, no ginásio poliesportivo, ocorreram atividades culturais, com oficinas de teclado, violão, gaita. Também tivemos o tradicional corte do bolo de aniversário e, na sequência, baile de casais. O evento ontem reuniu muitas pessoas no ginásio lá de Iporã e as fotos estão no portal da Pperi. A Van deve inaugurar mega loja em São Miguel em dezembro, diz Luciano Hang. O empresário Luciano Hang, da Van, esteve ontem em São Miguel do Oeste para receber, de modo simbólico, o alvará para a construção da nova filial da rede Avan aqui em São Miguel, em um terreno que a empresa adquiriu no trevo do entroncamento da BR-282 com a SC-163, trevo principal aqui de São Miguel. Inclusive, terreno já teve algumas intervenções, né? Tivemos a limpeza desse terreno, começou agora a terraplenagem e ontem o empresário Luciano Hang esteve recebendo, portanto, simbolicamente das mãos do prefeito o alvará para construção e deu detalhes. A expectativa é que o investimento para a construção dessa loja da Van fique entre 50 e 100 milhões de reais. A previsão é de aproximadamente 75 milhões, sem contar o estoque inicial de produtos. A projeção é que a loja deverá funcionar das 9 da manhã às 10 da noite, todos os dias da semana, incluindo domingos e feriados. Há uma previsão de que também haverá uma geração expressiva de empregos com esse investimento aqui em São Miguel. Na capa, ainda do portal, a Sismo abre inscrições para núcleos empresariais e projeta criação de novos grupos. A PAI de Itapiranga recebe homenagem por 40 anos de atividades. Diárias da Câmara de São Miguel custam R$ 150 mil reais por ano e representam apenas 2% do orçamento do Poder Legislativo Municipal. Também, Seminário Regional reúne 600 profissionais para debater autismo em São Miguel. Foi ontem no Clube Comercial. CDL de São Miguel lança o Natal Premiado CDL 2026. Os detalhes dessa campanha de prêmios da CDL, os detalhes estão nesse material que você confere acessando o pperi.com.br. Ainda, prefeito de Itunápolis sanciona primeiro plano diretor nesta semana. São destaques do portal. 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É no Bono, Atacado e Varejo aqui de São Miguel. 7h14 agora, nós temos intervalo comercial, temos uma pausa e daqui a pouco a gente volta e destaca as informações regionais com a reportagem da Peperi. Então, instante só, que o RPN volta já.
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2: De São Miguel, temperatura está na casa dos 10 graus. Estamos de volta com RPN, primeira edição, e as primeiras informações desta manhã de terça-feira. Conosco as rádios Itapiranga de Itapiranga, Atalaia de Campo Herê, Peperi de São Miguel, Cedro de São José do Cedro e também a Rádio Oeste de Iporã do Oeste.

Vamos agora movimentar a reportagem da PPRI com as informações aqui da região extremo-oeste. 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

0: permite que estudantes do último ano do curso de medicina poderão realizar práticas acadêmicas supervisionadas nas unidades de saúde de Itapiranga. O evento também contou com a presença de representantes ao CEF de Itapiranga, com uma carta de intenções de cooperação e também com a direção do Hospital Sagrada Família de Itapiranga. Segundo Ribas, o objetivo é aproximar Itapiranga do mundo, atraindo conhecimento, inovação e oportunidades que contribuam para uma melhor qualidade de vida. O prefeito lembra ainda que teve sua formação acadêmica de medicina na Fundação Barceló e atuação na medicina na Argentina. Com a cooperação, Ribas projeta ganhos para diferentes instituições. Vamos ouvir o prefeito.
1: Essa cooperação, acho que é muito importante para nós, vem realmente somar, vem fazer com que a gente esteja também, questão de internacionalizar Itapiranga, né? Porque virão pessoas, alunos, com certeza pais, mais visitantes, ou seja, gera um grande movimento. Temos a intenção de trazer pelo menos 4 alunos que estarão dentro das unidades de saúde supervisionadas pelos médicos, na verdade não estarão atendendo, né? Elas estarão ali junto com o médico.
0: O prefeito de Itapiranga relata que estão previstos estágios dos acadêmicos do último ano do curso de medicina, em cooperação com o CEF e futuramente com o Hospital Sagrada Família de Itapiranga. Pois bem, seriam estas as informações aqui do município de Itapiranga. Eu volto amanhã em mais uma edição do nosso RPN, através da rede Peperi de Comunicação. Tenha todos um excelente dia.
2: Muito bem, obrigado pelas informações, Elias Teixeira. Agora são 7h21, temperatura 10 graus e nós vamos no oferecimento da Newscar Automóveis até São José do Cedro, onde está Pamela Macedo, que tem a seguinte informação. Sindicato cobra reestruturação e garante INPC aos educadores. Pamela.
3: Sindicato defende reestruturação da carreira e critica complementações salariais. A informação é do secretário de Finanças e Patrimônio do Sinti de São Miguel, Aldoir Kremer. Durante a avaliação sobre a nova legislação, ele destacou que um dos principais desafios é a valorização de toda a carreira do magistério. Segundo o dirigente, em anos anteriores, muitos governos optaram por complementar os salários dos profissionais que recebiam abaixo do piso, sem promover reajustes efetivos nas tabelas. De acordo com ele, essa prática gerava distorções e prejudicava a progressão na carreira, já que os aumentos não alcançavam de forma equilibrada todos os níveis e classes do magistério. A situação, conforme o secretário de Finanças, era prejudicial, tanto para os trabalhadores quanto para a estrutura salarial da educação pública.
4: O governo federal, junto com a nossa confederação, começará a discutir a possibilidade de uma mudança. Na Câmara Federal havia um projeto de lei que trazia apenas o INPC como reajuste. E nós, através da nossa mobilização nacional, nós conseguimos casar dois mecanismos para esse reajuste. É o INPC garantido a cada ano, sim, né, para que nós nunca tenhamos perda salarial, né, mas, além disso, também um ganho real. Esse ganho real ele vai estar atrelado aos recursos do Fundeb. Então, a 50% do reajuste dado ao Fundeb.
3: O sindicato defende que os próximos avanços ocorreram por meio de reestruturação das tabelas, garantindo valorização desde o vencimento inicial até os demais níveis da carreira. Aldoir também avaliou que é necessário superar problemas históricos enfrentados pelos profissionais da educação de Santa Catarina, especialmente em um estado economicamente forte. De São José do Cedro, Pamela Macedo.
2: Obrigado pelas informações, Pamela. 7h24 agora. 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Traz a participação de Caroline Souza, direto da Rádio Atalaia de Campo Herê. Saúde de Anchieta recebe novos veículos e reforça atendimento à população. Caroline.
5: O secretário de Saúde de Anchieta, Martins Catamburlo, comenta que o município foi contemplado com duas novas ambulâncias, sendo uma através do governo do estado e outra por meio de recursos destinados pela deputada Júlia Zanatta. Além disso, a secretaria recebeu dois veículos menores adquiridos com recursos do deputado Marcos Vieira.

0: Martinho destaca que os automóveis serão utilizados por médicos e enfermeiros em atendimentos e visitas domiciliares, especialmente na comunidade de saúde da linha João Café Filho. O secretário ressalta que a renovação da frota garante mais segurança, agilidade e qualidade no transporte de pacientes e nos serviços prestados à população.
1: Com certeza a gente tem uma frota muito boa, a gente vem há muito tempo, né, mantendo uma frota com carros sempre seminovos, mas assim, a gente sempre tem que estar renovando a frota. Então a gente fez uma boa renovação esse ano, 2025, 2026, e a gente sempre está em busca de mais recursos, sim, para estar sempre melhorando, né, trocando os veículos, então, para ficar com carros seminovos, com mais segurança, né, para a gente não ter problema de estar fazendo um transporte e o veículo estragar, então, no meio do caminho.
0: O secretário de Saúde de Anchieta, Martinho, também aproveita para frisar que a rede municipal conta atualmente com 4 médicos na atenção básica, além de atendimento médico permanente no pronto atendimento. O município implantou o chamado turno do trabalhador, com consultas realizadas nas terças, quartas e quintas-feiras, das 17h30 às 21h30, mediante agendamento prévio. Martim explica que a iniciativa busca facilitar o acesso à saúde para trabalhadores que não conseguem procurar atendimento durante o horário comercial. O secretário lembra ainda que o pronto atendimento funciona 24 horas por dia, com médico presencial tanto durante o dia quanto à noite, garantindo assistência à população em casos de urgência e emergência. De Campo Herê, Caroline Souza.
2: Obrigado pelas informações, Caroline. Agora são 7h27. Para Newscar Automóveis, quem está chegando é Vilmar de Souza, com a seguinte informação. Descanso realiza capacitação de educadores com foco em inclusão. Vilmar.
3: O município de Descanso promoveu recentemente uma formação continuada para professores da rede municipal de ensino. De acordo com a diretora municipal de educação, Dulcilene Ruggeri, o objetivo foi qualificar ainda mais o trabalho desenvolvido nas escolas e fortalecer o atendimento aos estudantes. Ela destaca que a iniciativa conta com o apoio da FTD, empresa parceira que fornece material didático e também promove formações conduzidas por especialistas na área educacional. A carga mínima de capacitação oferecida aos professores ao longo do ano é de 80 horas, distribuídas conforme o calendário escolar. Dulcilene Ruggeri explica agora que a capacitação foi realizada em 2 momentos distintos, atendendo separadamente educadores da educação infantil e do ensino fundamental.
4: Trabalhamos com educação infantil, com uma formadora diferente, onde ela é especialista, então, na educação inclusiva, a educação especial, tratando sobre assuntos relevantes dessa temática, né? Principalmente com práticas, né? Como se trabalhar com alunos, né? Hoje, em momentos de crise, o que fazer com esses alunos nesses momentos? Porque a gente percebe que os nossos profissionais, eles sabem sim trabalhar com essa temática, mas em alguns momentos, às vezes, o próprio auxiliar de ensino, que é aquela pessoa que acompanha a criança, ela não está preparada para alguns momentos. Então, esses momentos de crise com essas crianças é muito importante. E no fundamental, a gente trabalha mais sobre essa temática das avaliações externas, que é muito importante, né? O que demonstra, então, os indicadores da educação do nosso município.
3: A expectativa é que os conhecimentos adquiridos pelos profissionais reflitam diretamente na qualidade do ensino, no atendimento aos alunos e no apoio às famílias. Dulcilene reforça ainda que as formações fazem parte de um programa contínuo de capacitação dos profissionais da rede municipal e que a Secretaria de Educação seguirá investindo em ações de qualificação para fortalecer o trabalho nas escolas e aprimorar os resultados da educação municipal. Do jornalismo da Rádio Oeste, repórter Vilmar de Souza.
2: Obrigado, Vilmar, pelas informações. 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Intervalo comercial agora, daqui a pouco a gente volta.

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0: 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Bono Free Shop traz agora a participação de Delmar Cláudio, da Rádio Itapiranga. Lions Clube vai ampliar distribuição de equipamentos ortopédicos. Delmar, bom dia.
1: Muito bom dia, Marcos Meller. Bom dia, amigos ouvintes da programação do RPN desta terça-feira. O Lions Clube de Itapiranga tem um longo trabalho beneficente no município. A entidade realiza eventos em busca de recursos para auxiliar maior número de pessoas. O foco tem sido no empréstimo de equipamentos ortopédicos. Conforme o presidente do Lions Club, Marino Espinhas, a demanda mais recente é por botas ortopédicas e tipóias. Ele menciona que um grande número de pessoas está realizando cirurgias e, com isso, o pós-operatório exige auxílio de aparelhos. Como a procura é constante por botas ortopédicas e tipóias, será direcionado investimento para aquisição destes equipamentos. Espinhas menciona que os recursos são oriundos de programações realizadas pelo Lions. No dia 13 de junho, acontece a tradicional feijoada no pavilhão da Igreja Matriz. A meta é comercializar 600 almoços. O evento é realizado em parceria com o Léo Clube e Rede Feminina de Combate ao Câncer, entidades que também realizam ações beneficentes. Segundo Marino Espinhas, são mantidos investimentos também na compra de cadeiras de rodas, andadores, cadeiras de banho e muletas. O presidente do Lions Club destaca que as ações são promovidas com diversas parcerias, que também contribuem com a doação para os eventos, que são realizados em busca de recursos. Com a redução de custos, viabiliza maior lucro. Neblina aqui no Vale do Rio Uruguai e a temperatura neste momento em Itapiranga em 11 graus. Um ótimo dia a todos e até amanhã.
0: Obrigado pelas informações e pelo destaque da região de Itapiranga. 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Nós vamos agora até o município de Campo Herê com Estênio Aldo. Departamento Municipal de Estradas de Rodagem mantém cronograma de recuperação de estradas, mesmo quando o tempo fica feio e tem chuva. Estênio, bom dia.
2: Muito bom dia, Marcos. O diretor do Departamento Municipal de Estradas e Rodagem de Campo Herê, Gilmar Marques, comenta que as chuvas registradas nos últimos dias têm dificultado o trabalho de manutenção das estradas no interior. Segundo ele, tanto a estiagem quanto o excesso de chuva prejudicam a execução dos serviços, exigindo adaptações constantes no cronograma. Gilmar destaca que a equipe está finalizando os trabalhos na comunidade de Formosa e já tem novas frentes de atuação programadas para as próximas semanas. O diretor ressalta que o objetivo é manter as estradas em boas condições para garantir o deslocamento dos moradores e a escoação da produção agrícola. Ele afirma que o município segue trabalhando para atender as demandas das comunidades rurais, mesmo diante dos desafios impostos pelo clima. Marques ainda frisa que o Departamento Municipal de Estradas e Rodagem de Campo Herê mantém uma atuação conjunta com a Secretaria de Agricultura para ampliar a eficiência dos serviços prestados à população. Diz também que a integração entre as equipes permite a realização de forças-tarefas e o atendimento de demandas que exigem a participação de diferentes setores da administração municipal. Gilmar afirma que novas ações conjuntas já estão previstas para os próximos dias, com foco na conclusão de serviços prioritários para os agricultores. Ele destaca que a união entre os setores contribui para agilizar os trabalhos e melhorar resultados no interior de Campo Herê. Céu aberto, temperatura marca 8 graus no centro da cidade. Bom dia, até amanhã.
0: Obrigado, Stênio. 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Faltam 20 para as 8 e nós vamos até São José do Cedro. Celesc reforça a rede para reduzir quedas de energia no município. Everton, bom dia.
3: Bom dia, Marcos. Bom dia aos ouvintes. A Celesc identificou a sobrecarga e anunciou ações para reduzir quedas de energia em São José do Cedro. A informação é do gerente regional, Sandro Valmórbida. As frequentes oscilações e interrupções de energia registradas em alguns pontos do município motivaram debates na Câmara de Vereadores e mobilizaram a Celesc na busca de soluções. O gerente explicou que a principal causa dos problemas já foi identificada e está relacionada à sobrecarga em um transformador que atende parte do centro da cidade. Segundo ele, o aumento do consumo de energia, especialmente no período noturno, tem elevado a demanda sobre a rede elétrica. O uso simultâneo de chuveiros, aquecedores, aparelhos de ar-condicionado contribui para que o equipamento opere próximo ao limite de sua capacidade. Para minimizar os impactos imediatos, equipes da Celesc instalaram espaçadores na rede de baixa tensão e iniciaram o monitoramento do transformador por meio de analisadores de carga. Os dados coletados servirão de base para definir a troca de equipamentos ou a divisão do circuito elétrico. Melhorias na rede devem ser concluídas nos próximos dias. A informação é do gerente regional da Celesc, Sandro Valmórbida. A Celesc informou que já possui um cronograma de intervenções para solucionar os problemas registrados em determinadas ruas do município. Conforme ele, as ações consideradas mais urgentes estão sendo tratadas com prioridade pela companhia. Valmórbida destacou que a empresa compreende os transtornos causados pelas interrupções e reforçou que as equipes trabalham diariamente para garantir maior estabilidade no fornecimento de energia. Ele ressaltou que a energia elétrica é um serviço essencial para o conforto, a segurança e o bem-estar das famílias. De acordo com a previsão apresentada, parte das melhorias deverá ser concluída nos próximos dias. Além disso, a companhia mantém equipes de plantão durante 24 horas para atender ocorrências e restabelecer o sistema sempre que necessário. Tempo bom em São José do Cedro nesta manhã de terça-feira. 10 graus a temperatura. Um bom dia a todos, Marcos, e até amanhã.
0: Muito bem, obrigado pelas informações e pelo destaque aí da região de São José do Cedro. 7h42, Bono Free Shop, preço baixo, variedade e qualidade em um só lugar. Traz agora a Laércio Antônio, que está chegando da Rádio Oeste de Porã do Oeste. Secretário de Obras destaca parceria com a agricultura na execução de programas em Tunápolis. Bom dia, Laércio.
4: Bom dia, Marcos Meller. Bom dia, ouvintes do RPN. A parceria das Secretarias de Obras e de Agricultura de Tunápolis segue em boa sincronia. A afirmação é do secretário de Obras, Ricardo Otto. Segundo ele, as mais diversas ações e programas voltados ao setor agrícola dependem dessa parceria para o seu melhor desenvolvimento. O mais recente é o programa de recuperação de solo com a disponibilidade de calcário aos agricultores. Mesmo sendo uma demanda do Estado, o município de Tunápolis dá o suporte de logística, transportando calcário até a propriedade do agricultor, com custo simbólico de 5,5 litros de combustível por carga transportada. Segundo o secretário de Obras de Tunápolis, Ricardo Otto, os pedidos do calcário são feitos junto à Coopera 1, cooperativa parceira no programa. A estimativa é de distribuição de um volume superior a 1.400.000 toneladas de calcário. Até agora, segundo ele, praticamente a metade desse volume já está nas propriedades dos agricultores. A parceria parceria das Secretarias de Obra e de Agricultura de Tunápolis é bem mais ampla e se repete em outros diversos programas de incentivo agrícola, sendo uma colaboração mútua entre as duas pastas. O setor de obras, o qual Ricardo coordena, trabalha nessa semana com foco na estrada geral da comunidade de Linha Real. No trecho são trabalhados melhorias como alargamento, limpeza de canaletas e a diminuição de lombadas nos casos com maior declive. O objetivo é melhorar a trafegabilidade nas estradas do interior, favorecendo consequentemente o escoamento da produção. O setor de obras é organizado em 4 frentes de equipes que seguem trabalhos diferentes, fazendo com que o trabalho seja mais ágil, atingindo um volume maior de localidades ao mesmo tempo. Nos últimos dias, segundo o Ricardo Otto, as comunidades São Pedro e Fátima receberam também atenção especial com renovação da camada de cascalho, alargamento, e as linhas Peperi e Sete Tombos também foram contempladas com importantes melhorias recentes. Ricardo Otto reforça que o município de Tunápolis também foi contemplado com algumas pontes e concreto via defesa civil e aguardam apenas o desenrolar burocrático de algumas questões que estão pendentes para depois iniciar as suas colocações das pontes, é claro. Tempo com muito nevoeiro, Marcos, em Ipora do Oeste, tempo praticamente fechado. A temperatura aqui é de 11 graus. Abraço a todos, bom dia e até amanhã.
0: Muito bem, obrigado pelas informações. 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Traz agora Vilmar Wiggelmaier e as informações do esporte aqui na Peperi. Quais são os destaques, hein, Vilmar? Bom dia!
5: Bom dia, Marcos. Bom dia, ouvintes do RPN. Foi concluída ontem a 11ª rodada Série B do Campeonato Brasileiro. 0-0 entre Ponte Preta e Botafogo de Ribeirão Preto. O empate foi suficiente para tirar o Botafogo da zona de rebaixamento e colocar o Avaí em seu lugar. O Avaí, que já foi líder, hoje está então na zona de rebaixamento. Próxima rodada acontece no próximo final de semana. Série A do Campeonato Brasileiro só após a Copa do Mundo. Amanhã começa a decisão da Copa Sul-Sudeste. Avaí Chapecoense às 20h na Ressacada. O Avaí anunciou ingresso gratuito para essa partida. O jogo da volta é domingo, 11h, na Arena Condá, em Chapecó. A LIOC, Liga Esportiva Oeste Catarinense, ainda não divulgou em seu site a programação para as semifinais da Copa Oeste de Futebol, mas, a princípio, os jogos de ida estão marcados para o próximo domingo em Itapiranga, Cometa e Aliança de São João do Oeste, em Mondaí, Ipanema e Concórdia. Jogos devem ser realizados, então, nos dois próximos finais de semana. A nível nacional, a nível mundial, as atenções para a Copa do Mundo. A abertura está programada para o dia 11 de junho, 16h, com o jogo entre México e África do Sul. Seleção brasileira, que viajou ontem à noite para os Estados Unidos, tem mais um amistoso no próximo sábado, estreia dia 13, às 19h, contra Marrocos. Clima de Copa do Mundo, Marcos Meller.
0: Muito bem, obrigado, Vilmar, e as informações para Bofa Empreendimentos, há mais de 50 anos construindo imóveis com excelência em São Miguel. 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Agora tem intervalo comercial e daqui a pouco as informações da entrevista do dia. É um instante só e o RPN volta já.

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0: Estamos de volta com RPN, primeira edição, e as primeiras informações desta manhã de terça-feira, que é para você começar o seu dia muito bem informado. Estão conosco as emissoras afiliadas à rede Peperi de Comunicação, rádios Itapiranga de Itapiranga, Atalaia de Campo Herê, Peperi de São Miguel, Cedro de São José do Cedro e também a Rádio Oeste de Iporã do Oeste. 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O município de São Bernardino vai promover no final deste mês o Canta São Bernardino, nos dias 25, 26 e 27. E nós estamos em contato agora com Jair dos Santos, que é o diretor de cultura de São Bernardino. Como é que estão os preparativos para o festival, que nesse ano tem uma novidade que é regional, não é, Jair? Bom dia.
1: Bom dia aos ouvintes da Rádio Atalaia e toda a rede Peperi, toda a nossa região, especialmente aos munícipes do município de São Bernardino. É, então, temos aí agora já com as inscrições abertas para o nosso SCAT, que é o Canta São Bernardino, né? Então, está aberta as inscrições, começou aí no dia 25 desse mês, né, de maio, que agora hoje nós já estamos no dia 12 de junho, então está aberto até dia 5 as inscrições para o nosso festival.
0: Bom, e quais são as categorias do festival desse ano, Jair?
1: Nossa categoria aí, nós estamos com 5 categorias esse ano, estamos com a novidade, então, que é o regional também. Então tem o gospel municipal, tem o infantil municipal, o juvenil municipal, o adulto livre municipal e também aí o regional, que seria o adulto livre regional.
0: E como é que o pessoal faz para se inscrever, hein? Especialmente no regional, Jair?
1: O regional também, né, que toda a nossa região aí do oeste, do sul do Paraná, Santa Catarina, que também queira participar. Então a gente tem um regulamento no site da prefeitura ou diretamente no e-mail da cultura, que seria culturasb2025@gmail.com, ou no site mesmo da prefeitura. Ou também temos inscrições diretamente com no WhatsApp, que seria o 49, né? 99 16 89 94, e também o 49 99 98 17 10 63. Então esses são os números com a Rafaela e com a Suzy, que são as responsáveis pelas inscrições.
0: Bom, e é necessário, por exemplo, no caso da categoria regional, encaminhar um vídeo de apresentação ou passa por uma outra triagem? Como é que funciona, hein, Jair?
1: É, nós temos com o regulamento no site aí também. Então, esse regional e também tanto com o municipal, ele também tem com as inscrições mandar um vídeo de 2 minutos para a pessoa estar fazendo uma pré-seleção. Então, a nossa central organizadora vai estar avaliando esses vídeos e aí passando para o cantor ou inscrito para estar passando por essa avaliação.
0: Sim. Bom, quantas vagas tem para o livre regional? O número ele é limitado ou quem se inscrever e passar pela triagem vai se apresentar, Jair?
1: É, uma vaga, o limite é de 20 vagas, né? Então é limitado, por isso que a gente vai fazer essas avaliações para estar no dia estar fazendo essas classificação. Então na quinta-feira ficou, no dia 25, ficou o gospel municipal e o infanto juvenil. Então, e na sexta-feira ficou o livre e as finais, né? E aí no sábado seria o regional força livre, né? Essa seria a programação. Sim. E esse ano a gente também passou por uma premiação. Esse ano foi colocado R$12.500 em premiações, né? Dividido nas categorias.
0: Claro. Bom, no dia 25 é só o regional, então?
1: é só o Municipal Gospel e Infanto Juvenil.
0: Ah, no dia 25, mas no último dia é só o regional mesmo.
1: Só o regional mesmo, da toda a região dos inscritos aí da regional.
0: Claro. Bom, e como é que está a procura de inscrições até agora, hein, Jair?
1: A procura está muito boa, né? Então a gente está com uma divulgação muito boa em todas as rádios. A gente agradece a toda a região, né? A Rede Peperi também, aí, que tem uma divulgação muito boa. E também a gente já está em várias inscrições em toda a região, com cantores regionais aí. A gente está também já em incentivo muito grande, que a gente contratou a banda Catedral, então a banda que vem trazendo vários artistas e vem acompanhando vários festivais de toda a região, e vai ser um sucesso. A gente pede que todo mundo participe, que está tudo bem organizado e a procura está bem grande.
0: Claro. E para o público em geral, haverá cobrança de ingresso nos dias 25, 26 e 27? Tem baile depois no sábado? Como é que vai ser isso, hein, Jair?
1: Não, o evento é tudo gratuito, é no salão paroquial do município aqui de São Bernardino. Então os ingressos é tudo livre. E no sábado, encerramento com baile, com a banda Catedral.
0: Claro, e previsão é de um grande público nos 3 dias?
1: A previsão é muito grande, de vários públicos. A nossa região aqui é bem participativa, então a administração municipal deixa o convite em toda a região aí. Da administração municipal sempre presente, o prefeito Dalvir, do Vice Negra. Então, um incentivo sempre grande na cultura, e vai ser um sucesso. A gente deixa aberto o contato, que ligue no Departamento de Cultura ou venha pessoalmente, que a gente está aqui para estar atendendo toda a região.
0: Muito bem, Jair. Obrigado pela entrevista, pelas informações e um bom evento para vocês.
1: Obrigado, e contamos com toda a região.
0: Muito bem, nós conversamos com Jair dos Santos, que é o diretor de cultura do município de São Bernardino. Falamos sobre o festival Canta São Bernardino nos dias 25, 26 e 27 de junho, lá em São Bernardino. 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Ponto final no RPN, primeira edição de hoje. Voltaremos amanhã a partir das 7 horas. Obrigado pela audiência, pela companhia, e até amanhã.

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0: Cedro, mas uma manhã de tempo bom, semana toda de tempo bom, ontem foi assim, hoje e amanhã também, sexta, sábado, domingo, todos os dias da semana tempo bom. Domingo não, né? Domingo já tem previsão de chuva, né? Então de segunda a sábado previsão de tempo bom. Essa semana é o Cedro Show na Manhã, trazendo muita música legal, muita informação para você aqui na 90,7. Daqui a pouquinho tem Ronaldo Coutinho com as informações do tempo, Pamela Macedo, a repórter Pavilage, as ocorrências das últimas horas no plantão policial. Todo mundo acompanha. 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Uma ótima manhã para você. Show na manhã! Bom dia!
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0: Agora são 8 horas 22 minutos, hora certa. 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
0: Manhã de tempo bom em São José do Cedro, tempo bom em Santa Catarina. Hoje, eu acredito que esteja tempo bom em todo o estado. Ronaldo Coutinho está com a gente, fala para nós como fica o tempo na nossa região nesta terça-feira. Ronaldo, bom dia.
4: Bom dia, doutor.
0: Tudo bem?
4: É, nós estamos aí com nebulosidade. Aqui está começando a abrir agora. As nuvens vieram, chegaram e derreteram aqui a geada. Vocês aí estão com tempo bom, temperatura baixa, teve nevoeiro em vários pontos. A tarde fica bem agradável, talvez passe dos 20. Mantém a tendência de tempo bom também nessa quarta, quinta, sexta e fim de semana. Madrugadas frias, manhãs frias e tardes agradáveis e noites frias. Ora com nevoeiro, ora com ensolarado na região. Chuva entre domingo à noite ou segunda-feira com a entrada de uma frente fria. Da Climatera, Ronaldo Coutinho.
0: Pois é, Ronaldo. E no domingo estava tempo ruim em toda a região sul aí. O tempo estava ruim domingo, ou para vocês aí estava melhorzinho um pouco?
4: No domingo aqui, durante a tarde, estava. De vez em quando dava umas aberturinhas. Na capital estava bonito domingo. No litoral também. Acho que mais era para vocês mesmo.
0: É, e aqui toda a região, Uruguai, Argentina e essa faixa aqui do até metade do estado, de repente um pouco mais, aí estava tempo ruim no domingo, né? Me chamou atenção isso, né? O pessoal que participa com a gente lá da fronteira com Uruguai, lá da fronteira com Argentina, região de Uruguaiana, região de Livramento, lá fechado o tempo.
4: Era, né? Mais nublado que chuva.
0: É, às vezes até serração, chuva pouco, né? Valeu, Ronaldo, até amanhã, um abraço.
4: Outro.
0: Ronaldo Coutinho, nosso amigo do tempo, trazendo a previsão no oferecimento da Pagnussat. E reforçando o que o Ronaldo falou, né? Até domingo, tempo bom, aí uma semana toda de tempo bom, uma semana aproveitável. Friozinho de manhã na madrugada, ao amanhecer, anoitecer também, né? Mas durante o dia, à tarde, aí a temperatura podendo até passar dos 20 graus, então vamos ter tardes agradáveis essa semana. 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
6: Bom dia, 8h28, informações chegando na Centro, repórter Pavilage. Alô, Pamela, bom dia.
7: Bom dia, Everton, bom dia, ouvintes da Rádio Cedro, uma ótima manhã a todos. Estamos chegando com as notícias do setor policial. Homem incendeia casa, grava vídeo e foge em Dionísio Cerqueira. Um homem gravou um vídeo mostrando uma residência em chamas, logo após ter fogo no imóvel, na noite de sábado, no bairro São Silvestre, em Dionísio Cerqueira. Nas imagens feitas pelo próprio suspeito, uma criança aparece próxima ao local enquanto o fogo se espalha pelos cômodos da casa. Durante a gravação, o homem fez ameaças e ofensas direcionadas à companheira enquanto exibe os danos causados pelo incêndio. Uma testemunha informou aos policiais que o suspeito chegou a afirmar que mostraria do que era capaz. Depois do incêndio, o homem deixou o local e não foi encontrado pelas equipes policiais. A companheira confirmou à PM que houve uma discussão antes do ocorrido e informou que já não estava mais na casa quando as chamas começaram. Apesar dos danos causados no imóvel, ninguém ficou ferido e o caso será investigado para apurar as circunstâncias do incêndio. Pamela Macedo, repórter Pavilage.

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Ah, Calcanhoto na nossa manhã, devolva-me, bom dia, show na manhã, o melhor da programação para você aqui na Rádio Centro, bom dia. Pois é, agora não tem mais campeonato brasileiro, né? Deu uma paradinha aí o campeonato brasileiro em virtude da Copa do Mundo, que vai acontecer agora no mês de junho, meses de junho e julho, né? Seleção brasileira joga somente na semana que vem, dia 13, que vai ser quarta da semana que vem, hein? Tá longe ainda pra caramba, né? Enquanto isso, o pessoal tá se preparando lá, né? Tá se preparando, teve amistoso e tudo mais. 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Bom dia!

Alceu Valença, Anunciação, na programação Show na Manhã. Bom dia, bom dia, bom dia. Bom demais, uma ótima manhã para você na programação Show, para a gente relembrar, hein? De 1983, o som do Alceu Valença. Essa música aqui rodava em todas as rádios AM do Brasil em 83 e em pouquíssimas FMs que nós tínhamos na época, né? Eram pouquíssimas, raras as rádios FMs que nós tínhamos. Só nas capitais, nas principais cidades do Brasil, né? Que nós tínhamos rádio em frequência modulada, né? Mas tocava, tocava, e quando tocava no rádio, realmente fazia a diferença, né? Bom dia, são 8 horas e 46 minutos, 8h46, posto portal, aquele café expresso para espantar o frio que tá fazendo lá fora, hein? 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Na nossa manhã tem o som com Starship. Bom dia!

Bom demais na nossa manhã, música com Starship, linda, linda demais essa música. Olha, tem uma notícia que está no peperi.com.br. Em Santa Catarina, em 3 anos, mais de 100 mil famílias deixaram o Bolsa Família. Olha só a notícia que eu estou trazendo. Mais de 100 mil famílias deixaram o Bolsa Família em Santa Catarina em 3 anos. 112 mil famílias deixaram o Bolsa Família, que é o programa do governo federal de transferência direta e indireta de renda, desde março de 2023. Essa é uma notícia incrível, é uma notícia fantástica, uma notícia ótima, uma notícia boa. É uma notícia que mostra que o nosso estado está crescendo, que a economia do nosso estado está crescendo. É uma notícia que mostra que as famílias em vulnerabilidade estão saindo dessa vulnerabilidade e estão ganhando seu dinheiro, estão se sustentando de forma própria, com dignidade. Isso é o mais importante. Porque aquela pessoa que recebe o Bolsa Família e diz, ah, não, porque eu recebo o Bolsa Família, porque para mim está bom assim, essa pessoa ela já perdeu há muito tempo a dignidade. Dignidade é você trabalhar para você ganhar o seu sustento e o sustento da sua família. Isso se chama dignidade. Que notícia maravilhosa essa. Está no peperi, está no peperi.com.br. Claro que tem pessoas que precisam desse auxílio, pessoas que precisam. Ah, pessoas que recebem o Bolsa Família não têm dignidade. Claro que não, não é isso que eu estou falando. Mas quando você recebe, quando você consegue se sustentar, a tua dignidade, o teu amor próprio aumenta muito. Então, assim, tem pessoas que recebem o Bolsa Família e algumas vão receber para sempre, para a vida toda. Eu falo de pessoas com pessoas doentes, pessoas idosos doentes que têm uma renda muito pequena, que não conseguem complementar essa renda e que precisam pagar medicamento, precisam pagar muitas despesas que deveriam ser todas custeadas pelo sistema de saúde. Então, alimentação e tudo mais, pessoas que realmente precisam e dificilmente vão deixar de receber. Mas eu estou falando aqui de famílias e parabenizando essas famílias que saíram do Bolsa Família com dignidade. Saíram com dignidade pessoas que estão sustentando seus familiares, que foram desligadas ou pediram o desligamento, porque conseguem sustentar a sua família, porque conseguiram melhorar a sua renda mensal. A sua renda subiu porque ela está trabalhando, porque ela está ganhando mais, porque ela está se esforçando para isso. Que bom, que ótima notícia essa. Está no peperi.com.br. Eu fiquei com vontade de trazer para você. Show na manhã. Bom dia, bom demais. Uma ótima manhã para você. Notícia boa a gente tem que divulgar, né? Faltam 4 minutinhos para as 9 horas da manhã, 4 para as 9. 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
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Show na manhã, bom dia! Daqui a pouquinho tem o som do Araqueto pra gente relembrar também. Ah, e tem uma música da Fernanda Abreu aqui que eu vou rodar. É, essa música... Tema de filme. Tema de um filme nacional que fez muito sucesso. É dance, pois é, essa é a música.

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0: Alô você, bom dia. Mais emoção na sua manhã de terça-feira. Hoje é 2 de junho de 2026. Muita música legal, muita informação e gente amiga do outro lado do rádio. Uma ótima manhã para você, bom dia. Bem-vindos à programação Show da Manhã.
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0: 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Bom dia! Em nome dessas empresas, uma ótima manhã para você e bem-vindos ao Show da Manhã.

Que coisa, hein? Que coisa! Olha só, mandar um abraço pro meu amigo Alaércio Bícigo. É, o pessoal tá lá no Mato Grosso, né? Ah, não sei onde é que eles estão. Eles estão lá no norte, né? Estão lá, estão pescando. Um abraço, bom dia. Aqui de algum lugar do mundo, na pescaria. Sorte que tem Starlink. Estamos na escuta. Tudo além de uma pescaria, encontro de amigos, né? Toca a música Lista com Oswaldo Montenegro e Renato Teixeira. Vamos rodar sim. E a gente roda aqueles rockzinhos das antigas que a gente adora também. Mandar um abraço, um bom dia para todos os amigos do meu amigo Bícigo, o pessoal que tá lá na pescaria, o pessoal tá acampado lá, né? Aproveitando. Nós aqui com friozinho, temperatura 12 graus. Eles lá na boa, na tranquilidade, né? Com certeza vai ter muita bebidinha, muita cervejinha e o mais importante, muita conversa amiga, muito papo amigo, muita coisa para relembrar, muitas fotos para relembrar também. É verdade, o pessoal já tem peixe lá, viu? Já vi um pintado, né? Já vi um pintado. Falando nisso, né? O pessoal do Cedro também estava indo para lá, não sei se já chegou, se já chegou também, né? É, tem gente ali que, inclusive, não pode ver uma onça, né? Se enxergar uma onça, eles ficam aguardando a pintada, né? É mais ou menos assim. Um abraço para vocês aí. Uma ótima manhã. Para quem tá no trabalho, bom dia, bom trabalho. Ótima terça-feira. Para quem tá pescando, boa pescaria. Para quem tá na folga, quem tá de férias, boas férias. Uma ótima terça, uma abençoada terça-feira para você e para sua família. Olha que música bacana do Araqueto. Amantes, bom dia, bom dia, bom dia. É o show na manhã.

Bom demais, Araqueto, na manhã, show, bom dia, bom dia, bom dia, bom dia, show na manhã, manhã linda de sol, né, manhã linda de sol, tá uma manhã bonita, manhã de tempo bom, é, amanheceu nubladinho, né, lá em Iporã, né, em Iporã do Oeste, tava hoje de manhã, e Itapiranga não precisa nem falar, né, Itapiranga, todas as manhãs Itapiranga, o sol demora mais para aparecer na cidade, né, no Vale do Rio Uruguai, nublado, não é nublado, na verdade o sol não tinha aparecido, mas porque tinha muita cerração. Em Iporã, que fica alto, Iporã fica bem alto, fica no alto Iporã, Iporã também tinha cerração hoje de manhã, né? Até 7h40 da manhã, 7h30, 7h40, cerração. Aí depois o sol começou a aparecer, deixando o dia bonito. Aqui no Cedro também tinha cerração, pouquinho no interior, aqui mais nas baixadas, aqui no centro não tinha, essa noite eu não vi pelo menos, mas uma manhã de sol também, uma manhã bonita aqui no centro também, demora um pouquinho mais para o sol chegar, mas tá um dia bonito, uma terça-feira excelente. Bom dia, show na manhã, daqui a pouquinho a gente traz mais músicas da nossa manhã. Bom dia, bom dia, bom dia, uma ótima manhã. Olha só o a notícia do hino, né? Essa notícia do hino, o pessoal que cantou o hino durante o amistoso da seleção brasileira, pois é, Belo e Alcione causam polêmica ao cantar o hino nacional em amistoso da seleção brasileira. Que coisa, né? Quem acompanhou a transmissão do amistoso contra o Panamá no domingo deve ter visto o momento em que Belo e Alcione se juntaram para cantar o hino nacional. É, nas redes sociais, ambos os cantores receberam muitas e muitas críticas pela performance. Em determinado momento, os cantores parecem enfrentar problemas técnicos, já que Belo surge tentando mexer no retorno que os cantores usam para se guiar durante a música. O público, no entanto, não pegou leve com os cantores. É, e a mais pura verdade, o público está no direito dele, está no absoluto direito dele. Se o Belo e se a Alcione não se reuniram antes para ensaiar como iam cantar o hino, é muito ruim. Se fizeram isso, show de bola. Se não fizeram isso, se não testaram também, se a equipe técnica lá no estádio não testou os equipamentos... Eles estão querendo copiar outros países que fazem isso, e fazem isso de forma bonita, sem fazer fiasco, sem dar vexame. Colocam lá gente para cantar que sabe a letra do hino brasileiro. Não, porque já teve uma cantora que foi lá, é uma metida com a fumaça, é metida com a fumaça das maconheiras aquelas, é uma maconheira. Foi lá, foi um fiascão. Pois é, parece que o Brasil não aprende, né? E não é o Brasil, é a CBF, é a Confederação Brasileira de Futebol que não aprende, né? Manda o pessoal cantar. Ah não, cantar o hino é fácil, não. O pessoal tem que ensaiar, né? Tem que fazer bonito. Tem que fazer bonito. Apesar de que foi só para os brasileiros e também para os panamenhos que esse jogo teve importância, né? Para os outros, outros países, não, né? Argentino não vai ficar assistindo joguinho amistoso, ainda mais contra o Panamá, uma seleção fraquíssima. Mas o Brasil ganhou. Mas o que repercutiu, além da goleada contra um time fraquíssimo, o que mais repercutiu foi a performance, foi o fiasco que fizeram no palco os dois cantores. O Belo eu não gosto, mas a Alcione é uma cantora que eu sempre admirei, sempre gostei dela, uma das grandes cantoras da música popular brasileira, mas é verdade mesmo, o pessoal está comentando, e é verdade, que fiasco que foi a execução do hino nacional, do hino do nosso país. Show na manhã, daqui a pouquinho a gente volta, já já tem informações com a repórter Pavilage, a Pamela Macedo trazendo informações pra gente. Trazendo informações, repórter Pavilage, entrevista aqui na manhã. Bom dia, na Cedro você sempre muito bem informado. 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
3: 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Bom dia, são 9:24, 9:24, uma ótima manhã para você, bom dia. Tu sabe que o rádio brasileiro, como rádio mundial, né, mas no nosso país a gente fala com mais propriedade, o rádio brasileiro ele tem passado por alterações, por mudanças, muitas mudanças. Na última Copa do Mundo, a maioria das emissoras de rádio do Brasil não transmitiram a Copa do Mundo, porque a transmissão da Copa do Mundo na televisão, ela sempre teve exclusividades. Durante muitas Copas do Mundo, quem transmitiu aqui no Brasil foi a Rede Globo e a Band, a TV Bandeirantes. Então a Globo e a Bandeirantes tinham o direito de transmitir. Até havia uma conversa que a Globo comprava os direitos da FIFA e aí ela gentilmente repassava para a Band para transmitir. Gentilmente nunca foi, sempre foi a Band comprando da FIFA, porque que a Globo ia querer uma concorrência na transmissão, né? E a Band ia lá e comprava também o direito de transmitir e também transmitia todos os jogos da seleção brasileira. Esse ano teve uma mudança. Esse ano todos os jogos da seleção brasileira serão transmitidos pela Rede Globo. Até uma parte lá da Copa lá. Eu acredito que se vai para a final, né? Eu acredito que eles, o contrato deles prevê que eles vão poder transmitir todos os jogos da seleção. No entanto, não é a Rede Globo que vai transmitir todos os jogos da Copa do Mundo, como já aconteceu nas Copas passadas. Não! Quem vai transmitir todos os jogos é a Cazé TV. É uma TV por streaming, é uma TV no YouTube. Eles vão transmitir todos os jogos. Eles têm o direito de transmitir todos os jogos da Copa do Mundo. Todos os jogos da seleção brasileira.

Pereira serão transmitidos, sim, pela Rede Globo e também pelo SBT. Mas o SBT, eles transmitem, na verdade, o que eles acham, né? E eles estão no direito deles. Por exemplo, domingo, em vez deles transmitir o amistoso da seleção brasileira, não. Eles estavam com o programa da Patrícia Abravanel lá no domingo, né? Quer dizer, vai transmitir Copa do Mundo? Já se dedica, né? Essa é a minha opinião, claro, né? De repente, tem gente que estava assistindo lá o programa da Patrícia Abravanel, bem feliz, porque tinha uma outra opção também na TV aberta. Mas eu fui assistir só para Coringá e eles não estavam. A Record, que já queria transmitir Copa do Mundo há muito tempo, não vai transmitir. E a Record, no domingo, no horário do Jogo do Brasil, não tinha nada. Mas depois eles transmitiram o Jogo do Cruzeiro. Então, outras emissoras da TV aberta também começam a transmitir jogos. Mas nessa Copa do Mundo, então, nós teremos as opções do SBT e da Rede Globo para assistir na TV aberta. E também nos demais canais, né? Nos streaming aí, nos demais canais. Quem tem TV por assinatura também, como a Sky, vai poder assistir em outros canais também que estarão transmitindo a Copa do Mundo de 2026. Estava falando do rádio, porque o rádio ele não vai transmitir. São algumas emissoras de rádio. Normalmente é uma emissora de rádio por estado que comprou os direitos de transmissão. Se essa rádio liberar para que entre em cadeia, tudo certo, senão não. Então nós temos pouquíssimas emissoras de rádio no Brasil que vão transmitir. Por exemplo, quem tem parceria com a Rádio Gaúcha do Rio Grande do Sul, que é a capital mais próxima da gente aqui, né? Quem tem vai poder transmitir com a Rádio Gaúcha, né? A Rádio Gaúcha vai lá transmitir os jogos. Mas tem emissoras de rádio que não vão transmitir. Por exemplo, emissoras conhecidíssimas aí não transmitiram a Copa passada, não vão transmitir de novo. A Rádio Grenal, por exemplo, né? A Rádio Bandeirantes de Porto Alegre, a Rádio Guaíba não transmitem, né? Que coisa diferente a programação. Na nossa manhã tem informações chegando na Rádio Cedro, informações com a repórter Pavilage e a Pâmela Macedo. Daqui a pouquinho traz informações pra gente aqui na 90,7. Você ligado com a gente, bom dia. Agora nós vamos trazer informações que estão no site no peperi.com.br. Tudo o que acontece na nossa região, você acompanha no peperi.com.br. Olha só, adolescente é flagrado conduzindo ciclomotor artesanal em Iporã. E a polícia pegou. Que coisa, hein? Olha, em São José do Cedro é diferente. O estado é o mesmo, a região é a mesma. Lá em Iporã, sabe o que é esse ciclomotor que estão falando? É um motorzinho a combustão, um motorzinho a gasolina, que é colocado em uma bicicleta. Bicicleta, o guri tem uma bicicleta. Ele vai lá e compra pela internet, normalmente, um motorzinho, e ele adapta esse motorzinho na bicicleta. Lá em Iporã do Oeste, não pode. Tem lugares que, tranquilamente, a garotada pode utilizar esses equipamentos. Na verdade, é uma bicicleta. Ciclomotor? É uma bicicleta com motor. Mas, lá em Iporã do Oeste, um menor, um adolescente, foi flagrado. Ele tem 16 anos. No final da noite de ontem, conduzindo essa bicicleta com motor no centro de Iporã. A abordagem foi realizada por volta das 23 horas. Durante policiamento e rotina, ao perceber a aproximação da viatura, ele teria tentado fugir da abordagem policial. Após a interceptação, os policiais constataram ou consultaram os sistemas de trânsito e constataram que o adolescente não tinha habilitação. Como é que vai ter habilitação para andar de bicicleta com motorzinho? Não precisa ter habilitação. De acordo com a PM de Iporã, o veículo era de produção artesanal, com motor a combustão e acelerador, além de não possuir qualquer registro. A circulação do ciclomotor no local estaria causando perturbação do sossego. Na verdade, assim, para conduzir veículo a combustão como esse, abaixo de 49 cilindradas, é permitido. Tem algumas situações aí que estão passando e estão, inclusive, indo um pouquinho além do que nós imaginamos, né? Mas isso a comunidade tem que fazer o que acha que precisa ser feito, né? Abaixo de 49 cilindradas,
mesmo sendo a combustão, é permitido que veículos circulem nas ruas. É permitido que veículos circulem nas ruas. E a lei é feita para todo mundo.

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1: Voltamos à programação da Rádio Cedro e estamos conversando com Edith Cirino, responsável pela sala de vacinação de Palma Sola. E ela fala para nós sobre a procura, tanto dos grupos prioritários, quanto agora que está aberto a todos os públicos, como está sendo a procura e os cuidados para prevenir a gripe, a influenza e essas doenças respiratórias.
2: Olá a todos os ouvintes. A Secretaria de Saúde, então, de Palma Sola, segue com a vacinação contra a influenza. Mas, na sexta-feira, ainda dessa semana, provavelmente a gente vai estar liberando a vacina para a população em geral. E nesse sábado, a gente pretende realizar um sábado dia D, das 9 às 11h30, liberando então a vacina para a população em geral, que não são mais dos grupos prioritários. Por que que a gente decidiu fazer isso? Nós estamos com um estoque, então, de mais ou menos 500 doses na sala de vacina, com pouca procura dos grupos prioritários. Então, os grupos prioritários, né, que são gestante, crianças, os idosos, trabalhador de saúde, pessoas com algumas comorbidades, né, já tiveram um mês praticamente, né, da vacina disponível, então eles tiveram um tempo oportuno para estar vindo para a vacinação. Então, a campanha de vacina vai se encerrar na sexta-feira, e o Ministério da Saúde ainda não divulgou oficialmente isso, mas a gente tem as doses na sala, em conversa então com a Secretaria de Saúde e o prefeito, a gente vai estar liberando para a população em geral, vários municípios vão fazer dessa mesma maneira, né? Porque não tem sentido a gente esperar tanto os grupos prioritários que já tiveram, né, a oportunidade de vir para a sala para se vacinar. Claro que se algum deles ainda tem interesse, pode estar comparecendo. Mas aí a gente pretende, então, estar liberando geral. A vacinação em Palma Sola ficou em mais ou menos 54% de cobertura dos grupos prioritários, que seriam, então, as gestantes, os idosos e as crianças. Então, ficamos com mais ou menos 54% de cobertura vacinal. Não tem por que a gente ficar esperando mais, visto que a gente já teve surto de influenza no nosso município, algumas internamentos, né? Principalmente de pessoas não vacinadas. Então, quem tem interesse, claro que não temos para a população inteira, né? Mas vamos disponibilizando. Então, na sexta-feira a gente pretende ficar com a unidade básica de saúde aberta até as 18h30, 19 horas. E nesse próximo sábado, então, aberto das 9h30 até as 11h30. Um dos cuidados essencial, então, para a prevenção da gripe é a vacinação, que ela não impede você de entrar em contato com o vírus, mas ela diminui o risco de internação e óbitos, né? Também a gente alerta toda a população que mantenham-se bem hidratados agora nos dias frios, né? Geralmente diminui a ingestão hídrica, mas mantenham-se bem hidratados, pratique a etiqueta da tosse, abrir ambientes, escolas, lugares onde tem aglomeração de pessoas, então disponibilizar álcool em gel para estar higienizando a mão, que é importante, né? Também, se tem alguns sintomas respiratórios, a máscara, evitar aglomerações desnecessárias, abrir janelas, portas, e lavar a mão com água e sabão sempre que possível. Então, os cuidados são básicos, da mesma maneira que previne Covid, que previne diarreia, que previne inúmeras outras doenças, né?
1: Nós conversamos com Edith Cirino, responsável pela sala de vacinação. Pamela Macedo, repórter Pavilage. 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

Bom demais! Legal, legal, legal, legal! Na nossa manhã, música do Brilha Som, onde anda você? Bom dia, bem-vindos à programação Show aqui na Rádio Cedro. Você ligado com a gente, bom dia! Trazendo muita música legal na nossa manhã, manhã de terça-feira, manhã de tempo bom, hein? Manhã de tempo bom, manhã de terça-feira, temperatura subindo já. Hoje à tarde pode passar dos 20 graus, hein? Agora está em 14,7 graus a temperatura aqui nos estúdios da Rádio Cedro. 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Show na manhã. Bom dia, trazendo mais músicas na programação da 90,7. Olha só, Corpo e Alma. Tá bom.

Legal demais! Indústria Musical, vem tirar a minha liberdade. Teve também a música do Corpo e Alma, tá faltando beijos. Bom dia! Bom dia, bom dia, bom dia. Faltam cinco minutinhos. Nem mais, cinco minutinhos. 9h55 agora. 9h55, faltam 5 minutinhos para as 10 da manhã, nesta manhã de tempo bom, manhã de sol, tempo bom, ótima manhã para você, bom dia! 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

Bom demais! É na manhã, Marília Mendonça, na nossa manhã, bom dia! 10 horas e 3 minutos, 10 e 3, show na manhã! 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Mandar um abraço pro meu amigo Carlão. Meu amigo Carlão, grande goleiro, hein? Meu amigo Carlão da Arcos. Alô, Carlão, um abraço para ti, meu amigo. Bom dia. Show na manhã. Pois é, o pessoal tá me perguntando aqui. Everton, como é que tá o Parisiga na BR-163? O Parisiga tá seguindo em direção a São Miguel do Oeste. Agora está aberto o Parisiga em São Miguel do Oeste, né? Está liberado aí para São Miguel. Mas ali está sendo bem rapidão. Não tem nenhuma previsão de parada total. Na semana passada teve. Sexta-feira parou total a rodovia das 14h30 às 15h30. Hoje não tem previsão de nenhuma parada, nem amanhã. Pelo menos até agora não informaram. Parada total na rodovia, aquela que para tudo. Para total, tinha algumas paradas totais na rodovia, mas não é a empresa Torque que está realizando a revitalização aí da 163 até a PRF ali. Agora eles estão no trevo de Guaraciaba. Quem estava parando totalmente a rodovia é aquela outra empresa. É uma outra empresa que está tocando a obra lá, que está fazendo o asfalto. Aquele asfalto que está sendo feito da PRF, que já foi feito quase todo ele, já terminado, eu acredito. Ali eles estavam parando, ali estava parado, parado mesmo. Eles paravam o trânsito ali e dando filas enormes, inclusive, né? Pela organização da própria empresa. Mas eu acredito que o trabalho lá já terminou, já está todo terminado aí, o trabalho de asfaltamento, né? Essa recapagem asfáltica que foi feito, né? Esse recapeamento, né? Eu ouvi o pessoal falando recapamento. Recapamento é de pneu também, né? Pneu também se usa. Eu acho que de rodovia é recapeamento. Mas, enfim, o recapeamento vai ser feito com concreto agora, é o que nós imaginamos, né? O que nós imaginamos no perímetro urbano de Guaraciaba. Então, o trânsito está liberado de São Miguel do Oeste, de São José do Cedro, Guaraciaba, em direção a São Miguel. Daqui a pouquinho já libera vindo de São Miguel também, então, na BR-163. Tem muita gente ouvindo a gente, ouvindo a Rádio Cedro, então o nosso bom dia também para esse pessoal aí. E você que está ligado com a gente, quer mandar o seu WhatsApp no 991-97-4572. Show na manhã. Daqui a pouquinho tem mais música na programação da Rádio Cedro e tem informações também na 90,7. Bom dia. 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Show na manhã. Bom dia, bom dia, bom dia. 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
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Na nossa manhã tem Maiara Ibaraíza, bom dia!

0: Bom dia, 10 horas e 12 minutos, 10 e 12, ótima manhã para você. Quem cantou pra gente, música legal, bacana, né? Foi a Maiara Imaraíza cantando Bengala e Crochê. 10 horas e 12 minutos, 10 e 12, tá no paperi.com.br. Olha só uma notícia: operação apura suspeitas de fraudes em aprovações de concursos públicos de Prefeitura de Maracajá. Maracajá é uma cidade no sul de Santa Catarina, lá na região de Criciúma. É uma vergonha, como dizia o Boris Casoy no jornal do SBT, né? Não que o Boris não diga mais, o Boris está vivo ainda, né? Já está um senhorzinho, mas um grande jornalista e que ficou bem famoso já com a boa idade, né? Mas o Boris Casoy dizia: é uma vergonha, quando ele lia uma notícia como essa. Inclusive o GAECO, o Grupo de Atuação Especial de Combate às Organizações Criminosas do Ministério Público, entrou na jogada cumprindo 14 mandados de busca e apreensão. Isso é uma vergonha por tudo, é uma vergonha porque tem prefeito, tem lideranças municipais dessa cidade de Maracajá, mas isso já teve aqui na nossa região. Já teve aqui na região da Meosca, inclusive, esse tipo de coisa acontecendo. E aí, a partir dessas situações gravíssimas que aconteceram aqui na nossa microrregião, aí a Meosca começou a realizar os concursos. E aí é tudo certinho, é tudo correto. Teve situação no passado. No passado teve situação em Princesa, lembro bem. Então não pode acontecer uma coisa como essas, como essa. É complicado. Por quê? Porque o prefeito lá de Maracajá, ou ex-prefeito, não sei quando que aconteceu, mas deve ser coisa recente agora, para o Ministério Público entrar na jogada. Eles imaginaram que eles podiam aprovar, quer dizer, as pessoas que eles querem que trabalhem na prefeitura não têm condições, a pessoa não passa num concurso. E aí eles fraudam para que a pessoa passe no... Que vergonha isso! Ah, e a pessoa que ela entra nessa, ela está assinando um atestado de burrice também, na minha opinião. É minha opinião, claro. Ela está assinando de burrice, que ela é burra, ela não consegue passar no concurso, ela não tem capacidade, e aí ela quer entrar de forma fraudulenta na prefeitura para ser um funcionário público, né? Que coisa! Maracajá é o nome da cidade. Poder Público de Maracajá contratou, por dispensa de licitação, o Instituto de Cascavel, no Paraná, para a realização dos concursos. Tem isso também, né? Olha só, lá no sul de Santa Catarina. Show na manhã, 10h15, bom dia! Daqui a pouquinho tem mais músicas e tem informações também na Rádio Cedro. 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

0: Bom dia!
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0: Bom dia, 10h20. Já tem informações aqui na Cedro com a repórter Pavilage, com a Pâmela Macedo, deixando o ouvinte bem informado. Olha, tem uma notícia também, mais outra notícia no pperi.com.br, onde você está sempre bem informado. Vice-prefeito de Lages recebe alta após acidente e é levado para presídio. O cara foi para cadeia. O nome dele é Jair Júnior, 31 anos. Mas a população de Lages votou nesse cara, né? Olha só, a eleição foi em 2024, né? Ele assumiu em 2025 como vice-prefeito. Ah, mas tinha o candidato a prefeito também, né? Aí também é o fim da picada. Por que que o prefeito bota esse cara como vice? Mas enfim, de repente, na época não tinham acontecido os crimes. Será? Dizem as informações policiais.

0: causaram grave acidente de trânsito na BR-163, na BR-116, em Lages. Durante o período de internação, ele passou por procedimentos cirúrgicos para tratar de fraturas provocadas pela colisão que ele causou contra um caminhão. De acordo com o Ministério Público, o acidente ocorreu enquanto o vice-prefeito Jair Júnior tentava fugir do cumprimento de mandado de prisão expedido pela Justiça após condenação por lesão corporal, cárcere privado, constrangimento ilegal e perseguição praticados contra sua ex-companheira. As penas somam quase 11 anos de cadeia, são 10 anos e 11 meses de prisão. A sentença determinou a perda do mandato eletivo. Segundo a Justiça, o vice-prefeito foi encaminhado a uma cela individual. Então, a polícia estava atrás dele e ele fugiu em alta velocidade, entrou na BR-116, sendo acompanhado taticamente pela polícia, que cumpriu o mandado de prisão contra o vice-prefeito de Lages, e aí ele colidiu, causou o acidente, colidiu o carro com o caminhão. O motorista do caminhão, graças a Deus, não teve nenhum ferimento. Mas e se esse cara colide contra um carro, um veículo menor ou um motociclista, por exemplo? Ele estava em alta velocidade. Que coisa, né? Vice-prefeito de Lages, Jair Júnior. E se o povo de Lages tiver um pouquinho de consciência, não vota mais num cara como esse, né? Não vota mais no cara. Ele saiu do hospital, teve alta do hospital e foi conduzido diretamente para o presídio regional de Lages para cumprir a pena de 10 anos e 11 meses. Tem informações chegando na Cedro. 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
1: Voltamos à programação da Rádio Cedro e estamos conversando com o vereador Pedrinho Casarim. Ele que estava, né, tinha assumido a Secretaria de Infraestrutura e de Agricultura e aí agora, neste momento, volta à Câmara de Vereadores depois de um longo período afastado. Bom dia, Pedrinho.
2: Bom dia, Pâmela. Bom dia, ouvintes da Rádio Piperi. Para mim é uma alegria muito grande, após 14 anos, voltar à Casa Legislativa. Trabalhando como vereador na gestão 2008-2012, então como secretário na gestão do prefeito Renato, secretário da Agricultura, tive a oportunidade de trabalhar com o então prefeito Plínio, hoje em memória, e agora trabalhando como secretário na gestão do Fernando e do Enio, como secretário da Agricultura e Infraestrutura, nos dedicando sempre a trabalhar para as famílias, para as pessoas, para a comunidade, né? Onde que desempenhamos um papel fundamental, a última gestão agora, melhorando as estradas, a trafegabilidade, dando mais segurança para as pessoas que utilizam as estradas do nosso município, as famílias, as pessoas, juntamente com o prefeito Fernando. Voltando à Câmara agora, é uma alegria, juntamente com os demais colegas, trabalhando novamente para as pessoas, para a população, levando, sendo a voz do povo, levando as reivindicações da comunidade, das famílias, para a administração municipal. Antes, nós resolvíamos problemas, agora nós levamos problemas para ser resolvido pela administração municipal. É uma alegria muito grande voltar a essa casa, agradecer, não posso deixar de agradecer o prefeito Fernando, o vice-ênio, por ter me convidado para trabalhar como secretário de Agricultura e Infraestrutura, fazendo uma boa gestão juntamente com eles, melhorando as estradas no seu município, melhorando os programas, tudo isso é construído em conjunto, né? Agora aqui na Câmara nós vamos estar defendendo as famílias, as pessoas, e levando as reivindicações para o prefeito, o vice, os secretários, que vão atender a grande demanda que tem no seu município. Nosso município é essencialmente agrícola, precisa as estradas ser cuidadas, onde nós tivemos uma atenção especial no último ano, aí, melhorando em

0: muito a trafegabilidade, com segurança, os programas, dando continuidade aos programas existentes, criando novos programas que venham atender a demanda do setor agropecuário do nosso município. Nosso município ele é essencialmente agrícola, mais de 50% vem oriundo da agricultura familiar, dos produtores. A principal atividade hoje no nosso município é a produção de leite, mais de 600 produtores, começando fortemente com aves, com suínos com integração, onde nós temos que dar uma atenção especial. Nós já fizemos algumas terraplanagens, outras terraplanagens vão ser feitas, né, para aumentar a movimentação econômica do município, para aumentar os recursos, para ir melhorando cada vez mais a verificabilidade, os programas existentes. E com certeza eu vou estar aqui auxiliando a administração, auxiliando os produtores, ouvindo a população, né? E aqui é a casa do povo. Nós vamos sim fazer projetos, vamos levar as reivindicações da população, dos produtores, da sociedade como um todo, na área industrial, do comércio, ao executivo, e acompanhar os trabalhos executados pela administração municipal. Assim, eu já fui vereador de posição, vereador de situação, secretários, e quero dizer para ti que eu sempre procurei fazer o melhor. Eu não tenho restícios com ninguém, eu não tenho intriga com ninguém, e sempre procurei fazer o melhor. Já fui secretário juntamente com o PMDB, secretário com o PP, então ajudei ambos a governar e fazer o melhor pelo nosso município. Eu sempre acredito que quem está no poder, quem está no governo, sempre tem que procurar fazer o bem para as pessoas, para as famílias do nosso município. Hoje sou eu, amanhã pode ser você, e quem estiver aqui sempre tem que procurar fazer o melhor de si para a população e para as pessoas, para as famílias. Foi isso que eu procurei fazer com o prefeito Renato, com o prefeito Plínio, hoje em memória, agora com o prefeito Fernando, levando as identificações das pessoas, das famílias, da comunidade, e sempre procurando fazer o bem. Não interessa quem, o importante é você ajudar, e sem esperar recompensa das pessoas. Isso é que é o mais importante na coisa pública e na vida pública.
1: Nós conversamos com o vereador Pedrinho Casarim. Pamela Macedo, repórter Pavilage.

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10: 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Bom dia, boa terça-feira.
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10: São 10 horas 38 minutos. Um bom dia, boa terça pra ti. 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Umidade relativa do ar em 73%. Está chegando Zaneta e Cristiano na programação.

0: Kleber e Cauã, R$200, e a gente também teve Zé Neto e Cristiano, Barulho do Foguete, com o patrocínio da Lojas Manioto, Dali Supermercados e Posto Vitória 3, que conta com frentistas treinados, que oferecem a você um atendimento rápido e confiável, abastecimento, lubrificação, troca de óleo e lavagem. 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

0: George Harrison. Teve também Kleber e Cauã e Zé Neto e Cristiano na programação. Thank you. 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
2: Victor e Léo na programação, bom dia.

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1: Breno e Caio César, Nosso Infinito. A gente também ouviu Vitor e Léo, Deus e Eu no Sertão. E tá rolando sorteio na Rádio Cedro. 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

Matheus e Cauã Litrão, a gente também ouviu Jadson e Jadson, Noite Fracassada, com o patrocínio de Posto Vitória 3, Dali Supermercados e Loja Esmanioto. 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

0: agora a entrevista com o repórter Everton Macedo.
1: Voltamos à programação da Rádio Cedro e estamos conversando com o vereador Pedrinho Casarim. Ele que estava, né, tinha assumido a Secretaria de Infraestrutura e de Agricultura e aí agora, neste momento, volta à Câmara de Vereadores depois de um longo período afastado. Bom dia, Pedrinho.
2: Bom dia, Pâmela. Bom dia, ouvintes da Rádio Piperi. Para mim é uma alegria muito grande, após 14 anos, voltar à Casa Legislativa. Trabalhando como vereador na gestão 2008-2012, então como secretário na gestão do prefeito Renato, secretário da Agricultura, tive a oportunidade de trabalhar com o então prefeito Plínio, hoje em memória, e agora trabalhando como secretário na gestão do Fernando e do Enio, como secretário da Agricultura.
3: O Maio Laranja encerrou em São José do Cedro com muitas atividades realizadas e um exemplo para muitos municípios do extremo oeste de Santa Catarina. As ações que foram desenvolvidas pela Secretaria de Ação Social, em parceria com a Secretaria de Educação, com o Conselho Tutelar. A coordenadora do Conselho Tutelar em São José do Cedro, Salete Claus, está com a gente e fala sobre esse Maio Laranja. Que evento maravilhoso realizado de conscientização para os cuidados com as crianças e adolescentes contra o abuso sexual infantil e infanto-juvenil. Bem positiva essa avaliação de você, Salete. Bom dia.
4: Bom dia, Everton. Bom dia aos ouvintes da Rádio FM Cedro. Foi muito positivo o engajamento da sociedade de São José do Cedro nesse dia alusivo, mês alusivo a essa tão importante campanha que todos os órgãos públicos trabalham, inclusive também o Ministério Público Estadual também fez palestras e também estava engajado com essa campanha. Então, juntamente com o CRAS, Assistência Social, Prefeitura Municipal, Setor da Saúde e Secretaria da Educação, foi trabalhado, então, um Maio Laranja bem positivo que conscientizou mais os pais, as famílias e as pessoas que convivem diretamente com crianças.
3: 18 de maio, esquecer é permitir, lembrar é combater, vamos proteger nossa infância. Essa foi uma das frases que vocês utilizaram num folder, inclusive, que foi distribuído à sociedade. E assim, várias frases como essa, justamente para as pessoas se atentarem que não é o silêncio que vai fazer com que essas pessoas, que essas crianças e adolescentes sejam protegidas e que quem comete tal abuso seja descoberto e depois flagrado ou descoberto e punido pela justiça, Salete.
4: Exatamente. Então, esse é um crime que ele demora para ser descoberto, porque a vítima, a criança, adolescente, sempre são ameaçados pelas pessoas que estão ali cometendo esse crime. Então, o que a gente sempre trabalha e pergunta para que as pessoas que sabem, são sabedores de alguma situação que seja com criança e adolescente, que procure o Conselho Tutelar, o CRAS, Assistência Social, para que denunciem. Porque esse abuso, esse sofrimento, a criança, ela se torna uma criança revoltada e, consequentemente, um adulto que também vai ter muitos problemas na vida, né, Everton?
3: Os números, eles têm se mantido estáveis de um ano para o outro? A senhora que trabalha já há tanto tempo no Conselho Tutelar, tem aumentado, tem diminuído no nosso município?
4: Everton, então, assim, no nosso município, graças a Deus, ele tem diminuído, porque a gente já teve bem mais esse tipo de crime no nosso município. Mas, em geral, a gente acompanha, né, todas as redes sociais que comentam esse tipo de abuso, que a gente vê que

0: teve sim um aumento. Por isso que as equipes de São José do Cedro e região também, né, trabalham, conscientizam para que esse crime não aconteça mais. O nosso sonho é que ele seja zerado, né? E eu acredito que com a ajuda da sociedade e das pessoas a gente vai conseguir isso.
1: Obrigado, Salete Claus, coordenadora do Conselho Tutelar. Everton Macedo, repórter Pavilage.

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0: Investigações da Polícia Federal sobre corrupção eleitoral crescem 20 vezes desde 2016. Mais de 112 mil famílias deixaram o Bolsa Família nos últimos 3 anos. Sindicato defende reestruturação da carreira e critica a complementação salarial. Celesc identifica sobrecarga e anuncia ações para reduzir quedas de energia. Consultorias gratuitas ajudam empresas a identificar desafios e oportunidades. A APAE mobiliza voluntárias para a preparação de tradicional café colonial. A arrecadação do IPTU ajuda a financiar obras e serviços no município. Vereador cobra demandas, mas comemora avanços em áreas. Homem incendeia casa após discussão e foge. Homem sem carteira de motorista tenta fugir da polícia, é flagrado com maconha e acaba preso. Esses são os destaques do Globo em Foco de hoje, que começa às 12 horas aqui na Rádio Cedro, emissora afiliada da Rede Ipeperi, feita para você. Até já!
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11: Bom dia, a conversa hoje é com o Matheus de Lafora. Vamos abordar vários assuntos, falando de estadual de amadores, falando também do campeonato aqui de São José do Cedro, que a gente ainda não conversou com o Matheus sobre artilharia, que também foi campeão pelo Corinthians, aí campeão também em Guaraciaba no Salão, campeão em Dionísio Cerqueira. Mas primeiramente, eu começo falando contigo, Matheus, sobre o Corinthians, né? Campeão pelo Corinthians, aí um breve relato também de Guaraciaba, você campeão por Guaraciaba também no Salão. O que que o Matheus viveu aí nos últimos dias aí, sendo campeão, sendo artilheiro? Faça pra gente um relato, Matheus, de tudo que você viveu até agora.
12: Bom dia, Valdemar. Bom dia a todos os amigos da Cedro. Sempre bom conversar contigo, um grande apoiador do esporte, e que possamos ter uma bela conversa. Valdemar, esse último mês de maio tivemos algumas decisões de competições aí que estavam em andamento e acabaram sendo concluídas tudo elas no mesmo período. A Cedro, que é um dos motivos da nossa conversa, foi uma competição que acabou se encerrando, né, na penúltima quinta-feira, onde conseguimos sagrar-se campeão. A equipe do Corinthians acabou sendo derrotada no jogo da volta, mas com bastante maturidade e concentração fizemos boas partidas de idas do mata-mata. Isso fez com que nós pudéssemos chegar tranquilo para o jogo da volta e conseguir fazer um jogo com o regulamento embaixo do braço. Certo que passamos alguns sustos, principalmente na final, porém o fato de ser 2 jogos ajudou e contribuiu muito para a nossa equipe trabalhar. A relatar sobre a competição do Cedro, essa que se encerrou, tivemos o Thiago como menos vazada, eu com o artilheiro com 18 gols, também a equipe do Corinthians campeão no aspirante e no principal. Então isso tudo foi números que a gente conseguiu somar durante a competição. O Corinthians vem se consolidando, né, nos últimos anos como uma grande equipe, e fico muito feliz em ter ajudado e contribuído com essa equipe aí, buscando o 8º título da equipe do Corinthians das Comunidades São Germano. Guaraciaba e Princesa também encerraram competições essas particulares que eu jogo, onde eu tenho domicílio é em Guaraciaba. Acabamos, olha só, Valdemar, classificando em 8º colocado, dependendo do resultado, né? Uma equipe era forte, jogava eu, o Islã, o Maurício, estávamos meio quebrados na primeira fase, perdemos alguns jogos, isso até reflete bastante, né? Para equipes que acabam muitas vezes perdendo alguns jogos na primeira fase e classifica se arrastando, porém no mata-mata você tem que, como diz a gíria, enrugar o couro da testa. Eu até brincava com os guris quando nós classificamos, dependendo do resultado em 8º colocado, eu falava para eles, nós temos que vamos classificar se arrastando e depois vamos terminar se abraçando. E deu certo. Pegamos o primeiro colocado, a equipe da GAP nas quartas, vencemos, achamos um padrão de jogo. Na semifinal, a escolinha do Quitó, muito bem treinada, vencemos também. E na decisão, nós havíamos perdido na primeira fase para a equipe da São Domingos, do União, e depois conseguimos aí lograr uma vitória boa aí, sobre um placar de 5-4, um jogão de bola aí na final do Guaraciaba. Fomos campeões e conseguimos levar o título do futsal para Guataparema. Princesa também terminou, fizemos uma boa competição, ficamos campeão invicto pela equipe do Vila Jamaica, consegui lograr êxito também no troféu de artilheiro. Então são números que vão contando e contribuindo e ajudando bastante aí na carreira do atleta.
11: Podemos também abordar o assunto de Juninho Cerqueira, que se encerrou no último sábado aí o Campeonato Municipal de Juninho Cerqueira, primeira divisão, e você sendo o artilheiro de Juninho, sendo campeão pelo Universal da São Pedro Tobias, e isso, claro, eleva muito mais o nível de Juninho Cerqueira. Eu sempre digo, porque lá se tem um nível técnico muito alto, a nível de estadual de amadores. Como é que foi para você representar aí esse ano o Universal da São Pedro Tobias, sendo o artilheiro? Faça pra gente aí um relato também da trajetória no Universal, aí sendo campeão e você sendo artilheiro.
12: Valdemar, Juninho Cerqueira se inserou no último sábado, né? A primeira divisão e o aspirantes, categoria essa nova, e no domingo acabou o feminino e a segunda divisão. São quatro categorias que estão em andamento lá em Dionísio, campeonato esse. Olha, um dos mais competitivos de toda a região, pelo alto investimento, pelas equipes que tem, pelas transferências de título, como você mesmo colocou, nível de estadual de amadores. Consegui fazer uma boa competição também, aproveitando a fase que vivo. Claro, lá tiveram menos jogos decisivos, jogos somente secos, mas mesmo assim conseguimos fazer uma boa primeira fase, classificamos em segundo colocado, depois na semifinal passamos direto, pegamos sede marina, conseguimos surpreendentemente, até nós mesmos aplicar uma goleada de 7-0, porém vale ressaltar que a bela equipe da sede marina estava com 5 desfalques, né? Entre lesões e transferências de títulos, né? Então eles acabaram sendo surpreendidos e na grande decisão nós acabamos pegando o Porto, né? O Porto da cidade, uma equipe que tinha 7 estrangeiros, alguns deles argentinos, muito pegador, um sistema muito pegador, um jogo muito equilibrado. Acho que quando no segundo tempo nós conseguimos aí soltar um pouco mais, passar um pouco mais, correr um pouco mais, abrir a passada um pouco maior, aí nós conseguimos aplicar um 5-2. Mas parabenizar o Porto e agradecer também, aproveitar a oportunidade do espaço, agradecer o Juninho, né? E a comunidade de São Pedro Tobias, ou a maioria aí, são pessoas que sempre ajudaram muito a comunidade, montaram uma boa equipe. Eu já estou há 3 anos nessa equipe, pretendo ficar mais 2 ainda pelos compromissos que já tenho firmados com eles, e ressaltar também o bom nível técnico, né? Os estrangeiros, para você ter uma ideia, na nossa equipe joga o Felipe Benço, fez um lindo gol na final. Eu, o Patrick, que é um grande destaque em São José do Cedro, também joga o Eric, centroavante, já jogou ali muitas vezes no estádio da Baixada, jogou pro Guarani, Grêmio Ipanema, também joga o William Bones lá de Boa Vista, Buricá, do Rio Grande do Sul, ali na volância, né, de volante, bom jogador, joga no Cometa, enfim, tem o André Becker, né, que estava machucado, estávamos sem ele, então são excelentes atletas. Para coroar, novamente consegui ficar artilheiro, agradecer a minha equipe, 6 partidas, 8 gols, consegui buscar aí na grande decisão, fazendo um gol importante e buscando mais um troféu pessoal.
11: Muito obrigado ao Matheus de La Flora conversando com a gente hoje no Série Entrevista Esportes, que volta amanhã. Um abraço e até lá!
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13: 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Bom dia, hoje no programa Cedro Entrevista está com a gente o secretário de Administração de São José do Cedro, Claudemir Bezin. A Prefeitura de São José do Cedro arrecadou mais de R$1.265.000 no leilão que aconteceu na quinta-feira da semana passada. Alguns itens tiveram um preço bem acima do que era imaginado. E o valor total também do leilão, Claudemir, superou a expectativa de vocês, que chegava em torno de R$1 milhão? Bom dia.
20: Bom dia, Everton. Bom dia, ouvintes da Rádio Cedro FM. Bom dia, ouvintes da nossa querida comunidade e tudo, de todo o município. Realmente, acho que fomos... beneficiados de uma certa forma, como se diz, mas muito felizes ao mesmo tempo pelo resultado que teve esse leilão aí. Então superou com certeza as expectativas, como você mesmo citou, principalmente em alguns itens, né? Então a gente tinha se organizado para arrecadar em torno de R$1 milhão ou pelo menos próximo de R$1 milhão e essa surpresa nossa foi muito boa e passou de R$1.200.000, então para nossa grata surpresa superou as expectativas com toda certeza.
13: Alguns veículos que foram leiloados chamaram a atenção pelo número de participações, né? Mais de 20 lances, alguns muito mais do que isso. Isso mostra que são equipamentos que o município, claro, vendeu, vai comprar equipamentos novos, mas mostra que são bons equipamentos aí que também foram colocados à venda. Falo porque às vezes quando você utiliza muito equipamento, você vai vender, aí você vai vender bem baratinho porque virou sucata.
20: Exatamente. Então assim, ó, tudo para você ter um valor de maior preço que você recebe, vamos imaginar assim, tem que ver o estado do produto que você está vendendo. Então os produtos que a gente leiloou, assim como foram todos os leilões que a gente já fez nessa administração, a gente procurou vender os produtos não sucateados, de uma certa forma. Porém, eu vejo muitos leilões, inclusive a Ecker Leilões, que faz esse trabalho excelente para nós aí, mostrou muitas prefeituras aí que realmente é sucata mesmo, veículos, máquinas. Então, a pessoa que talvez tenha interesse, ela não acaba não comprando porque muitas vezes, como é lances online de todo o país, principalmente, às vezes pela foto o cara já não tem mais interesse. Então, e esses produtos, que os itens que a gente leiloou aqui, todos eles ainda estavam num estado de conservação boa, e como se diz, né? Então, por isso do sucesso do leilão. Então, assim, quando você deixa cair muito o equipamento, o item, também é ruim de vender. Daí o que acaba acontecendo? Vira sucata e às vezes você nem vende, só fica aí a vida toda no teu pátio e você não consegue se desfazer. Então, essa questão de você leiloar os bens ainda quando eles têm um valor, de certa forma, ainda razoável, faz com que você arrecade mais e você consegue trocar por equipamentos novos. É o que é o interesse realmente da alienação quando você faz um leilão, é isso mesmo.
13: Qual o valor total arrecadado, Claudemir?
20: Foram, na verdade, R$1.266.050, todos os itens, todos os 12 itens foram vendidos, inclusive tinha até uma sucata ferosa, cadeiras, enfim, além de máquinas, equipamentos. A gente teve uma boa surpresa quanto ao britador, só para a população ficar sabendo, na aquisição desse item, na época, foi pago R$405.000 e ele foi vendido por R$400.000 no leilão. Então, ou seja, então superou as expectativas. A gente criou até um valor que é próximo, que a gente calculou que a gente ia receber, então, próximo de R$300.000, entre R$250.000 a R$300.000, e graças a Deus superou e, de uma certa forma, surpreendentemente, chegou aos R$400.000. Então, isso mostra que o equipamento, lógico, que a gente investiu, a gente reformou ele justamente para você ter uma venda de maior valor agregado também.
13: Um equipamento também com pouco uso.
20: Exatamente, até porque, assim, Everton, até porque gerou um pouco de polêmica na época que foi a aquisição e agora na decisão de vendê-lo. Então, entendo que na época que foi adquirido era para ser, de uma certa forma, útil ao município, baixando custos, mas não é isso que aconteceu. Então, pelo fato dele ser limitado na questão de produtividade, ou seja, a quantidade produzida durante o dia não é muito relevante, além de você ter que otimizar mais três equipamentos, ou seja, dois caminhões para puxar, mais uma reta para alimentar ele, isso engloba três operadores também. Então, isso no final, custo, além de um problema muito sério, além de um impasse que a gente sempre tem, que é uma licença ambiental. Então, hoje o município não tem uma área licenciada para você fazer essa exploração de brita. E o outro fator que dificultou é a questão da bitola. Ele só tinha uma bitola, ou seja, um tamanho de pedra que ia sair, então nem todos os locais ia ser útil, né? E além de outros agravantes que era, por exemplo, pelo tamanho, podia até dar problemas de furar pneu, na época teve até, então, conforme a pedra ferro que você usa, né? Então é nesse sentido. Então foi útil, foi, lógico que foi útil, mas nesse momento a gente viu que ele não era mais apropriado, até por esses problemas que eu citei, e graças a Deus a gente recuperou o valor acima da expectativa, como a gente já criou, e lógico que ele produziu também, ele teve sua utilidade, produziu também, mas como eu já citei, ele era bastante limitado. Quem que adquiriu, com certeza vai ser útil, porque até a pessoa que adquiriu, a gente conversou com ele, ele disse que ele vai usar ele numa pré-brita, digamos, após que ele cortar essa brita nesse equipamento, depois ele vai fazer uma brita de menor tamanho. Então, com certeza para ele vai ser útil, caso que nós não tinha.
13: Teve patrola, retroescavadeira, caçamba, tudo vendido.
20: Tudo vendido. E uma coisa que chamou a atenção, Everton, só para você ter uma ideia, teve lances de todo o país, para ter uma ideia. Todos os estados, praticamente. Então, hoje, teve um total de 615 lances durante, desde que foi lançado o leilão, e principalmente no dia do leilão, né? Então, teve de todos os estados, praticamente, deram lance. Então, São Paulo, Brasília, Minas, alguns equipamentos foram vendidos para esses estados também, e a grande maioria ficou em Santa Catarina, por incrível que pareça. Então, isso prova que funciona, é uma ferramenta que ajuda muito o município e pode ajudar todos os municípios, justamente para se desfazer desses itens que são inservíveis para o município. Então, com certeza, é uma baita ferramenta, e pelo fato, pela amplitude que isso tudo gera durante o leilão.
13: E me parece que é uma venda bem justa, porque como pode participar pessoas de qualquer lugar do Brasil, então me parece que o valor a ser vendido é um valor bom, é um valor dentro do normal, porque se alguém que estava interessado, por exemplo, na moto niveladora, ah, mas esse valor que está sendo vendido vai ser vendido por 120 mil, por exemplo, ela foi vendida por 122 mil, se eu não me engano.
20: Isso.
13: Então, 120 mil, não, mas eu posso botar mais mil em cima, posso oferecer R$1.000 a mais, porque vale a pena comprar. Então, qualquer pessoa pode participar.
20: Qualquer pessoa. E sem levar em conta o fato que, se a pessoa é próxima daqui do município, ou até do município, ele pode ter a vantagem ou a oportunidade de vir ver a máquina. Daí, em muitos desses casos aconteceu, realmente. Teve pessoal de outros estados até olhar alguns equipamentos que acabaram adquirindo. Aí eles sabem o limite até onde que pode chegar, né? Então, como sempre parte de um princípio que o lance é menor, mas pelo fato de ser um leilão, depois ele acaba tendo essa disputa, então a pessoa que vai adquirir, ele sabe até onde que pode chegar, porque ele chegou a ver o equipamento. Como tem outros equipamentos que é vendido e sem o cara ver, porque simplesmente ele liga, ele fala com os nossos técnicos, com o mecânico, enfim, para saber como é que está, o que, que foi feito nele, para ele ter uma ideia também de quanto que ele pode investir, porque como é um equipamento usado, né, Everton? A gente sabe que usado dá problema, então o novo às vezes dá, então imagina equipamento usado, mas como eles são conhecedores, porque ninguém vai comprar uma moto niveladora sem ter conhecimento, né? Sem saber para que vai usar, então nessa questão aí, tem essa possibilidade de vir ver o item antes de adquirir, então fica mais fácil para fechar o negócio.
13: Muito obrigado, Claudemir Bezing, secretário de Administração de São José do Cedro. Voltamos no próximo programa. Um bom dia a todos e até lá. 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Doze horas. Investigações da Polícia Federal sobre corrupção eleitoral crescem 20 vezes em 10 anos. Mais de 112 mil famílias deixaram o Bolsa Família nos últimos 3 anos. Sindicato defende reestruturação da carreira do magistério e critica complementações salariais. Celesc identifica sobrecarga e anunciações para reduzir quedas de energia. Consultorias gratuitas ajudam empresas a identificar desafios e oportunidades. A APAE mobiliza voluntárias para a preparação de tradicional café colonial. A arrecadação do IPTU ajuda a financiar obras e serviços no município. Vereador cobra demandas, mas comemora avanços em áreas. Homem incendeia a casa após discussão com a mulher e foge. Homem sem carteira tenta fugir da polícia e é flagrado com maconha. Esses são os destaques do Globo em Foco que está começando agora. Tempo bom no extremo oeste de Santa Catarina. Previsão para as próximas horas é de sol com algumas nuvens. A temperatura mínima das últimas horas foi de 10 graus. A máxima para hoje pode chegar a 22 graus. Agora na central de jornalismo da Rádio Cedro, 17 graus e meio. Umidade relativa do ar em 63%. Doze horas, 2 minutos. De acordo com o Banco Central, o dólar começou o dia cotado a R$5,01. O euro está valendo R$5,84. Já o peso argentino está cotado em 0,0036. A Rússia lançou um ataque aéreo em larga escala contra a Ucrânia na madrugada desta terça-feira, noite de segunda-feira no Brasil, segundo autoridades ucranianas. Relatos iniciais indicam que 11 pessoas foram assassinadas e outros 11 ficaram feridos. Equipes de resgate fazem buscas no local. Moradores foram orientados a procurar abrigos, como estações do metrô. Durante a madrugada de terça-feira, novas explosões foram ouvidas na capital Kiev. O prefeito informou que um prédio residencial de 9 andares pegou fogo após o ataque russo. A presidência dos Estados Unidos afirmou nesta segunda-feira que deve chegar a um acordo para estender o cessar-fogo com o Irã e reabrir o Estreito de Hormuz na próxima semana. A declaração foi durante entrevista a uma emissora de TV. Ele disse contornar o contratempo após o Irã ameaçar suspender as negociações por causa da troca de ataques entre Israel e o grupo extremista Hezbollah no Líbano. Segundo o presidente dos Estados Unidos, as conversas com o Irã estão em ritmo rápido. O escritório do representante comercial dos Estados Unidos determinou nesta segunda-feira que uma série de atos, políticas e práticas do governo brasileiro são irrazoáveis e oneram ou restringem o comércio norte-americano. Com a conclusão da investigação, o órgão propôs a aplicação de medidas corretivas e abriu o caso para consulta pública. A proposta é a aplicação de tarifas de 25% sobre todas as mercadorias do Brasil, com algumas isenções. O prazo legal para a tomada das medidas corretivas expira em 15 de julho de 2026. A seguir, investigações da Polícia Federal sobre corrupção eleitoral crescem 20 vezes em 10 anos. 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
13: 12:08. Gralha Azul vira nova embaixadora da educação e encanta alunos no extremo oeste. A informação é da coordenadora de educação de Palma Sola, Joyce Dalelasti. O Brasil registrou uma explosão no número de investigações sobre corrupção eleitoral na última década. Levantamento exclusivo da Globo News, com base em dados da Polícia Federal, obtidos via Lei de Acesso à Informação, revela que o volume de inquéritos abertos disparou quase 20 vezes entre as eleições de 2016 e 2024. Enquanto em 2016 foram abertas 117 investigações, o total saltou para 2.283 no último pleito. O ministro Dário Durigan afirmou nesta segunda-feira que o governo está avançando nas discussões para acabar com a obrigatoriedade da declaração anual do imposto de renda, como é feita atualmente. Em entrevista à emissora de rádio, ele disse que os estudos estão a todo vapor dentro da pasta e que a meta é que em 2 ou 3 anos desobrigue todos os contribuintes a preencher a declaração. Segundo o ministro, o processo já começou esse ano. Cerca de 4 milhões não precisarão entregar a declaração e receberão a restituição automaticamente por meio do PIX. Os Correios registraram prejuízos de 3 bilhões e 100 milhões de reais no primeiro trimestre de 2026, segundo o balanço divulgado pela estatal no sábado. O resultado negativo representa uma piora em relação ao mesmo período de 2025, quando a empresa havia registrado perdas de 1 bilhão e 700 milhões de reais. O desempenho ocorre em meio ao processo de reestruturação financeira conduzido pela companhia. Embora tenha conseguido reduzir custos operacionais e despesas, os Correios ainda enfrentam dificuldades para aumentar as receitas e lidar com passivos acumulados nos últimos anos. A seguir, mais de 112 mil famílias deixaram Bolsa Família desde março do ano 2023.
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13: 12:13. O ex-chefe da Polícia Federal de Itajaí foi alvo de uma mega operação da Polícia Federal na manhã desta terça-feira. Ele é suspeito de corrupção ativa e passiva, associação criminosa e lavagem de dinheiro. O nome não foi divulgado. A ação teve como objetivo principal desarticular um esquema milionário envolvendo o servidor, chefe da Receita Federal de Itajaí, que teria recebido 2 milhões para favorecer empresários em processos alfandegários na região aduaneira de Itajaí. As investigações apontam que despachantes, consultorias, empresas importadoras e operadores logísticos poderiam fazer parte do esquema, que teria resultado em um montante suspeito em mais de 5 milhões. Uma das maiores fabricantes de equipamentos médicos do mundo e presente em mais de 130 países anunciou uma novidade relacionada ao investimento de 250 milhões em Santa Catarina. O valor da Neusoft Systems é destinado à instalação da primeira fábrica da companhia no Brasil, que ficará em Porto Belo, litoral catarinense. Além da nova fábrica, a empresa também se comprometeu em investir 5% do seu faturamento em atividades de pesquisa ligadas a universidades do estado. Um termo de cooperação foi assinado na segunda-feira, após reunião de representantes da empresa com o governador Jorginho Melo. Mais de 112 mil famílias deixaram o Bolsa, Programa Federal de Transparência ou de Transferência Direta de Renda, desde março de 2023. Segundo dados do Ministério do Desenvolvimento e Assistência Social, os desligamentos do Bolsa Família ocorreram após o aumento da renda familiar, seja pela conquista de emprego com carteira assinada ou pelo empreendedorismo. Somente em maio deste ano, mais de 3.200 famílias deixaram o programa social. Joinville liderou o ranking estadual de desligamentos. De acordo com o governo federal, os desligamentos estão relacionados à chamada regra de proteção, que garante uma transição gradual às famílias que aumentam a renda. A seguir, sindicato defende reestruturação da carreira e critica complementações salariais. Celesc identifica sobrecarga e anuncia ações para reduzir quedas de energia.
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3: Doze horas, 18 minutos. Trânsito terá mudanças em Guaraciaba devido às obras na BR-163. A alteração deve permanecer por cerca de 30 dias. Durante o período, os veículos serão desviados para vias marginais enquanto ocorre a recuperação da pista principal. No sentido Guaraciaba-São José do Cedro, o tráfego utilizará a marginal da direita. Já no sentido São José do Cedro Guaraciaba, os motoristas deverão seguir pela marginal da esquerda. A empresa responsável pelas obras informa que a sinalização e as medidas de segurança estão sendo aprimoradas e mantidas. O sistema Pare e Siga segue operando normalmente. O trevo principal de acesso ao município continua liberado apenas para a entrada de veículos, permanecendo bloqueado para a saída. A orientação é que os condutores respeitem a sinalização e utilizem os acessos indicados. A PAI mobiliza voluntárias em preparação ao tradicional café colonial. A informação é da presidente da PAI de Anchieta, Adriana Vieira. Os preparativos para a realização de mais uma edição do tradicional café colonial promovido pela entidade. Segundo a presidente, a instituição... Um grupo de mulheres voluntárias está envolvido na organização e produção de alimentos que serão servidos durante o evento. Conforme a presidente, as voluntárias estão reunidas há cerca de 2 semanas trabalhando na preparação dos produtos. Os encontros acontecem em um ambiente de confraternização onde os participantes dedicam tempo e esforço para garantir a qualidade dos alimentos oferecidos ao público. Adriana destacou o empenho dos colaboradores e colaboradoras e ressaltou que todo o trabalho é realizado com carinho e dedicação. A expectativa da organização é proporcionar um evento acolhedor e reforçar a integração entre a comunidade e a entidade. Café Colonial terá 50 variedades e recursos serão destinados à APAI. A informação é da presidente da APAI de Anchieta, Adriana Vieira. O tradicional café colonial da PAI contará com aproximadamente 50 variedades de alimentos. Entre os destaques do cardápio estão a polenta e a fortaia, pratos considerados marcas registradas do evento e bastante aguardados pelos participantes. Os ingressos estão sendo comercializados por R$ 50,00 adultos e R$ 25,00 para crianças. Menores de 12 anos terão entrada gratuita. A organização orienta que os interessados adquiram os ingressos antecipadamente, já que a procura costuma ser grande e a disponibilidade pode se esgotar antes do evento. De acordo com a direção da APAI, os recursos arrecadados serão utilizados para auxiliar na manutenção da entidade e na realização de melhorias voltadas ao atendimento dos alunos. A presidente também convidou a população de Anchieta e da região para participar do café colonial e contribuir com o trabalho desenvolvido pela instituição. Gralha Azul vira nova embaixadora da educação e encanta os alunos. A informação é da secretária de Educação de Palmasola, Joyce Dalelasti. A secretaria apresentou oficialmente a Gralha Azul como novo mascote dos projetos educacionais do município. A iniciativa dá continuidade ao trabalho iniciado em 2025 com o personagem Palmeirinho, criado para representar a palmeira que deu origem ao nome da cidade, Palmasola, ou seja, uma palmeira sozinha. A proposta é ampliar, ano após ano, o grupo de personagens que ajudam a fortalecer a identidade cultural entre os estudantes. Segundo a secretária Joyce, a escolha da Gralha Azul ocorreu devido à sua forte ligação com a cultura e a natureza da região. Conhecida por espalhar os pinhões das araucárias, a ave desempenha um papel importante na preservação ambiental e passa a representar valores ligados à história, à conscientização e ao

0: História e das tradições palmaçolenses. Por meio dos mascotes, temas relacionados à cultura regional são apresentados de forma mais dinâmica, facilitando a compreensão e despertando o interesse das crianças. A proposta busca transformar conteúdos históricos e culturais em experiências significativas dentro da escola. Através da interação com os personagens, os alunos têm a oportunidade de conhecer símbolos importantes do município e da região, fortalecendo o sentimento de pertencimento e valorizando as raízes locais. A gralha azul, por exemplo, ajuda a contar a história da araucária e da importância ambiental da espécie. De acordo com a secretária, o projeto tem alcançado resultados positivos ao despertar a curiosidade e a participação dos estudantes. A expectativa é que a iniciativa continue crescendo nos próximos anos, com novos personagens e atividades que reforcem os valores culturais e educacionais e comunitários defendidos pela administração municipal. Sindicato defende reestruturação da carreira e critica complementações salariais. A informação é do secretário de Finanças do Sinti, Sindicato dos Trabalhadores na Educação de Santa Catarina, Aldoir Kremer. Durante a avaliação sobre a nova legislação, destacou que um dos principais desafios ainda é a valorização de toda a carreira do magistério. Segundo o dirigente, em anos anteriores, muitos governos optaram em complementar os salários dos professores, que recebiam abaixo do piso, sem promover reajustes efetivos nas tabelas salariais. De acordo com ele, essa estratégia gerava distorções e prejudicava a progressão da carreira, já que os aumentos não alcançavam de forma equilibrada todos os níveis e classes do magistério. A situação, conforme o secretário, era prejudicial tanto para trabalhadores quanto para a estrutura salarial da educação. O sindicato defende que os próximos avanços ocorram por meio da reestruturação das tabelas salariais, garantindo valorização desde o vencimento inicial até os demais níveis da carreira. Kremer também avaliou que é necessário superar problemas históricos enfrentados pelos profissionais da educação, especialmente em um estado economicamente forte como Santa Catarina.
1: O governo federal, junto com a nossa confederação, começaram a discutir a possibilidade de uma mudança. Na Câmara Federal havia um projeto de lei que trazia apenas o INPC como reajuste. E nós, através da nossa mobilização nacional, nós conseguimos casar dois mecanismos para esse reajuste. É o INPC garantido a cada ano, sim, né, para que nós nunca tenhamos perda salarial, né, mas, além disso, também um ganho real. Esse ganho real ele vai estar atrelado aos recursos do Fundeb. Então, a 50% do reajuste dado ao Fundeb.
0: 12 horas 26 minutos. INPC passa a ser garantia mínima para reajuste dos educadores. A informação é de Aldoir Kremer. Uma das novidades é o INPC como referência mínima garantida para os reajustes futuros do piso nacional do magistério. A medida evita que os salários de professores fiquem sujeitos exclusivamente às oscilações dos recursos destinados à educação. Explicou que desde a criação do Piso Nacional do Magistério em 2008, os reajustes eram vinculados a critérios que nem sempre garantiam ganhos reais. Com a nova regra, passa a existir uma proteção maior contra perdas provocadas pela inflação. O secretário afirmou que a mudança representa uma vitória significativa para a categoria. Para o sindicato, trata-se de um passo importante para a construção de uma carreira mais valorizada, justa e estável. Município atende 150 empreendedores durante a Semana Nacional do MEI. A informação é da secretária de... É da secretária da Indústria e Comércio de Guaraciaba, Cíntia Borsato. Segundo ela, a Semana Nacional do Microempreendedor Individual, promovida em parceria com o SEBRAE, faz um balanço positivo do trabalho realizado com 150 microempresários e empresários atendidos ao longo de toda a programação.

0: Os serviços prestados incluíram emissão de guias, orientações empresariais, regularizações e apoio para a entrega de declaração anual do MEI, cujo prazo encerrou no fim de semana. Além disso, os participantes tiveram acesso às informações sobre gestão, investimentos e desenvolvimento dos negócios. A administração avaliou a participação dos empreendedores como positiva e destacou a importância da parceria com o SEBRAE para fortalecer o ambiente de negócios no município. Consultorias gratuitas ajudam empresas a identificar desafios e oportunidades. A informação é de Cíntia Borsato. Segundo a secretária da Indústria e Comércio, as ações promovidas durante a programação foram a realização de consultorias especializadas. A partir de demandas levantadas, consultores credenciados realizaram atendimentos personalizados, oferecendo orientações específicas para cada segmento. Ao todo, 4 empresas participaram das consultorias, que tiveram duração de 2 horas. Segundo a secretária, os atendimentos foram totalmente gratuitos, com o objetivo de auxiliar os comerciantes, empresários, lojistas na busca por soluções práticas e estratégicas. Prefeitura orienta contribuintes a buscarem carnês em caso de dúvidas. A informação é do secretário de Palmasola, Clair Munaro. A administração orienta os contribuintes que ainda não receberam carnê do IPTU a procurarem atendimento junto à prefeitura. Situações como a ausência do morador no momento da entrega ou problema de localização podem impedir o recebimento do documento. Os cidadãos podem buscar informações diretamente no site oficial da prefeitura ou por meio dos canais de atendimento disponibilizados pela administração. O objetivo é garantir que todos tenham acesso ao carnê e consigam efetuar o pagamento dentro dos prazos previstos. A prefeitura também lembra que aqueles que não conseguirem pagar em cota única, existe a opção de parcelamento. A recomendação é que os contribuintes mantenham os pagamentos em dia para evitar a incidência de multas e juros. A arrecadação do IPTU ajuda a financiar obras e serviços em Palmasola. A informação é do secretário de Administração, Clair Munaro. Parte significativa do valor arrecadado é destinada à manutenção e ampliação dos serviços públicos. Segundo ele, a taxa de coleta de lixo representa uma parcela importante para os custos assumidos pela prefeitura. Os recursos arrecadados são investidos em melhorias de infraestrutura, como manutenção de ruas, asfaltamento, recapeamentos, implantação de quebra-molas, galerias, tubulações e serviços de limpeza urbana. Os valores contribuem para o fortalecimento da área como saúde, educação e esportes. A administração ressalta que a arrecadação do IPTU é fundamental para garantir a continuidade dos investimentos e do desenvolvimento da cidade. O pagamento do imposto contribui diretamente para a realização de obras e melhorias que beneficiem a população. Celesc identifica sobrecarga e anuncia ações para reduzir quedas de energia. A informação é do gerente regional da Celesc, Sandro Valmórbida. As frequentes oscilações e interrupções de energia registradas em alguns pontos do município motivaram debates na Câmara de Vereadores e mobilizaram a Celesc na busca de soluções. Explicou que a principal causa foi identificada e está relacionada à sobrecarga em um transformador que atende parte do centro da cidade. Segundo ele, o aumento do consumo de energia, especialmente no período noturno, tem elevado a demanda sobre a rede elétrica. O uso simultâneo de chuveiros elétricos, aquecedores e aparelhos de ar-condicionados contribui para que o equipamento opere próximo ao limite de sua capacidade máxima. Para minimizar os impactos imediatos, equipes da Celesc instalaram espaçadores na rede de baixa tensão, iniciaram monitoramento de transformador através de analisadores de carga. Os dados coletados servirão de base para definir a troca de equipamentos ou a divisão de circuitos.
1: Situação que vem ocorrendo aí, alguns piques de energia em algumas em determinadas ruas aí do centro de São José do Cedro. Dizer que a Celesc já identificou a causa, a raiz, né, desse problema nessa região aí. O que que acontece? O transformador aí que atende esse circuito, ele vem sofrendo uma sobrecarga, especialmente no período noturno, né? Inverno, as pessoas utilizam com mais frequência chuveiros, aquecedores, ar-condicionados, né? Então, o que que acontece? A gente sabe que a energia, ela leva o quê? Ela leva é conforto para os nossos consumidores, e principalmente o consumidor residencial, ele acaba o quê? Ele acaba adquirindo um ar-condicionado a mais, um chuveiro mais potente, né? E isso também acaba influenciando o nosso transformador que está lá na rua, instalado num poste, atendendo essas residências.
0: Melhorias na rede devem ser concluídas nos próximos dias. A informação é do gerente regional da Celesc, Sandro Valmórbida. A Celesc informou que já possui um cronograma de intervenções para solucionar os problemas registrados em determinadas ruas do município. Conforme o gerente regional, as ações consideradas mais urgentes estão sendo tratadas como prioridade pela companhia. Valmórbida destacou que a empresa compreende os transtornos causados pelas interrupções e reforçou que as equipes trabalham diariamente para garantir maior estabilidade no fornecimento de energia. Ressaltou que a energia elétrica é um serviço essencial para o conforto, a segurança e o bem-estar das famílias. De acordo com a previsão apresentada, parte das melhorias deverá ser concluída nos próximos dias. Além disso, a companhia mantém equipes de plantão durante 24 horas para atender ocorrências e restabelecer o sistema sempre que necessário.

0: Vereador cobra demandas, mas comemora avanços em áreas da administração. Vereador de São José do Cedro diz que, além de debates políticos, o trabalho realizado no período por meio de indicações e cobranças encaminhadas ao Executivo deram resultado. Segundo Guilherme Ferrari, a função do Legislativo é levar demandas da comunidade para a administração e acompanhar a execução das ações solicitadas. Comentou que nem todos os pedidos apresentados pelos vereadores são atendidos, situação que por vezes gera frustração. Destacou que algumas reivindicações acabam sendo acolhidas pela administração, trazendo resultados positivos à população. Entre as áreas defendidas estão esporte, saúde, assistência social e obras. Sugestões foram apresentadas, sugerindo melhorias, especialmente em setores que são considerados fundamentais para melhorar a qualidade de vida da população. Vereador destaca diálogo com o Executivo do município, valorizando o papel do vereador. A informação é do vereador Henrique Hockenbach. Ao comentar sua atuação no Legislativo, afirmou que mantém contato constante com secretários municipais e com o prefeito para encaminhar demandas recebidas pela população. Nos 16 meses que esteve na Câmara de Vereadores, a busca por soluções ocorreu muitas vezes antes mesmo que o assunto fosse levado à tribuna da Câmara. O parlamentar destacou a experiência no cargo, que permitiu compreender melhor a responsabilidade e os limites da função pública. Para ele, muitas críticas direcionadas aos vereadores acontecem por desconhecimento sobre os procedimentos legais e administrativos que precisam ser respeitados. Hockenbach também avaliou de forma positiva o trabalho realizado durante o período em que ocupou uma cadeira no Legislativo. O vereador afirmou que o partido União Brasil contribuiu com ações em benefício do município e declarou que sua missão foi cumprida ao ajudar no desenvolvimento de São José do Cedro. Agricultores serão cadastrados através de reuniões nas comunidades. A informação é do extensionista de Pagre de Princesa, Cassiano de Souza. Os agricultores interessados em participar do programa SC Rural 2 deverão ser cadastrados em uma próxima etapa das ações do município de Princesa. Segundo ele, o projeto ainda está em fase inicial de organização e adequação. O trabalho de identificação dos participantes será realizado através de busca ativa nas comunidades do interior. A intenção é promover reuniões diretamente nas localidades rurais para apresentar detalhes do programa e aproximar os agricultores das informações necessárias. Cassiano de Souza explicou que ainda não existe um fluxo definitivo sobre como ocorrerão os encaminhamentos dos projetos, justamente por se tratar de uma iniciativa recente. Mesmo assim, ele ressaltou que as equipes já estão se organizando para garantir que os produtores tenham acesso às informações e possam participar de futuras etapas do programa. A seguir, homem incendeia casa após discussão e foge. Pessoa é presa sem CNH, após fugir da polícia e é flagrado com maconha.
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0: Doze horas, 43 minutos. As últimas notícias do Globo em Foco. Adolescente é flagrado conduzindo bicicleta motorizada. O fato aconteceu em Iporã do Oeste. O adolescente de 16 anos foi flagrado na noite de ontem dirigindo uma bicicleta com um motorzinho a combustão. A abordagem foi realizada às 23 horas. Ao perceber a aproximação da viatura, segundo a polícia, ele teria tentado fugir. Após a interceptação, policiais consultaram, constatando que o adolescente não tinha CNH, por ser menor de idade, 16 anos apenas. De acordo com a polícia militar, o veículo era uma bicicleta com um motor a combustão. A circulação do ciclomotor no local estaria causando perturbação no sossego. Homem incendeia a casa após discussão e foge da polícia em Dionísio Cerqueira. O homem suspeito de botar fogo na casa na noite de sábado no bairro São Silvestre gravou um vídeo mostrando o imóvel em chamas e fazendo ameaças à companheira. Segundo a PM, o incêndio ocorreu após uma discussão do casal. A mulher já havia deixado a casa com a filha, enquanto outros dois filhos permaneceram no local com o homem. Mais tarde, ele tirou as crianças da residência e teria provocado o incêndio. Apesar dos danos, ninguém ficou ferido. O caso será investigado pela Polícia Civil. Homem sem CNH foge da polícia e é flagrado com maconha. Ele foi preso em São Miguel do Oeste. O homem de 21 anos foi preso na tarde de ontem por volta das 15 horas. Ele fugiu de abordagem policial enquanto conduzia uma moto no bairro Agostini. A guarnição realizava policiamento quando percebeu uma moto 125 realizando ultrapassagem em local proibido sobre faixa amarela contínua, colocando em risco, segundo a polícia, a segurança no trânsito. Ao receber ordem de parada, o motociclista tentou evitar a abordagem. Durante verificação ao Sistema Nacional de Habilitação, foi constatado que ele não tinha carteira de motorista. A moto tinha débitos referentes ao licenciamento. Os policiais encontraram com ele uma porção de maconha, totalizando 8 gramas. Diante das irregularidades, foram lavrados autos de infração previstos no Código de Trânsito. Ele recebeu voz de prisão e foi encaminhado à delegacia de polícia. 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Boa tarde.

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4: 12 horas 48 minutos.
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0: Boa tarde, ouvinte. Está no ar o Show de Bola. Vamos trazer informações sobre a seleção brasileira. Seleção brasileira que joga a Copa do Mundo. Estreia quarta-feira da próxima semana, dia 13. Também algumas informações da Série B do Campeonato Brasileiro, que a gente é um assunto que a gente pode falar, porque continua a Série B, mesmo que alguns jogadores selecionáveis não estão participando, mas Campeonato de Futsal, hoje tem transmissão da Rádio Cedro, campeonato que normalmente movimenta muito, Valdemar, nas finais realmente dá um público muito bom no ginásio de esportes. Mas essa fase também é uma fase importante. Para chegar na final tem que jogar essas fases, essa fase classificatória, Valdemar. Boa tarde.
1: Boa tarde, Everton, também o Jonathan, o pessoal que está nos ouvindo. É o começo ainda do campeonato, né? Fase quente, a gente sempre fala que é as quartas e finais, os mata-matas, onde se define aí alguns times que se destacam, os melhores ficam nos mata-matas. Mas é a fase classificatória agora, iniciando aí o campeonato de futsal aqui de São José do Cedro.
0: Jonathan, Grêmio não tem muitas opções para substituir o treinador aí. A conversa está nesse sentido aí. Será que vai? Será que não vai? Será que... quem será o próximo treinador do Grêmio? Se o Grêmio dispensar. Mas agora a coisa fica desse jeito. Tem alguma novidade? Boa tarde, Jonathan.
2: Boa tarde, Everton, Valdemar, ouvintes da Cedro. É a notícia mais forte do Grêmio nessa semana, né? É a saída do vice-presidente de futebol, né? O Antônio Dutra Júnior. Ele acabou deixando o comando, o seu cargo, né? E nessa semana de conversas em Porto Alegre, o Grêmio evita falar de saída do Luiz Castro nesse momento, de acordo com o que é repassado pelo Grêmio. Não é momento de mudança. Eles acreditam muito nessa parada da Copa do Mundo, que o Luiz Castro possa organizar o time. Os gremistas esperam que isso aconteça de fato.
0: Tomara, né? Temos notícias do Internacional também. Somente os preparativos para o pós-Copa do Mundo.
2: É, o Internacional espera a questão do Thiago Maia, né? É uma novela ainda que está girando do Internacional. Nós comentamos, eu lembro isso há um bom tempo atrás aqui na bancada, e o vínculo do jogador termina no final do ano, né? E daí tem aquela questão do pré-contrato, né? Então, se bater esses 6 meses aí, o jogador pode assinar gratuitamente um pré-contrato com outro time. Então, o Internacional, até o fim dessa semana, busca a renovação do Thiago Maia, jogador importante, né, nesse meio campo do Inter, por vezes titular, por vezes reserva. Então, acho que essa é a principal notícia hoje do Internacional.
0: E vamos trazer informações do esporte regional.
2: 12h52. 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
1: Notícias do esporte, então. Hoje tem jogos aí no Lauter Weber. Às 19h15 tem pelo veterano Alambique Futebol Clube Flamengo. Pelo veterano também, Simix versus Lava Carmenino Jesus. E pela Série Prata, Pumas Futebol Clube Espaço Sali versus Rinlau, que de São José dos Cedros. Os dois últimos jogos, então, na transmissão da Rádio Cedro FM. Aí a gente inicia também as nossas transmissões no futsal aí, né? Lembrando que agora não tem futebol de campo, tem futsal rolando, até devido ao inverno também. O pessoal já deixa esse período aí para o pessoal jogar, então, no ginásio, que é mais coberto. Também está tendo em Guarujá do Sul, né? No Guarujá do Sul também está tendo aí as definições aí dos finalistas do Campeonato Municipal de Futebol de Salão, né? Então nós temos aí as semifinais e mostrando a quem vai para a grande final, que acontece no dia 20, ficou definido o dia 20 como a grande final. Então, as duas rodadas que acontecem, então, para definir, uma acontece na quarta-feira, dia 10, aonde se enfrentam no Sub-18 pela semifinal, 19 horas, tem o segundo KM Estofados versus aí o terceiro Jumentos Futebol Clube. Pelo veterano tem Benk Transportes versus Bela Vista Madrugas Pizzaria, então. E pelo livre, também semifinal, tem o vencedor aí, então, do jogo 7 contra o vencedor do jogo 8, pelo menos que está aqui. Na outra quarta-feira, dia 17, acontece as outras semifinais, então, para definir aí também. Tem o JJM Artefatos pelo jogando, então, pela semifinal, também no Sub-18, enfrenta o Aliança, e pelo veterano, Suíço do Mano versus JJM Artefatos também. E na outra semifinal, pelo livre, então, se enfrentam Durox versus Mecânica Guarujá. Lembrando, então, definidos aí as finais no dia 20 de junho, no Sub-18, às 17h45, feminino, 18h45, veterano, 19h45, e no livre, 20h45, então, lembrando que essa ordem ainda a confirmar, tá? O pessoal ainda não definiu certinho aí se vai ser essa ordem, então, dos jogos, tá? Então, Campeonato de Guarujá do Sul, futebol de salão também chegando ao final aí.
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3: Notícias do Grêmio e do Internacional, do Municipal de hoje, Valdemar. Que hoje tem quantos jogos hoje?
1: São 3 jogos.
3: 3 jogos noite, né? Toda noite, né? Quer dizer, toda noite que tem jogo, né?
1: Normalmente é de terça, quarta, quinta e sexta. São os jogos.
3: Essa semana deve ter todos os dias.
1: Só quinta não.
3: Quinta-feira não. Quinta é feriado, né?
1: Movimenta o ginásio aqui de Lauter Weber, movimenta o ginásio lá de São Domingos também, né? Mari Flor também. Não sei se Santo Antônio também.
4: São Vedelino tem jogo também.
3: E jogos assim, isso significa que tem muitos times participando ou a fórmula como o campeonato foi construído é todos contra todos e...
4: São várias categorias, né? São várias categorias, né? Daí prata, ouro, feminino, veterano, master, sub-18. Aí tem que ir alocando, né, no ginásio.
1: Master, tem master?
4: Master.
3: Que legal, né? Muita gente.
4: Tem master também.
3: Quase todo mundo joga, então. Só não joga se...
1: Não quer.
3: Se não quer, você é que nem o Jonathan, assim, né?
1: Jonathan só de treinador mesmo.
3: Não. É que ele é federado. Ele tinha que baixar ele na Federação Catarinense de Futebol. Isso na aí. FGF, né?
4: Na verdade, ninguém sabia disso, né? O Everton está contando agora em primeira mão isso aí. Nem eu sabia.
3: Na FCF, né? Tinha que baixar ele... E para ele poder jogar os campeonatinhos que tem aí, né? Então, o que ele prefere? Ele prefere ficar de boas, né? Treinador, joga peladinha futebol, hein? A única pelada que o Jonathan consegue ver é no futebol. Então aí ele consegue ver uma pelada. Fora isso, a não ser que seja no, no, no, no Xvideos. Então aí não tem, aí não.
4: Ficou sem palavra agora.
3: Esses dias falaram para ele: Jonathan, ó, teu melhor amigo vai jogar bola contigo. Ele disse: o Xvideos está jogando bola. Ou para quem não sabe, o Xvideos, né? É, então é, tá jogando bola esse cara. Mas assim, legal o campeonato, né? Movimentando. Falando nisso, mandar um abraço pro nosso amigo Acaraí. O Acaraí, que agora tá com o X Gaúcho lá no ginásio. Lá no ginásio de esportes. 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Legal, né? Pois é, o tio do arroz fez umas declarações aí, vocês viram? O que acharam? Acompanharam? O que vocês imaginaram?
4: Eu vi mais ou menos por cima aí que teve uns áudios meio fortes, né?
3: Pois é.
4: E aí eu vi se saiu da. Pulou da barca, né?
3: Pois é, o tio do arroz, o Grêmio tem dois empresários muito fortes. Um que é o Marcelo Marques, que é o tio do pão, da Marques Pan. Um dos empresários mais bem-sucedidos, é o mais do sul do Brasil e um dos mais do Brasil, né? 4 bilhões de faturamento por ano. E aí tem o tio do arroz, que tem o arroz, nem me lembro como é o nome do arroz dele lá, tu lembra?
4: É... Prato Fino.
3: Prato Fino, isso aí, Prato Fino, né? Arroz Prato Fino. E o tio do arroz, ele tem empresas, né? Ele tem granjas que produzem o arroz e comercializa também. Então ele já fez, ele já trouxe, já pagou o coisa. Foi ele que pagou, né? O
4: Soares.
3: O Soares, né? Foi ele que pagou, ajudou a pagar o salário do Soares, caso o Grêmio não tinha condições. O nome dele é Celso Rigo e ele tem, assim, grande influência no time do Grêmio. Ele é um cara muito respeitado, ele é um pessoal, um cara, assim, que tem influência. Ele fala, ele dá a opinião dele, né? Teria dito ele, o time do Grêmio é ruim. O Grêmio não tem dinheiro. O time do Vasco é ruim. O Renato não costuma usar muito a base. O Pedro Lourenço estava de bobeira vendo o jogo do Grêmio no sábado à noite. Pedro Lourenço sobre Tite, abre aspas. Que desgraça! Me deu um puta prejuízo. Que cara sem fundamento. Deus o livre! Falou o Pedro Lourenço. Quem é o Pedro Lourenço? Descobre para nós aí, John. Faz um favorzinho. William e Marcos Rocha estão na reta final de suas carreiras. Falou.
4: Jogador Pedro, esse Pedro, hein?
3: Pedro Lourenço. Estava de bobeira vendo o jogo do Grêmio no sábado. Não sei, Pedro Lourenço. Pedro Lourenço vendo o jogo do Grêmio. Roger Machado é de esquerda. Né? Roger Machado é de esquerda. Aí, ó. Rigo não é muito chegado ao progressismo. Então aí não foi o Rigo que falou. Pedro Lourenço é o maior cliente de Rigo em Minas Gerais.
4: O Pedro Lourenço acho que é o presidente do Cruzeiro, né?
3: Será que é? É o maior cliente do Rigo em Minas Gerais. Então ele compra arroz lá. Ele deve comprar arroz e às vezes tem um supermercado, atacado, enfim, qualquer coisa desse gênero aí, né? Mas enfim. Esse áudio aí.
4: Do supermercado, aquele supermercado que patrocina o Cruzeiro, né? A BH Supermercados.
3: Ah, tá.
4: No caso que é dono, né? Porque ele é, o Cruzeiro é SAF agora, né?
3: Uhum.
4: Então deve ser isso aí.
3: Então é isso, né? Essa é uma conversa. Por quê? Porque no final de semana, tanto o Grêmio quanto o Internacional, mas falando do Grêmio agora, já que eu comecei a falar do Grêmio, a situação do Grêmio é uma situação muito complicada. Tem gente que acha isso, tem gente que acha aquilo. O que que a gente observa quando um time não joga? Como o Grêmio não jogou direito contra
0: o Montevideo City Torque e quando jogou pessimamente contra o Corinthians. Qual é a situação do Grêmio? O Grêmio jogou em casa contra o Corinthians, é outra coisa. O Internacional jogou fora contra o Bragantino. Então, assim, tem a ver com o time, né? Os jogadores, a qualidade técnica dos jogadores é essa mesmo, é um time limitado, e tem a ver com a atuação do treinador. Eu sou muito sincero com vocês. Por mais que o Valdemar e o Jonathan já expressaram aqui no programa que eles imaginam que de repente o treinador pode ter colaborado ou colaborou com os resultados ruins do Grêmio, eu não acredito nisso, queridos colegas e queridos ouvintes. Eu acho que o Grêmio é um time limitado mesmo. É limitação técnica do Grêmio. Ah, mas aí os caras desaprenderam? Não desaprenderam, na verdade. Eles nunca jogaram baita futebol. São momentos assim que eles jogam bom futebol. Momentos que o Pavon consegue fazer uma boa partida na lateral. E vocês sabem que futebol é momento. Por exemplo, vou citar o exemplo do Bernabéu. Hoje, o melhor lateral esquerdo do futebol em atuação aqui no futebol brasileiro é um dos melhores. Não estou tirando onda, não. O time do Inter não está bem. E quando o Bernabéu não está jogando, o Inter sente falta, e uma falta enorme. Não há ainda uma Bernabéu dependência, mas sente falta. Então eu acho, falando do Grêmio, meus queridos colegas, eu acho que a situação aí, o furo é mais embaixo. Infelizmente o Grêmio não tem dinheiro, infelizmente o Grêmio não tem expectativa de ter dinheiro, porque não tem nenhum jogador aí na ponta da agulha para vender. E tomara que, não vendo o Gabriel Meck, porque é um jogador assim com, eu penso, com um futuro financeiro muito grande, já é um jogador de presente. O Gabriel já está jogando no time do Grêmio, mas no futuro é um cara que pode render muito financeiramente para o Grêmio. Mas aí o Grêmio precisa desequilibrar, né? Ele precisa desequilibrar, Valdemar.
1: Eu acho que...
0: Porque quando o cara é bom, o time pode ser ruim. Mas daí quando o cara pega na bola, o cara resolve, né?
1: Eu acho que esse é o problema agora do Grêmio, Everton e Jonathan. Essa parada aqui. Eu, na minha opinião, acho que o Grêmio não vai conseguir segurar o Arthur, que para mim é o ponto forte do Grêmio hoje, é o Arthur. A gente vê quando o Arthur tá jogando, é uma coisa.
0: Eu tô muito feliz com ele e eu acho que ninguém tá querendo, viu, Valdemar? Porque se tem alguém interessado, ele vai embora, com certeza.
1: Não, eu acho que a Juventus, eu acho que vai. Eu não sei se os acertos aí vai fechar, viu, Arthur? Pra mim, eu acho que o Arthur hoje, tu vê, quando ele não joga, é notório, né, cara? Ele entra, o Grêmio melhora, porque ele conduz bem a bola, ele consegue fazer o meio do campo, o meio do Grêmio jogar, quando ele não tá, é diferente. E o Mac também, eu acho que não fica, viu? Eu acho que todas essas negociações, se ficar, tomara que fique, pelo menos até o final do ano, porque se sair esses dois jogadores, nós temos com o pé no corvo, né? Porque, cara, é complicado, né? É complicado você ver que a equipe do Grêmio não consegue render. Quanto ao Castro, eu acho que pro Castro já deu no Grêmio. Mas o problema vai trazer quem? Né? O Roger, na minha opinião, tá queimado com o Grêmio, porque ele foi pro Inter. Eu acho que hoje o torcedor do Grêmio, eu acho que nem queria o Roger. É uma opinião minha. Eu acho que eu, como torcedor do Grêmio, falando, eu não quero o Roger
0: no
1: Grêmio
0: agora.
1: Então, tá fora das minhas cogitações. O Tite é outro, Everton, que eu também não gosto dele. Na verdade, sou muito realista em dizer que eu não gosto do Tite. Por quê? Porque ele teve várias sondagens do Grêmio. Não sei se vocês lembram. O Grêmio também sondou ele, não quis, tal, né? Ele queria ganhar dinheiro um tempo aí, enfim. Mas eu confesso que hoje, então, eu não sei qual treinador que realmente poderia vir pro Grêmio. Confesso que eu não sei qual que caberia no Grêmio hoje. E roda, roda, roda, daqui a pouco o Renato vai estar aí no Grêmio novamente. Eu acho que tá tudo se ajeitando pro Renato vir. O Vasco mal, o Grêmio mal. O Renato vai ganhar as contas nas primeiras horas lá, porque o vascaíno não aguenta mais ele, e vai rodear, e ele vai cair na arena do Grêmio novamente, porque o Grêmio não tem outras opções. O Crespo, que é um bom treinador, eu gosto dele, ele treinou São Paulo recentemente, é um bom treinador, na minha opinião, né? Mas eu acho que valores, né? O Grêmio não tem dinheiro para contratar, cara. O Grêmio tá pagando quase 2 milhões aí pro Castro. É muito dinheiro, cara. Tá louco isso aí. É coisa de louco, né? Com um treinador... Não, para mim não me entra na cabeça isso, né? O Grêmio gastou muito dinheiro trazendo o TT, trazendo esses caras aí para um time ruim. Um time que, se você senta para assistir, dá vontade de chutar a TV. Tem raiva que dá. Cara, é muito ruim. Tu não vê um Grêmio jogar, fazer uma jogada diferente. Daí ele ilude a gente de meio tempo, ilude, consegue fazer uns contra-ataques, consegue fazer um dois gols. Aí a gente fica iludido. Meu Deus, agora vai. Aí sai, cai tudo de novo. E o cara, não, viu? É bem complicado. Não temos uma perspectiva de Grêmio aí. A não ser que o Castro faça milagre. Agora treine o Grêmio e faça. Inclusive já marcou um treino aí com o Cascavel, acho. Pra jogar. O Castro vai jogar contra o Cascavel e fazer um treino forte contra o Cascavel.
4: E talvez dentro dessa conversa.
0: Quem nasce em Cascavel, o que que é?
4: Como?
0: Quem nasce no Cedro é cedrense. Quem nasce em Cascavel?
4: Cobra.
0: É cobra, claro.
4: Essa questão que envolve o Grêmio, né? Nessa. Né, nem polêmica, né? Mas esses áudios, enfim, que tá repercutindo por aí. Mas. Eu acho que o Grêmio age certo dessa forma, né? De você bancar aí o treinador Luiz Castro nesse mês aí de trabalhos. Evidente que é um mês que nem sei como que é, se todo mundo vai ter folga para acompanhar os jogos ou não, mas boa parte do tempo eu acho que o pessoal vai treinar. Então, você deixar um treinador com a bagagem que tem o Luiz Castro por mais esse mês aí treinando, parece ser uma escolha acertada do Grêmio, né? Mas aí depende se o seu treinador vai conseguir ajustar esse time, né? Porque eu falei, defendi muito o Luiz Castro, acho ele um baita treinador, mas o trabalho que ele está fazendo no Grêmio é mínimo, né? A gente não vê nada. Algo acontece no Grêmio, bastidores, vestiários, o comando técnico, quem dirige o time, alguma coisa acontece, porque não é normal você ter o gasto que o Grêmio teve, o elenco que o Grêmio tem, a comissão técnica que o Grêmio tem, e você não conseguir cultivar um futebol minimamente aceitável. Não estamos nem falando de vencer todos os jogos, né? Palmeiras, Flamengo, tá no topo da tabela. Estamos falando de apresentar alguma coisa, né? Porque você vê alguns jogos de futebol do Grêmio, do Internacional, já aproveitando e falar, você não vê praticamente nada, né? Um montuado de jogador correndo, que nem mosca tonta, sem posse, sem trabalho de bola. Então, é nesse sentido, eu acho que o Luiz Castro vai ter que trabalhar esse mês. Ele tem uns 40 dias, 45 dias aí para trabalhar esse time, para depois, quando voltar ao Campeonato Brasileiro, o Grêmio voltar jogando futebol minimamente melhor. Porque, infelizmente, novamente, o Grêmio vai continuar nessa parte de baixo da tabela. Internacional, da mesma forma, então faz bons tempos aí que Grêmio e Internacional não dão uma alegria a seus torcedores, mas eu acho que o Grêmio acerta em não mandar o Luiz Castro embora, mas aí vai depender do treinador agora.
0: Eu acho que
4: agora
0: não é culpa dele, né, cara? Essa é a minha opinião, né?
4: É que, na verdade, quando a gente fala de técnico, é muito difícil, né? Porque se o time vai bem, o mérito é do treinador. Se o time vai mal, é demérito do treinador. Então...
1: Só que o Renato falou algo muito interessante na coletiva, não sei se vocês acompanharam, e realmente é verdade. Hoje, tu falar com o jogador, não é que nem tu falava uma época atrás. Tu cobrava o jogador aceitava numa boa. Se você chegar e dar um esporão nele, ele já começa a fazer uma panelinha, já começa a formar ali, não quer jogar, e já começa a ficar doído, e quando vê, quem que espana pra quem a rosca? O treinador. E isso é verdade, o Renato tem razão. Ele fala que ele até consegue fazer, e não falou só de um time. Todos os times, é verdade, a gente vê isso no São Paulo. O São Paulo, enquanto os caras não mandaram o Crespo embora... Não solucionou lá, os caras não gostavam, os jogadores não queriam o Crespo no time. E infelizmente é assim, no Grêmio também eu vejo isso, de repente o Castro dá uma esporada nos jogadores do Grêmio, já começa a fazer corpo mole. Eu acho impossível, Everton Jonathan, que jogadores profissionais consigam jogar tão pouco quanto os jogadores do Grêmio. Na minha opinião, eu falo a verdade, cara. Cara, eu não consigo aceitar isso.
0: Eu acho que
1: isso.
0: É assim mesmo, Valdemar.
1: Será, cara? Mas para ser profissional, assim, um cara jogar tão pouco,
0: mas
1: assim,
0: olha,
1: os caras do Grêmio...
0: Mas daí tu pega assim, ó, aí você Meu pega... eu vou citar para ti, ó. Time profissional. E os caras... Como é que os caras estão aqui? Os caras estão... É o terceiro do Campeonato Brasileiro de Série B. São Bernardo. Lá onde está jogando Foguinho, que era centro médio do Internacional... Da Chapecoense. Foguinho está jogando lá. Titular o Foguinho lá. É um time profissional, Valdemar. Lá tem 22 jogadores profissionais e que jogam futebol ruim. Comparado com... Na Série B eles estão jogando bem, cara. Na Série B os caras têm uma derrota, 6 vitórias e 4 empates até agora. Não. eles têm 3 empates, 6 vitórias e 2 derrotas. Esse São Bernardo, lá de São Bernardo do Campo, lá em São Paulo, lá onde tem as fábricas de alto. Então, a Chapecoense, Vladimir, vamos pegar a Chape aqui, que é o lanterna do Campeonato Brasileiro. É um time profissional, cara, inclusive com jogadores, alguns já rodados, alguns com experiência, mas a qualidade técnica é essa. Vamos pegar o William, que é um cara, um centro, um meia atacante do Grêmio, um meio campista do Grêmio. O cara é sensacional, cara. Ele é um cara gentil, é um cara, sempre se deu bem com a torcida, sabe? Nunca foi
1: aquele, da seleção
0: aquele cara reinento, foi da seleção brasileira. É um cara querido. É isso que eu acho do William. É um cara, mas assim, não adianta. Futebol dele, você foi, cara. Ele tá em fim de carreira. E aí o Grêmio vai lá e paga milhões pra trazer o cara, achando que o cara ia resolver, que o cara. Tu tem que investigar como é que o cara tá jogando lá. É, como disse o Jonathan. Não adianta você trazer o Alisson para ser titular e o cara tá gordo. E jogador, para você chamar um jogador de gordo, um jogador do tamanho do Alisson, o cara tem que estar com uns 6, 8 quilos mais do que o peso normal. Então aí tu vai trazer o cara. Como é que você vai trazer um cara que é reserva lá no time aonde ele joga? Tu não pode. Ah, mas o histórico. Não, o histórico. Se histórico ganhasse jogo, fosse bom, nós ia pegar e nós ia atrás do Mauro Galvão e do Baidec, ex-zagueiros do Grêmio. Mas históricos, os caras foram baita zagueiros do Grêmio. Hoje o Grêmio está sem zaga. Então não adianta, né?
4: E o Grêmio historicamente teve esse problema de quando vai tentar trazer um jogador que já fez muito, acaba errando, né? Claro, a exceção óbvia é o Soares, né?
0: Mas a maioria dos times, viu? E são times fracos, viu, Jonathan? São times fracos. Por exemplo, tu vê o Palmeiras, você vê o Palmeiras, o Flamengo, que são times fortes financeiramente, que eu digo. Você vê esses times trazendo, vamos trazer de volta o Amaral, porque o cara jogou muita bola, Deus o livre, o Amaral era aquele...
1: Tchau pra ele, né?
0: Você foi, cara.
1: O Gerson jogando muita bola no Flamengo, mandaram embora, foi pro Cruzeiro.
0: Não tem. Deu o teu período aqui, amigão.
1: Deu valeu, pra ti, baixo tchau. Astral.
0: Vou pra Porto Alegre, tchau. É assim, né? Aí... E do Internacional, cara, o Internacional às vezes parece que o Inter vai reagir e aí a coisa acontece. O Inter depende de todos os jogadores que tem marcado gol. Depende do Carboneiro, é o principal ali. Cara, se o Carboneiro faz aquele gol, muda todo o jogo, cara. Ou será que não? Será que ia... Tava 1-0, né? Será que ia empatar 1-1 e aí o Bragantino ia fazer mais 2 gols igual? Então... É uma situação assim. Mas eu, na minha opinião, o Inter tem o mesmo número de pontos do Grêmio, mas na minha opinião o Inter tem um pouquinho mais de qualidade que o Grêmio. Mas um pouquinho só.
4: Questão do Inter, né? Só trazendo o destaque que eu falei na abertura do programa envolvendo o Thiago Maia. Ele tem contrato até o fim do ano com o Internacional e a intenção do Inter é de renovar com ele. Já fez uma proposta, a proposta já está nas mãos do jogador. Basta ele aceitar essa proposta de renovação de contrato. O que não pode, ou talvez não signifique que o jogador vai permanecer no clube, mas sim que o Internacional vai ter um respaldo financeiro caso o jogador queira sair, algum time queira contratar ele, aí tem que pagar a multa e tudo mais, né? Até porque já entrou nesse período de 6 meses, então em teoria o jogador já teria essa possibilidade de assinar um pré-contrato com outro clube, né? O Santos já demonstrou interesse em repatriar o jogador. É o típico jogador que se identificou com as camisas, né? Flamengo jogou, Internacional, e agora o Santos também busca trazer o jogador de volta.
1: Pra mim, no Inter não fez bosta nenhuma.
4: É um jogador que vem do banco de reservas, né? Um 12º jogador, atua, o Inter tem interesse em renovar, mas dentro daquela máxima que o Internacional propôs para esse ano, né? Não investir tanto em jogadores caros e tentar resolver com o que tem, né? Dentro dessa proposta, acho que o Thiago Maia é um jogador aceitável, mas não é aquele jogador diferente que pode abalar uma contratação. Não, é um cara que está ali, quando precisa ele vai atuar, né? Tanto que nem é titular, mas dentro da proposta do Internacional, acho aceitável o Inter buscar a renovação com ele.
0: Vocês já imaginaram o América Mineiro, Coelho, falando de Série B agora, ser rebaixado para a Série C do Campeonato Brasileiro, cara? Viu? Eles são lanterna hoje da competição. Nós vamos com nossos patrocinadores, depois vamos falar um pouquinho de Série B, trazer alguns resultados aqui, se os colegas quiserem comentar também, porque isso é algo que a gente vai poder acompanhar agora, já que a Série A não tem jogos até a volta e a Série B vai continuar com as partidas acontecendo normalmente durante a Copa do Mundo.
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1: Da seleção brasileira, a seleção que desembarcou lá nos Estados Unidos, né? Chegou nos Estados Unidos, a seleção brasileira aí, com lindas vestes, né, rapaz? Um traje meio cinza, enfim, né? Bem legal, traje social, bonito, traje da seleção brasileira. O pessoal chegou lá nos Estados Unidos, embarcou, lembrando que a equipe da seleção brasileira faz mais um jogo, né, em preparação aí contra a equipe do Egito, agora no sábado. Lembrando que o Egito é um time um pouco mais forte que o time que a seleção enfrentou, o Panamá. Eu acredito que agora o Ancelotti vai colocar um time praticamente esboçado daquilo que ele vai usar na Copa do Mundo, né? Eu acredito que agora já se integraram aí o Marquinhos, voltou também os outros jogadores que disputaram lá a final da Champions, né? Então acaba também aí agregando então esses jogadores aí lá nos Estados Unidos. Então vamos esperar para ver, né? A expectativa é grande dessa seleção aí, a gente fica na expectativa de como que vai se comportar a seleção brasileira. A gente sabe que a seleção hoje não é favorita, na minha opinião. Tem grandes jogadores, mas não rende, não consegue render quando chega na seleção. Um exemplo disso é o Vini Júnior. O cara joga muita bola no Real Madrid, mas na seleção, por enquanto, não desencantou. Então, acho que falta um pouco disso dos Estados Unidos, né? Falta um pouco da seleção brasileira aí para estar atuando aí no campeonato, então, na Copa do Mundo, né? Então esperamos para ver como é que vai ser esse desempenho, Jonathan, da seleção. Lembrando que a seleção estreia contra Marrocos, né? Um time, Jonathan, que, cara, tá na oitava posição no ranking mundial. Então não é qualquer seleção, cara. Na última Copa eles jogaram contra Portugal, ganharam de Portugal. Estão fazendo uma bela apresentação, estão há 26 jogos sem perder, cara. Marrocos vem aí muito bem, obrigado, né? Os caras estão concentrados desde maio já, de 10 de maio, 12 de maio, já estão concentrados para a Copa do Mundo, né? Então, realmente um adversário, na minha opinião, é o adversário mais forte, Jonathan, que a seleção vai pegar na fase de grupo, já de arrancada, é o Marrocos, pela organização desse time.
2: E hoje à tarde, inclusive, né, quem tiver disponível para assistir, o Marrocos faz um amistoso hoje, às 2 horas da tarde. Os dois times, na verdade, que o Brasil enfrenta, dois deles, né? A Escócia não joga. Deixa eu ver se tem jogo amanhã, quem sabe? Da Escócia? Não, né? Escócia não. Não tem preparativo agora, antes da Copa. Mas hoje nós temos às 2 horas da tarde, daqui a pouquinho, né? Pouco mais de meia hora. Marrocos e Madagascar, um jogo de preparação. E também o Haiti, né? O Haiti que também está no grupo da seleção brasileira, joga às 9 horas contra a Nova Zelândia. Começou também agora há pouquinho um amistoso bem interessante, né? Até chama a atenção das equipes se proporem a um amistoso dessa forma preparatório. Croácia e Bélgica, duas seleções muito fortes, né, do cenário mundial, estão fazendo um amistoso nesse exato momento, inclusive, né? O placar está 0-0 aos 22 já do primeiro tempo, né? Um jogo preparatório onde duas seleções fortes, né? O Brasil já preferiu fazer um pouco diferente, preferiu pegar seleções um pouco mais fracas, né? Panamá, claro, fraquíssimo, mas como o Valdemar comentou, ainda a equipe, a seleção do Egito ainda com um pouco

0: alguns atletas específicos aí que dão essa atenção especial para a seleção, né? São jogadores bons, uma safra muito boa de jogadores. E eu acho que vai ser aí, vai ser a briga entre Brasil e Marrocos para ver quem vai ser o primeiro dessa chave. Só que temos que pensar pelo cenário, né? Já pensou começar a Copa do Mundo aí contra a seleção marroquina e acabar perdendo o seu jogo já de estreia? Já fica um clima pesado também, né? Então já fica um clima bem complicado. O Brasil vai ter que rebolar bonito, para mim, no primeiro jogo, o mais difícil dessa fase de grupos. Os outros dois adversários um pouco mais fáceis, né? O Haiti nem se fala, mas seleção de Marrocos vai ser bem complicado para o Brasil conseguir vencer.
1: Valeu, gente! Era isso, então. Um abraço e amanhã a gente volta trazendo mais informações do futebol.
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5: Treze horas e 25 minutos, 13:25. 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

0: 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A música com mais emoção para você aqui nas ondas da 90,7. Obrigado pela sua companhia, pela sua audiência. Uma ótima tarde para você, tá? Como é que tá a sua tarde? Tudo bem? Tudo certinho? Beleza? Vamos lá então, né? Vamos lá para mais uma super tarde. Que seja uma tarde especial demais para todos nós, com certeza, hein? Que seja uma tarde maravilhosa aqui na sua 90,7.
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0: Temperatura marcando 20 graus, 21 graus a temperatura, umidade relativa do ar em 55%. Hoje é terça-feira, hoje é dia 2 de junho de 2026. Pra você que tá curtindo a gente, uma ótima tarde, obrigado pela sua companhia, tá bom? 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E claro, com melhor da música, um desfile de música boa aqui, ó. A gente começa com o Grupo Brasileiro aqui, pra começar bem. 991974572, peça sua música e mande pra quem você quiser, peça sua, eu toco pra você aí, ó.

0: aí contando pra gente que o Céu e Cantos, Casaco de Pele, São Marino, Vidas Divididas, participação do Gilberto e do Gilmar, teve também Grupo Braseiro, Agora Somos Um Só, participação do Sorriso Lindo aqui, ó. 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Intervalinho, a gente já volta aqui, ó, com mais música para você. 13h42, hora certa, Sicredi, é hora de sonhar alto. 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
0: Treze e quarenta e cinco, estamos de volta aqui, ó, 22 graus é a temperatura, né? A temperatura 22 graus, a umidade relativa do ar em 56%. Para você curtir na gente, uma ótima tarde, 13h45. 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André Renner aqui, ó.

0: 13h55, Corpo e Alma, Dor de Cotovelo aqui na tarde, pra você curtindo a gente. Aí teve também aqui o Rainha Musical Porre de Amor, André Renner, Os Corações Não São Iguais, pra você curtindo a gente. 13h56, sol brilhando lá fora, aquele dia lindo hoje, hein? Dia bonito, maravilhoso demais, tá bom? 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Manda um abração pra você que tá curtindo a gente, pessoal dos açougues aí, dos mercados. Manda um abraço, pessoal do açougue do Mercado Marcon, né? Meu amigo Triton e toda a galerinha que estão trabalhando, estão ouvindo a gente. Um abraço pra vocês. Um abraço também pros meus amigos lá da Pneumar. Um abraço lá pro Marcos, pro meu amigo Zé. Alô, Marcos. Alô, Zé, pessoal da Pneumar. Boa tarde pra vocês. Uma ótima tarde. Muito obrigado pela companhia e pela audiência de vocês, tá bom? Quem mais aí? Manda um abração pro pessoal do Posto Portal, né? Um abraço, pessoal do Posto Portal também. Um abração, obrigado pela companhia de vocês, pessoal do Posto Portal, aí sintonizando a 90,7 também, tá certo? Quem mais? 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Manda um abraço também aqui pro pessoal longe, aí o pessoal do Ponto 10 lá pra Adri, o pessoal aí também da quem mais? A Cacau Show, pessoal que ouve a gente aí também, né? É verdade, pessoal que tá com a radinha sintonizando lá pros meus amigos aí também. Quem mais? Quem mais? É da Elessi Calçados também, né? Lá pro meu amigo Robson, um abraço pro Robson aí, pra galerinha lá da Elessi Calçados também. Forte abraço pra vocês, tá bom? Quem mais aí? Deixa eu ver se eu levo mais alguém aí que o pessoal sintoniza para 90,7, nossos amigos pedreiros. Abraço pra galera da construção civil, pessoal pedreiro aí, a galera que tá com a mão na massa, o pessoal que tá trabalhando, nossos amigos pedreiros. Aquele abração pra vocês aí, obrigado pela companhia, tá? Pessoal aí da construção civil. Tem música? Intervalinho? Bem rapidinho, intervalinho, já volta aqui, ó. Tem mais música chegando aqui na sequência. 13h59, hora certa, Duarte. 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
0: A música não para aqui, ó. Tem rainha musical aqui, ó. Tele Serva, ó. Canta aí, rainha.

0: Momentos, cantou pra gente, olha quem voltou, também teve cantando pra gente aqui o Safira Moreno dos Olhos de Café com a banda legal e ainda a banda Rainha Musical Tele Serva aqui na tarde, tá bom? 14 e 11, uma ótima tarde pra você, 14 e 11, 20 graus a temperatura, ó, no oferecimento sempre aqui de quem? 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Intervalinho, bem rapidinho aqui, já volto, hein? Já volto. 14h12, hora certa, Vemar. 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

0: Banda Portal da Serra cantou pra gente, tá na moda. Teve também o Universitário Grande Dia, pra você curtindo a gente aí, obrigado pela sua companhia. 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Eu falei Avante Par aqui comigo na tarde. Intervalinho, já voltamos aqui.
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2: 14h25, tem Banda Elite aqui pra cantar pra gente, ó. Desejo imortal para a situação do Bob Michael.

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0: 14h35, brilhação histórico, histórico de amor. Também teve o Portal da Serra implorando carinho e também cantou pra gente aqui, ó. Cantou pra gente Banda Passarela, quem é do Boteco, né? Pessoal tomando aquele chimarrãozinho, pessoal lá na esquina Mariflor, nosso amigo Jacques Lazarete, também o seu Perdercini, né? O nosso amigo Hermes, tomando aquele chimarrãozinho, bagualudo e bom, né, Tietchan? É, hoje é terça-feira, tá bom pra matear, 20 graus a temperatura, não tá quente nem frio, tá no meio, né? Tá no meio, tá bom demais, tá gostoso demais, né? No meio é bom. Ó, no meio da temperatura, né? No meio da temperatura, nem quente nem frio, agradável. 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
0: Gralha Azul vira nova embaixadora da educação e encanta alunos. A informação era a secretária de Educação de Palmasola, Joyce Dallelasti. A secretária de Educação de Palmasola apresentou oficialmente a Gralha Azul como novo mascote dos projetos educacionais do município. A iniciativa dá continuidade ao trabalho iniciado em 2025 com o personagem Palmirinho, criado para representar a Palmeira e que deu origem ao nome da cidade. A proposta é ampliar ano após ano o grupo de personagens que ajudam a fortalecer a identidade cultural local entre os estudantes. Segundo a secretária Joyce, a escolha da Gralha Azul ocorreu devido à sua forte ligação com a cultura e a natureza da região. Conhecida por espalhar os pinhões das araucárias, a ave desempenha um papel importante na preservação ambiental e passa a representar valores ligados à história, à conscientização e também ao pertencimento. O novo mascote deverá visitar as escolas e participar de atividades educativas ao longo do ano. A secretária destacou que a alegria e o entusiasmo das crianças demonstram a importância de utilizar elementos lúdicos no processo de ensino. 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

0: Délcio Panho, eu só quero comentar com você. Délcio Panho cantando pra gente aqui na tarde, ó, no oferecimento da Alve Produtos. 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De repente demora um pouquinho para responder, como a demanda é grande agora nesse período, mas a Andréia sempre responde você, tá? Então, ó, Alve Produtos e Dia dos Namorados. Momento lindo e maravilhoso pra você também, tá certo? Intervalinho, já voltamos. 14h46, hora certa. 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
0: 14h48, Paxul Funerária comigo por aqui, ó. 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Pra fechar aqui, tem Sétimo Sentido Vestido Preto. Um abraço, gente. Eu volto à noite aí na transmissão do jogo, né? A partir das 20 horas, temos jogos do futsal de São José do Cedro. Um abraço e até à noite.

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0: essa é a música com mais emoção aqui na Cedro FM. Este é o Cedro Show na Tarde, desta terça-feira, dia 2 de junho, 15 horas e 3 minutinhos, 23 graus em São José do Cedro e a umidade relativa do ar está em 45%. O WhatsApp é o 9197-4572,7 Cedro. 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E eu sou o Maicon Gabriel e eu fico com vocês aqui até as 19 horas, tocando muita música e passando muita informação na sua programação.
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E nós ouvimos o Nando Reis, Sou Dela. Também teve Fresno, Alguém Que Te Faz Sorrir. E esse foi o Engenheiros do Havaí, O Papa é Pop. Canção aí que marcou o rock dos anos 90 e continua sendo uma das mais lembradas da

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0: Informações com o repórter Jonathan William.
1: Estamos chegando com informações na programação da Rádio Cedro FM. Estamos em contato com o município de Guarujá do Sul, a Vanessa Volkweis, ela que é arquiteta da Prefeitura de Guarujá do Sul e também integrante do Conselho Municipal de Trânsito do município. Fala para nós sobre a realização ainda na semana passada de uma importante reunião do Conselho Municipal de Trânsito sobre alguns assuntos importantes aí para o município. Vanessa, boa tarde. Como foi essa reunião? Quais foram as pautas debatidas?
2: Boa tarde a todos que estão acompanhando a programação. Então, o município de Guarujá do Sul conta com o DEMUTRAN, que é o Departamento Municipal de Trânsito. O DEMUTRAN é composto por 8 membros, sendo alguns da Prefeitura Municipal ou de outros setores públicos, bem como membros externos. A reunião da semana passada teve o objetivo de analisar indicações legislativas que estavam pendentes e também de discutir alterações no sistema viário municipal, principalmente considerando que o loteamento habitacional vai ser executado pelo município, né? A reunião também tratou de possíveis alterações na lei que instituiu o DEMUTRAN, porque com base nas últimas reuniões que nós tivemos, nós notamos que a participação era relativamente baixa, era muito difícil reunir todos os membros. Então, também demos as sugestões para ampliar o número de membros e de prever membros suplentes, quando o titular não puder comparecer.
1: Vanessa, é importante destacar que esse conselho é importante, né? Reúne lideranças do município visando a buscar definições, ajustes, ouvindo todas as esferas da sociedade para que a melhor decisão seja sempre fundamentada.
2: Sim, com certeza. O DEMUTRAN é um órgão que julga todos os pedidos relacionados ao trânsito, à segurança dos pedestres, dos motoristas e também da acessibilidade das vias públicas. Normalmente, os pedidos da sociedade civil vêm para nós como indicações dos vereadores, desde o pedido mais simples, como uma instalação de lombada redutora de velocidade, até questões mais complexas, como a pavimentação das vias, a sinalização. Todas são discutidas e analisadas uma a uma para ver a possibilidade de implantação. Nós esperamos tornar o DEMUTRAN mais ativo a partir de agora, realizar reuniões mais periódicas, justamente para atender essas necessidades da população.
1: Obrigado às informações de Vanessa Volkweis, do município de Guarujá do Sul.
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0: Charlie Brown Jr., ela vai voltar. 15 horas e 23 minutinhos.
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0: Nando Reis. Nando Reis, Sou Dela.
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0: Projeto une cultura, tradição e aprendizado para fortalecer identidades das crianças. A informação é da secretária de Educação de Palma Sola, Joyce Dali Lasti. A criação da Gralha Azul faz parte de uma estratégia da Secretaria de Educação para aproximar os estudantes das histórias e das tradições de Palma Sola. Por meio dos mascotes, temas relacionados à cultura regional são apresentados de forma mais dinâmica, facilitando a compreensão e despertando o interesse das crianças. A proposta busca transformar conteúdos históricos e culturais em experiências significativas dentro das escolas. 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
3: A Secretaria Municipal de Saúde de Princesa comunica que nesta quarta-feira, dia 3 de junho, o atendimento na Unidade Básica de Saúde ocorrerá normalmente durante a manhã. No período da tarde, os atendimentos serão realizados apenas até às 14 horas.
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3: 15 horas e 35 minutinhos. Vamos agora de Frejá com a música Segredos.

0: do Sol. Também teve Chima Roots pra ela. E a primeira foi o Engenheiros do Havaí com Alívio Imediato.
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1: E estão ocorrendo tentativas de golpes por parte de pessoas se passando pelo Sicoob na região. Eles utilizam o golpe da falsa central de atendimento, na qual ligam para os associados com um número telefone parecido do Sicoob, utilizando uma central telefônica falsa. O golpe consiste em agir de forma urgente, assustando a vítima, dizendo que sua conta teria sido fraudada e o convencendo a fazer algum procedimento via aplicativo, geralmente transferências ou algum pagamento. Nesse momento, a vítima que faz o que é pedido cai no golpe. Importante reforçar que o sistema do Sicoob e seu aplicativo são totalmente seguros, mas os bandidos usam da engenharia social para convencer as pessoas a fazerem algum procedimento ao seu pedido. Caso receba algum contato estranho informando que algo de errado está acontecendo com a sua conta ou peça para fazer qualquer procedimento estranho, desligue imediatamente e, se necessário, procure pessoalmente a cooperativa.
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0: aí nós ouvimos a Ana Castela, Olha Onde Eu Tô, e a Isa, Dona de Mim. 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
0: E vamos ouvir agora a Loki. Somos, com a participação de Melim. 16 horas e 3 minutinhos.

Dias foi 1 quilo, Deixe-me Ir, do Acústico. Também ouvimos Acústicos e Valvulados, Corações Partidos. E a primeira foi o Alok, Somos, com a participação do Melim. 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

0: E agora vamos com informações com o repórter Jonathan William.
1: Nós estamos chegando com mais informações, estamos em contato com a secretária de Assistência Social de Guaraciaba, Milena Balbinotti, está com a gente para falar sobre as ações realizadas pela secretaria alusivas ao Maio Laranja. Aconteceu um evento aí dentro do município voltado às crianças. Como foi esse evento, Milena? Boa tarde.
2: Boa tarde, Jonathan, e boa tarde a todos os ouvintes. Isso mesmo. Então, no dia 18 de maio, é considerado o Dia Nacional do Combate ao Abuso e à Exploração Sexual de Crianças e Adolescentes, né? Então, no dia 21 de maio, o município de Guaraciaba, né, através do FIA, que é o Fundo da Criança e do Adolescente, da Assistência Social, e em parceria com a Educação, então foi ofertado uma palestra lúdica, né, através de contação de histórias e músicas para as crianças do CEIM até o quarto ano do ensino fundamental, né, das escolas tanto do Casper, né, que é municipal, tanto quanto das estaduais do interior.
1: Vocês realizaram uma ação também de cunho educativo, conversa, enfim, misturando um pouco do ensinamento com brincadeiras para que o processo seja também agradável para as crianças, né, Milena?
2: Sim, então sempre no mês de maio nós realizamos esse tipo de atividades, né? Esse ano então era com o público mais novo, né, com as crianças mais novinhas. Então a gente buscou, né, por meio das palestras mais lúdicas, com música, com contação de histórias e atividades mais alternativas, né, a fim de proporcionar uma abordagem diferente e favorecer, né, a compreensão desse tema de forma mais educativa e acolhedora, porque não é um tema fácil, né, de conversar em sala de aula. Então, também vale destacar, né, que foram utilizados os recursos do FIA, que é o Fundo da Infância e Adolescência, de forma assim a reafirmar o nosso compromisso, né, do município com a promoção dos direitos das crianças e dos adolescentes e também com o fortalecimento dessas ações de prevenção e proteção, né?
1: Secretária, ainda pensando nesse atendimento às crianças, aos jovens também, vocês, juntamente com o CRAS, o Serviço de Fortalecimento e Convivência de Vínculos, segue oferecendo uma série de oficinas para essas crianças, para esses jovens?
2: Sim, dentro da assistência social, a gente oferta o Serviço de Convivência e Fortalecimento de Vínculos, onde temos as oficinas de Muay Thai e Arte Terapia, mas são para as crianças do Serviço de Convivência. Não tem a ver com o FIA nesse caso, mas falando do FIA, do Fundo da Infância e Adolescência do Estado, né? No ano passado nós recebemos um valor em torno de R$700 mil através de um projeto no qual o nosso município acabou sendo contemplado. E agora no início, agora no fim desse ano, né, início do ano que vem, nós vamos estar ofertando oficinas de desenho, dança, teatro e fanfarra para as crianças do nosso município. Então, está vindo bastante coisas diferentes, né? E todas financiadas pelo FIA.
1: Outro assunto, secretário, vocês realizam agora no mês de junho a Conferência Municipal da Criança e do Adolescente também. Vocês já se organizando para essa data tão importante.
2: Sim, então no dia 18 de junho, né, o Conselho Municipal dos Direitos da Criança e do Adolescente, o CMDCA, juntamente com a Secretaria da Assistência Social, então irão promover a 13ª Conferência Municipal dos Direitos da Criança e do Adolescente aqui no município de Guaraciaba, né? Então, a conferência ela é um importante espaço para diálogo, para reflexão e construção coletiva, né, de ideias, reunindo tanto os representantes do poder público quanto da sociedade civil, da rede de atendimento, os conselheiros de direitos, os conselheiros tutelares, mas principalmente, né, as crianças e adolescentes, para a promoção e defesa dos direitos da infância e da adolescência. Então, esse ano também o nosso tema central é fortalecendo o sistema de garantia de direitos da criança e do adolescente e a democracia participativa.
1: Obrigado às informações de Milena Balbinotti, secretária de Assistência Social do município de Guaraciaba.
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0: Legião Urbana, eu sei, de 1987, 16 horas e 20 minutinhos.

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0: 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A PAI mobiliza voluntárias para a preparação do tradicional café colonial. A informação é da presidente da PAI de Anchieta, Adriana Vieira. Segundo a presidente da instituição, um grupo de mulheres voluntárias está envolvido na organização e produção dos alimentos que serão servidos durante o evento. Conforme a presidente, as voluntárias estão reunidas há cerca de 2 semanas trabalhando na preparação dos produtos. Os encontros acontecem em um ambiente de confraternização, onde as participantes dedicam tempo e esforço para garantir a qualidade dos alimentos oferecidos ao público. Adriana destacou o empenho das colaboradoras e ressaltou que todo o trabalho é realizado com carinho e dedicação. A expectativa da organização é proporcionar um evento acolhedor e reforçar a integração entre a comunidade e a entidade. 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
0: 16 horas 34 minutinhos, capital inicial, olhos vermelhos.

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1: 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Charlie Brown Jr., ela vai voltar. Também ouvimos um Barão Vermelho, Enquanto Ela Não Chegar. E a primeira foi a Julia B., Menina Solta. 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
0: Daqui a

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2: 17 horas e 6 minutinhos. Vamos agora só no Sertanejão até às 19 horas. Mato Grosso e Matias, Boate Azul.

0: E esse foi o Duduca e Dalvan, a Pequitita. Também teve Milionário e José Rico, Agenda Rabiscada e Mato Grosso e Matias, Boate Azul.
1: É muito melhor.
0: E agora as informações são com o repórter Jonathan William.
2: Chegando com mais informações na tarde, estamos em contato nesse momento com a Cláudia da Rosa, ela que é diretora da CEMEI Pequenos Anjos aí do município de Princesa, e fala para nós sobre uma importante conquista para o educandário. Vem aí uma nova brinquedoteca que será construída em anexo à escola. Boa tarde, Cláudia. Fale um pouquinho sobre essa importante conquista, esse projeto que foi anunciado por você pela prefeita nessa semana.
3: Boa tarde, Jonathan. Boa tarde aos ouvintes da rádio. É um imenso prazer a gente poder falar de um projeto tão bacana que é essa nossa brinquedoteca, né? Que vai ser um espaço tão, tão importante para os nossos alunos, enfim, para todos, né? Para a nossa comunidade, porque vai ser um espaço muito bacana que vai ampliar a possibilidade de atividades, principalmente em dias de frio e chuvosos. E a gente realmente anunciou oficialmente, né, na semana passada, mas já é um projeto que a gente vem conversando já fazem alguns anos e que agora chegou o tempo certo, então, da gente ganhar a nossa brinquedoteca. Estamos todos muito, muito felizes com esse projeto.
2: Questão de recursos, Cláudia, qual valor será investido, de onde que são provenientes, parte recursos do município?
3: É um espaço, Jonathan, de praticamente 300 metros quadrados, né, com dois pavimentos. Ele vai ser algo de pré-moldado, digamos assim, né? Mas a gente pode ver pelas imagens que vai ser um ambiente muito especial. Então, vai ser praticamente 600 mil de recursos próprios, né? Porque o valor total vai ficar em torno de 730 mil. Então, desses, quase 600 são recursos próprios do município e em torno de uns 150 são oriundos de emendas parlamentares, né? Então, realmente dá para ver que o nosso município valoriza a educação e colocou, né, a maior fatia ficou por conta do nosso município mesmo, de recursos próprios para que essa obra fosse possível.
2: E quais os próximos passos agora, diretora? Vocês já trabalham com a questão de processo licitatório também, a organização do projeto?
3: Sim, esse projeto ele já está praticamente concluído, né, fechado, e ele já está indo agora para a parte licitatória, então, né? Então a gente já fica no aguardo da licitação, quando vai sair, quem vai ganhar, quando vai iniciar, mas a gente tem uma grande expectativa que a gente até o final do ano a gente consiga ter esse espaço e usufruir com a comunidade, usufruir com as crianças, né? É um espaço muito esperado já há alguns anos e muito sonhado, pensado aos detalhes, e a gente está muito feliz com essa nova conquista.
2: Obrigado às informações de Cláudia da Rosa, que é diretora da escola CEMEI Pequenos Anjos, aí do município de Princesa.
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Rio Negro e Solimões, A Gente Se Entrega. E também ouvimos Roberta Miranda, Atração Fatal. E a primeira foi o Teodoro Sampaio, A Minha Parte Eu Quero em Pinga.

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0: 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Sindicato defende reestruturação da carreira e critica complementações salariais. A informação é do secretário de Finanças e Patrimônio do Sinti de São Miguel do Oeste, Alduir Kramer. Durante a avaliação sobre a nova legislação, ele destacou que um dos principais desafios ainda é a valorização de toda a carreira dos profissionais do magistério. Segundo o dirigente, em anos anteriores, muitos governos optaram por complementar os salários dos profissionais que recebiam abaixo do piso, sem promover reajustes efetivos nas tabelas salariais. De acordo com ele, essa prática gerava distorções e prejudicava a progressão na carreira, já que o aumento não alcançava de forma equilibrada todos os níveis e classes do magistério. A situação, conforme o secretário, era prejudicial tanto para os trabalhadores quanto para a estrutura salarial da educação pública. 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

0: Gilberto e Gilmar, 100% Nervoso, também teve o Alan e Aladim, Traidora, e antes foi Fernando e Sorocaba, A Casa Caiu. 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

0: Ronaldo, DJ Ivan Ranzan, Aya, ATR. 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

0: João Mineiro e Marciano, se eu não puder te esquecer.
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0: 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E o Cedro Show na Tarde vai até às 19 horas, tocando muita música e passando muita informação no seu rádio. 18 graus em São José do Cedro e a umidade relativa do ar 65%.
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0: especial Rick e Renner, Cara de Pau. Também teve João Paulo e Daniel, a loira do carro branco. E a primeira foi o Leandro Leonardo, a Marie.
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3: Estamos chegando com informações aqui na programação. O secretário Claudemir Parmigiani está com a gente. Fala para nós sobre saúde, atendimento às creches do município. A Secretaria de Saúde do município de Guaraciaba iniciou esse atendimento com pediatra especializado diretamente às crianças nas creches, nas escolas do município. Secretário, boa tarde. Fale um pouquinho dessa iniciativa.
4: Boa tarde, Jonathan. Boa tarde, rádio ouvintes da rádio Cedro FM. É uma grande honra, uma satisfação enorme. Nesse momento, estou aqui na presença também de um grande amigo, Elemar Schultz, que está aqui do meu lado. Pois bem, vamos lá. A questão dos atendimentos de pediatria nas creches do nosso município. Foi uma ação que começamos no ano passado e deu muito certo. Então, não tem por que nós não darmos sequência a esse momento. Até porque o resultado foi muito positivo. Quando você consegue fazer uma consulta antecipada às nossas crianças e pode mapear uma possível doença que possa vir a se tornar mais grave, então isso é positivo para a família, para a criança e também para o nosso município.
3: Secretário, quais tipos de atendimentos que são realizados com essas crianças? São avaliações num âmbito mais geral? Como que vocês estão trabalhando com as pediatras nas escolas?
4: A nossa médica, ela é pediatra, então ela possui a expertise da sua referência, da sua especialidade. Dessa forma, consegue se sobressair diferentemente de um clínico geral. Então, aproveitamos o nosso conhecimento, o nosso material humano em prol do benefício da nossa cidade.
3: Agora, falando questão de vacinas também, secretário, como estão as doses aí do município, a vacinação da influenza acontecendo, da gripe também? Sabemos os municípios da região todos trabalhando aí para atender o maior número possível da sua população.
4: A respeito da vacinação, Jonathan, nós tivemos no início da campanha de vacinação, quando começamos, uma falta de medicamentos. Esse medicamento é enviado pelo Ministério da Saúde, vinham poucas doses, mas enfim, agora estamos com uma quantidade de doses e abrimos para toda a população. Nós estamos razoavelmente bem na questão de indicadores, entretanto, nós precisamos aumentar os nossos números. Eu sempre falo que o sul do Brasil deveria ser o primeiro a ser vacinado em todo o Brasil, até porque a questão das intempéries climáticas, elas acontecem muito mais aqui, a questão do frio e tudo mais. Então, é uma situação que estamos tentando resolver, estamos buscando informar a nossa população para que possa vir até o posto se vacinar.
3: Obrigado às informações do secretário de Saúde do município de Guaraciaba, Claudemir Parmigiani.
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0: 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Celesc identifica sobrecarga e anuncia ações para reduzir quedas de energia. A informação é do gerente regional da Celesc de São José do Cedro. As frequentes oscilações e interrupções de energia registradas em alguns pontos do município motivaram debates na Câmara de Vereadores e mobilizaram a Celesc na busca por soluções.

0: gerente explicou que o principal causador já foi identificado e está relacionado à sobrecarga em um transformador que atende parte do centro da cidade. Para minimizar os impactos imediatos, a Celesc instalou espaçadores na rede da baixa tensão e iniciaram monitoramento de transformador por meio de analisadores de cargas. 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

18h56. Esse foi o Cedro Show na Tarde, desta terça-feira, dia 2 de junho. Saideira de hoje, Ataíde e Alexandre, Eu Quero Esse Amor. E vem aí a voz do Brasil. Boa noite, boa noite. É.

0: 11h59, o Repórter Nacional fica por aqui. A gente volta amanhã. Boa noite.
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2: Olá, boa noite.
3: Boa noite para você que nos acompanha em todo o país.
2: Terça-feira, 2 de junho de 2026.
3: Vamos ao destaque do dia. Brasil reage a tarifas americanas.
2: O governo recebe com indignação proposta dos Estados Unidos em fazer nova taxação a produtos brasileiros.
3: E afirma que não há justificativa para medidas unilaterais contra o nosso país ou contra patrimônios nacionais como o PIX.
2: Presidente Lula condena taxações e diz que PIX é de graça, público e do Brasil.
4: Não é possível. O país não aceita ser tratado como se fosse uma republiqueta de banana.
3: E ainda, saúde.
2: Inaugurado o novo hospital universitário em Catalão, Goiás, que vai beneficiar mais de 1,5 milhão de pessoas.
3: Unidade terá atuação de destaque nas áreas de clínica médica e cirúrgica, pediatria, atendimento a queimados e oncologia. Gabriela Noronha.
5: O hospital universitário de Catalão vai ampliar a formação de médicos. Com mais especialistas, a expectativa é reduzir o tempo de espera por consultas, exames e cirurgias na região.
2: E vamos falar também sobre o Desenrola Pequenos Negócios.
3: Quem tem dívida pode negociar e ficar no azul. Sobre o tema, vamos conversar com Paulo Pereira, ministro do empreendedorismo, da microempresa e da empresa de pequeno porte.
2: Hoje, na apresentação da Voz do Brasil, Luciana Vasconcelos e Luciano Seixas.
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2: O governo do Brasil reagiu à possibilidade de imposição pelos Estados Unidos de uma nova taxa de 25% a produtos brasileiros.
3: Um documento rebateu ponto a ponto as alegações norte-americanas, comprovando que na relação comercial entre os dois países, os Estados Unidos levam vantagem financeira.
2: Outro ponto defendido foi o sistema de pagamentos PIX, que o Brasil considera como inegociável.
6: Após uma reunião para discutir a intenção dos Estados Unidos de aplicar uma nova tarifa a produtos brasileiros, o vice-presidente Geraldo Alckmin lamentou a recomendação do escritório do representante de comércio dos Estados Unidos. Alckmin afirmou que as autoridades brasileiras forneceram farta documentação, comprovando que a política comercial brasileira não discrimina nem prejudica o comércio dos Estados Unidos, tampouco viola normas internacionais vigentes.
7: O governo brasileiro recebe com indignação e entende ser extremamente injusta a recomendação, a proposta do USTR ao presidente Trump. E o presidente Lula vai trabalhar no sentido de que isso não se converta.
6: O governo brasileiro rebateu as alegações dos Estados Unidos para impor nova tarifa de 25% ao Brasil. Entre as justificativas, o país norte-americano alega restrição às grandes empresas de tecnologia, combate ao desmatamento e problema com propriedade intelectual. Em nota, o Brasil esclarece que não há qualquer restrição contra as grandes empresas de tecnologia dos Estados Unidos, que o governo brasileiro apresentou proposta para enfrentamento ao crime organizado e de combate à corrupção ao Departamento de Estado, e que o PIX não traz prejuízo às instituições financeiras norte-americanas. O ministro da Fazenda, Dario Durigan, afirmou, inclusive, que o sistema brasileiro de pagamentos é inegociável. negociável.
8: PIX, como esse símbolo maior da nossa soberania financeira, será protegido, será resguardado pelo governo do presidente Lula e não está em nenhum momento em questão para debate.
6: Em evento realizado em Goiás, o presidente Lula mostrou um cartaz com a frase "O PIX é do Brasil" e reafirmou a importância do sistema de pagamento para o brasileiro.
4: O PIX é do Brasil, porque o PIX é de graça e é público e ninguém paga nada. É só clicar. O PIX que está resolvido o nosso problema. O país não aceita ser tratado como se fosse uma republiqueta de banana.
6: O presidente Lula também condenou a recomendação de nova taxação a produtos brasileiros e diz que conversou com o presidente Donald Trump sobre as questões comerciais na visita que fez aos Estados Unidos.
9: Eu fiz 3 horas de reunião com o Trump. Eu entreguei 4 documentos para ele. Eu entreguei um documento sobre a questão do comércio, provando para ele que eles são superavitários, não são deficitários, provando para ele que os principais produtos americanos pagam 0 de imposto aqui no Brasil. Tudo isso dito para ele.
6: O ministro do Desenvolvimento, Indústria, Comércio e Serviços, Márcio Elias, afirmou que não são todos os produtos que entrariam nessa nova taxação e explicou como pode afetar o Brasil.
10: Os setores mais atingidos seriam de máquinas, de equipamentos, o que tem valor agregado e traz muito prejuízo para emprego, para renda, para as indústrias. O setor de plásticos, produtos de madeira, os papel, cartão, calçados, ferro fundido e peixes e crustáceos. Essas são as áreas mais expostas se essa proposta se convertesse em tarifas, coisa que a gente acredita que não vai ocorrer.
6: O prazo legal para que os Estados Unidos imponham a nova tarifa ao Brasil é 15 de julho. Até lá, o governo do Brasil espera reverter a recomendação. Reportagem Graziele Bezerra.
3: E o governo brasileiro informou que está cumprindo a meta de zerar o desmatamento até 2030, após a alegação contrária dos Estados Unidos.
2: Segundo o governo, a área queimada no país recuou cerca de 40% em 2025, frente à média do período 2017-2024.
3: Além disso, dados divulgados pelo MAP Biomas indicam que, em 2025, o desmatamento no Brasil atingiu seu menor nível em 7 anos.
2: Pela primeira vez desde 2019, o desmatamento ficou abaixo de 1 milhão de hectares em um ano.
3: O estudo constatou também queda de 20% no desmatamento em todos os biomas no ano passado em relação a 2024.
2: O secretário extraordinário de controle dos desmatamentos e ordenamento ambiental do meio ambiente, André Lima, comentou que os resultados vêm de um trabalho que engloba o controle do desmatamento e o reforço de fiscalização.
11: A gente vem conseguindo um trabalho incrível aí de todo o governo federal, fruto da implementação desses planos de prevenção e controle dos desmatamentos em todos os biomas, principalmente de algumas medidas estruturantes que elas vão começar a alcançar mais resultado a partir de agora, de forma mais expressiva a partir agora de 2026. O Brasil dando uma contribuição relevante em magnitude global, né, com impactos globais, não só locais, e mostrando também para os demais países que é possível, sim, almejar essa meta do desmatamento zero até 2030.
3: Mudanças na escala dos trabalhadores, que vão exigir a adaptação dos pequenos empresários.
2: O programa desenrola pequenos negócios, que pode ajudar os empreendedores e empresários endividados a acertarem as contas.
3: Temas que estão no radar do Ministério do Empreendedorismo, da microempresa e da empresa de pequeno porte. E nós hoje vamos conversar com o ministro Paulo Pereira sobre eles. Boa noite, ministro.
12: Boa noite, Luciana. Boa noite, Lucianos. Lucianos aqui. É uma alegria estar na Voz do Brasil.
3: Ministro, vamos começar falando sobre a escala 6x1 e os impactos que esse novo modelo de trabalho sobre os pequenos negócios vai ter. A escala 6x1 ainda vai ser pensada pelos senadores, né? Mas a gente vai falar agora um pouquinho desse impacto no comércio. O que está sendo esperado?
12: Olha, Luciana, em primeiro lugar, a gente acha importante dizer que a gente acha que o grande impacto da redução das escalas 6x1 é positivo para a economia, né? Em primeiro lugar, porque as pessoas vão ter mais tempo. E tendo mais tempo, elas vão consumir mais, vão mais ao cinema, vão mais aos restaurantes, vão estudar mais, as pessoas vão ter mais tempo para se formar, o que movimenta os negócios de educação e, ao mesmo tempo, aumenta a produtividade do trabalhador, que vai estar melhor formado e tudo mais. Vão ter mais tempo para cuidar da saúde, para cuidar da família. Então, de um modo geral, a gente imagina e espera um impacto positivo em vários negócios que vão crescer, pelo aumento dessa demanda dos trabalhadores terão mais tempo. Além disso, Luciana e Luciano, é importante dizer que nós vamos ter melhorias no ambiente do trabalho, trabalhadores mais assíduos, que vão ter mais tempo para cuidar da sua saúde, portanto vão estar menos licenciados por problemas de saúde. Só para você ter ideia, no ano passado, em 25, foram mais de 500 mil trabalhadores e trabalhadoras afastados por problemas de saúde, né? Rotatividade menor, uhum. E gente mais descansada, que se educa mais, vai ter maior produtividade. Então, a gente acha que o impacto é positivo. Agora, evidente, o presidente Lula está de olho para encontrar aqueles negócios, especialmente os pequenos e os médios, que possam ter algum impacto, vamos dizer, mais pesado, e aí nós estamos preparando medidas para ajudar esses empresários a passarem por essa mudança.
2: Ministro, a gente tem aqui uma pergunta de uma empresária de Brasília. Ela quer saber se o Ministério vai ajudar os empresários nessa transição. Vamos ouvi-la.
13: Meu nome é Carolina Celidônio, sou empresária, moro em Brasília. Ministro, boa noite. A pergunta é como o Ministério vai ajudar o microempresário na transição da escala 6x1 para a escala 5x2?
12: Olha, Carolina, a gente está olhando isso de perto e aí tem uma série de medidas. Então, em primeiro lugar, reforçar as medidas que já estão em curso, não é, Carolina? Assim, desenrola dois, vocês acabaram de mencionar. É a primeira vez na história do Brasil que um governo federal entra em campo para reduzir as dívidas da sociedade, as dívidas das empresas, as dívidas das famílias, não é? Também indo para a segunda edição agora. Esse governo fez as maiores linhas para pequenos negócios, a primeira vez que tem uma linha específica para negócios que faturam até R$360 mil, pequenas empresas. O Procredit 360, o Pronamp, então ampliação do ambiente de crédito. Fora isso, nós estamos pensando em algumas ações específicas para as microempresas. Aí duas coisas importantes. Em primeiro lugar, estamos pensando o que a gente pode fazer para melhorar o ambiente do MEI. Né? A possibilidade de aumentar o teto, permitir que, né, microempresários que faturem um pouco mais possam continuar no MEI. Eventualmente a possibilidade de contratar mais. Nós estamos estudando uma série de soluções para o empreendedor e empreendedora micro individual que tem essa atividade tão importante para o país. São 18 milhões de brasileiros aqui. E fora eventuais ponderações, processos de transição que também vão ser estudados no tempo certo. Então agora é focar na aprovação do Senado e o governo continuar na preparação das medidas para que esse público possa sair bem, sair de forma positiva dessa mudança.
3: Ministro, o senhor falou do Desenrola, o Desenrola 2.0, que tem um braço aí voltado para os pequenos negócios, né? Como é que os micro, pequenos e médios empresários podem renegociar as dívidas?
12: Olha, primeiro vamos olhar o que é o Desenrola, porque é uma ideia super bacana que o presidente Lula trouxe, né? Você não me perguntou disso, mas um comentário rápido. Desenrola tem uma parte importante para as pessoas físicas. Como um pedaço importante dos empreendedores brasileiros são empreendedores informais, esse Desenrola afeta também os empreendedores. Lá, Luciana, os empreendedores, as famílias, têm descontos de 30% a 90% das suas dívidas, juros pequenininho, de 1,99%, e prazos alongados para pagar. Como é que é o Desenrola pessoas jurídicas? Como é que vai funcionar o Desenrola para as empresas? Aliás, como é que funciona? A gente fechou agora o ciclo de um mês do Desenrola. Uhum. Primeiro lugar, o presidente Lula dá uma linha de crédito para que o sujeito, o empresário, saia de uma dívida cara e possa ir para uma dívida barata. Então, a pessoa pegou lá os juros do cartão de crédito, o cheque especial, o empréstimo pessoal, uma dívida de R$10 mil em um ano pode ter virado 45, 46, 50 mil reais. Multiplica até 5 vezes a dívida em um ano. No Desenrola, essa pessoa pega um crédito barato com juros de Selic mais 5, ou seja, no máximo 20% ao ano, que é bem baixo para o Brasil, quer dizer, os R$10 mil lá viram 11, 12, até 2 anos de carência, ou seja, a pessoa pega o crédito, fica 2 anos para começar a pagar, e depois que ela começa a pagar, ela tem até 8 anos para pagar. Então, é de mãe para filho aqui o modelo do Desenrola para permitir que esses negócios que se endividaram muito no passado possam recuperar o seu fôlego para investir e gerar emprego. Ó, com um mês de programa, Luciana, a gente já tem mais de 10 bilhões emprestados para essas pequenas e médias negócios, e negócios no Pronamp e no Procred. São 60 mil operações de Pronamp, que são as empresas um pouquinho maiores, mais de 18 mil operações do Procred. Então, até aqui o programa, nós estamos trabalhando, estamos focados, mas até aqui o programa é um sucesso.
2: Ministro, a gente tem mais uma pergunta aqui de um ouvinte sobre esse tema. Vamos ouvir.
14: Meu nome é Carla Carnevale Gomes, sou proprietária de uma padaria em Eldorado do Sul, Rio Grande do Sul. E eu tenho uma dúvida: quem está com o nome sujo ou com o CNPJ negativado vai conseguir acessar o Desenrola com facilidade?
12: Olha, Carla, na verdade o Desenrola é pensado especialmente para essa pessoa. Se você está com esse problema, conhece algum empresário que está com esse problema, estimule a pessoa a buscar o Desenrola. Porque a ideia é exatamente essa, que a pessoa tem um crédito barato. Ô, Luciano, por que que esse crédito é barato? Olha, vejam que interessante o modelo criado pelo governo presidente Lula. Porque o governo garante a dívida. Uhum. Por que que a dívida, por que que o empréstimo é tão caro para um pequeno empresário? Porque ele não tem bem, ele não tem dinheiro no banco. Minha avó dizia assim: só consegue empréstimo quem não precisa, né? A pessoa que precisa não tem como garantir o débito. Por que que esse empréstimo é barato? Porque o governo garante o débito. Diz: ó, banco, pode emprestar lá para dona Carla, dona da padaria, que se ela não pagar, eu pago. E isso permite que o modelo tenha juros menores. Então, esse programa, o Desenrola, é focado sim para aqueles que estão com o nome sujo, que estão negativados, que estão com dívidas bancárias. Basta que o empresário ou empresária procure o seu banco e diga que quer entrar no Desenrola, entenda os termos e avance nessa contratação que se dá diretamente no banco que é detentor da dívida.
3: E já tem um balanço, o senhor falou 10 bilhões de reais pelo Pronampe e pelo Procred que emprestam esse dinheiro para as pessoas, né? E tem um balanço mais
12: é isso, acho que é, nós, veja, nós disponibilizamos um recurso grande, né, de garantia. O recurso pode chegar a 10 bilhões de reais da parte do governo, que vai permitir empréstimos de até 60 bilhões de reais, é bastante dinheiro. E os dados que a gente tem hoje, aliás, os dados estão fresquinhos aqui, a gente acabou de levantar. São dessa ordem, quer dizer, são mais de 10 bilhões emprestados já. É, no Pronamp, o Pronamp é aquela empresa um pouquinho maior, que pode faturar até 4,8 milhões de reais por ano, uma empresa grande já. No Pronamp são 60 mil operações já, mais de 60 mil operações. E no Procred, que essa é uma linha que a gente tem especial carinho, porque foi criada pelo presidente Lula para as empresas menores, que faturam até 360 mil reais por ano, 30 mil reais por mês. No Procred a gente tem mais de 18 mil empresas que já buscaram essa linha de apoio, para que, como eu disse, possam limpar seus nomes e voltar a investir, gerar emprego e fazer o Brasil crescer.
2: Ministro, agora a gente recebeu também perguntas de microempreendedores individuais. O Ideraldo, do Acre, quer saber sobre o teto de faturamento do MEI. Vamos ouvir.
15: Senhor ministro, meu nome é Ideraldo Gomes, moro na cidade de Chapuri, estado do Acre. Atualmente eu sou MEI e eu queria lhe perguntar se há perspectiva do teto subir, que hoje é de 81 mil, se há perspectiva do teto subir mais.
12: Bom, o Ideraldo está bem informado e está acompanhando os debates nacionais importantes aí. Primeiro assim, Ideraldo, primeiro só fazer um comentário rápido sobre o MEI. O MEI é uma criação do presidente Lula, né? O que que faz o MEI? É uma revolução social no Brasil, porque são 18 milhões de brasileiros que estavam na renda informal, que, portanto, não tinham um comprovante lá para poder alugar uma casa, não tinham um comprovante para tomar um empréstimo. Se fosse lá a senhora que faz a tapioca de manhã, se acidentasse, ela não tinha auxílio doença. Se fosse a manicure e engravidasse, ela não tinha auxílio maternidade. Então, o que fez o presidente Lula? Criou um microempreendedor individual, botando todo o sistema de previdência à disposição dessas pessoas. Então, todos os direitos previdenciários que um seletista tem, eles passaram a ter também, formalizando a renda e gerando um CNPJ. Portanto, é uma revolução criada pelo presidente Lula lá no segundo mandato dele. Qual que é o pleito da categoria hoje, Luciano? É que há muitos anos esse teto tem um limite de quem pode ser MEI. Como é um modelo muito facilitado, a pessoa, um empreendedor no Brasil há 10 anos antes do MEI tinha que pagar 15 tributos para empreender. Agora ele paga R$80 por mês, uma vez só, uma única guia. Como é muito facilitado, tem um limite. Só pode entrar no MEI quem fatura até 81 mil. Mas faz mais de 10 anos que esse limite não é atualizado. Os governos passados esqueceram o MEI, negligenciaram o MEI. Então o presidente Lula determinou que o governo ache uma solução. Essa solução tem que ser feita com cuidado, porque tem impacto fiscal e o compromisso do presidente Lula com a saúde fiscal do Brasil é total. Mas nós estamos em fase final de análise. Quero dizer lá para o nosso amigo do Acre que nos próximos dias a gente deve ter uma proposta para melhorar, facilitar e permitir que esses MEIs cresçam ainda mais em faturamento.
3: Então a gente vai estar esperando o ministro. A gente conversou aqui com Paulo Pereira, que é ministro do empreendedorismo, da microempresa, da empresa de pequeno porte. Muito obrigado aqui pela sua participação na Voz do Brasil.
12: Obrigado, ó, foi rápido, valeu demais. Quero voltar outras vezes. É um prazer estar com vocês.
2: Atendimento para a população e formação de médicos especialistas.
3: Foi inaugurado hoje o Hospital Universitário de Catalão, em Goiás, que vai atender mais de 1,5 milhão de pessoas da região.
2: O presidente Lula esteve na inauguração e também visitou o Hospital Universitário de Rio Verde, que tem sido referência em inovações tecnológicas no SUS.
5: O novo Hospital Universitário da Universidade Federal de Catalão vai atender 56 municípios da região centro-sudeste de Goiás, beneficiando mais de 1,5 milhão pessoas. A estrutura tem capacidade para 166 leitos de internação, incluindo UTI adulto e neonatal, e conta ainda com salas cirúrgicas, obstétricas, de endoscopia, consultórios ambulatoriais e parque de diagnóstico por imagem completo. Para iniciar as atividades, o Hospital Universitário recebeu R$ 67 milhões do governo federal. E para o custeio da unidade, o Ministério da Educação vai garantir um repasse anual de R$ 261 milhões. O presidente Lula destacou a importância da parceria para concluir projetos como este.
4: Muitas vezes as prefeituras ou o próprio Estado, às vezes, têm condições de fazer um hospital. Mas o problema da saúde, o mais simples é o hospital. O que é difícil é comprar as máquinas que precisa e o custeio do hospital. E aí é que entra a comparecência democrática. É estabelecer que um ente sozinho não consegue fazer as coisas, então é preciso juntar prefeito, governo do Estado, presidente da República e Deus para que a gente atenda aos interesses do povo desse país.
5: Além de garantir atendimento a quem precisa, o Hospital Universitário de Catalão vai ampliar a formação de médicos. Com mais especialistas, a expectativa é reduzir o tempo de espera por consultas, exames e cirurgias na região. A medida integra o programa Agora Tem Especialistas do Ministério da Saúde. O ministro da pasta, Alexandre Padilha, comentou os resultados do programa pelo país.
16: O Agora Tem Especialista, que criou uma tabela de financiamento que é 3 vezes maior do que a antiga tabela SUS, que permitiu que hospitais privados pudessem abrir as portas para atender os pacientes do SUS, que faz investimentos como esse que nós estamos fazendo aqui, nesse um ano, 2025, nós batemos o recorde de cirurgias eletivas pelo SUS, 14.900.000 cirurgias pelo SUS.
5: Também nesta terça-feira, o presidente Lula visitou o Hospital Municipal Universitário de Rio Verde. A unidade se tornou referência em inovação na rede pública de saúde e realizou este ano a primeira cirurgia robótica pelo Sistema Único de Saúde da região. Reportagem Gabriela Noronha.
3: E pela manhã, o presidente Lula esteve em Catalão para inaugurar a nova sede do Instituto Federal Goiano.
2: O novo local ampliou a capacidade de atendimento e substituiu o imóvel anterior, que era alugado.
17: Foi com base na qualidade de ensino que o estudante Heitor Martinez de Andrade escolheu o Instituto Federal de Catalão para fazer o curso de técnico em informática integrado ao ensino médio. Agora, com as instalações novinhas, ele conta que está ainda mais animado.
18: A gente não tinha várias coisas básicas. Era um lugar muito remoto, aqui já é um lugar bem mais próximo do centro urbano. Está tudo no prédio novo, contribui muito para a gente se dedicar para a aprendizagem.
17: A nova sede do Instituto Federal Goiano recebeu R$ 6,5 milhões em investimentos do novo PAC, que financiaram mais de 70% do valor total da obra. A unidade de Catalão já conta com mais de 2.800 matrículas. A previsão é que outras 800 vagas sejam oferecidas com a contratação de mais servidores e a abertura de novos cursos até o ano que vem. A nova estrutura também fortalece projetos de pesquisa desenvolvidos pelo campus. Um deles busca criar rotas tecnológicas para o processamento de minerais críticos e terras raras extraídos do Complexo Mineral de Catalão. O ministro da Educação, Leonardo Barchini, falou sobre o potencial dos institutos federais.
19: Que educação pública gratuita de qualidade quer dizer soberania, quer dizer que nós vamos preservar as nossas terras raras, os nossos minerais críticos, o meio ambiente.
17: Em todo o estado de Goiás, a 14 campi do Instituto Federal, que oferecem 236 cursos e contam com mais de 30 mil alunos matriculados. No Brasil, os IFES possuem 36 sedes próprias, com investimento de mais de 430 milhões de reais por meio do novo PAC. O presidente Lula ressaltou a importância da educação na transformação do país.
9: Não tem saída se a gente não investir na educação. O que a gente vai investir hoje é retorno financeiro amanhã, é retorno cultural.
17: Durante a cerimônia, o Ministério da Educação lançou um edital que vai financiar a participação de estudantes em competições científicas nacionais e internacionais. A iniciativa busca ampliar oportunidades para jovens pesquisadores e incentivar a produção científica em todo o país. De Catalão, em Goiás, Luana Karen.
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20: A China reconheceu todo o território brasileiro livre da febre aftosa sem vacinação.
2: A decisão foi anunciada durante a visita do ministro das Relações Exteriores, Mauro Vieira, a Pequim.
20: O Brasil não registra há 20 anos casos de febre aftosa, uma doença viral altamente contagiosa que afeta animais bovinos, suínos, caprinos e ovinos.
2: E essas foram as notícias do Governo do Brasil.
20: Uma realização da Secretaria de Comunicação Social da Presidência da República.
2: Com produção da empresa Brasil de Comunicação.
20: Fique agora com as notícias do Poder Judiciário e do Congresso Nacional. Uma boa noite.
2: Boa noite para você e até amanhã.
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22: STF determina que a União elabore plano de retirada do garimpo ilegal do território Cinta Larga.
23: Para o STJ, a ação coletiva é inadequada para discutir reajustes em locação de veículos para motoristas de aplicativo.
22: Justiça condena a empresa a indenizar técnico de segurança do trabalho que foi agredido por um colega durante o expediente.
23: Boa noite, eu sou Marcelo Della Libera.
22: E eu, Marcela Luiza.
23: A União tem 30 dias para apresentar um plano para a retirada do garimpo ilegal no território indígena Cinta Larga, em Rondônia e Mato Grosso.
22: A decisão é do ministro Flávio Dino, relator do caso no Supremo Tribunal Federal. Ele levou em conta a persistência das atividades ilegais na região.
23: De acordo com a decisão, o documento deverá prever a atuação dos órgãos federais e estaduais competentes.
22: Após ser solicitado ao relator e aprovado, o plano deverá ser executado no prazo máximo de 60 dias corridos.

0: analisar individualmente as condições de cada contrato, o que afasta a existência de um mesmo fato gerador capaz de atingir várias pessoas de maneira semelhante.
1: Um técnico de segurança do trabalho que foi agredido por um colega durante o expediente deverá ser indenizado em R$30 mil.
2: Para o TST, a empresa tem obrigação de manter um ambiente de trabalho saudável. Larissa Batista.
3: De acordo com o boletim de ocorrência, a agressão ocorreu porque o técnico de segurança do trabalho havia identificado que um dos trabalhadores estava com o uniforme rasgado e sem itens obrigatórios de segurança. As instâncias anteriores condenaram a construtora ao pagamento de R$30 mil e converteu o pedido de demissão em rescisão indireta. No TST, a condenação foi mantida, uma vez que a empresa responde por atos praticados pelos empregados durante o expediente e tem o dever de garantir um ambiente seguro, prevenindo situações de violência e preservando a integridade física e psicológica dos trabalhadores. A decisão foi unânime e ainda cabe recurso.
1: Justiça condena município de Santana, no Amapá, a recuperar muro de arrimo na área portuária.
2: A decisão atende a um pedido do MPF. Vanessa Pereira.
4: Segundo laudos da Defesa Civil, o muro entrou em colapso e oferece riscos humanos, patrimoniais e ambientais. Na sentença, a Justiça determinou que a Prefeitura de Santana realize a reforma da estrutura e garanta a segurança do muro de arrimo. Além disso, o município deve apresentar em até 2 meses laudo técnico e plano de recuperação que indiquem de forma precisa o estado atual da estrutura e as reformas e os reparos necessários. Após essa etapa, as obras devem começar e terminar em até 4 meses, sob pena de multa diária de R$10 mil.
1: A Justiça Federal determinou que a União adote as medidas necessárias para regularizar a situação migratória de 16 indígenas da Argentina que estão residindo em Itapiranga, Santa Catarina.
2: O pedido foi feito pela Defensoria Pública da União, que alegou que o grupo não tem nenhum documento de identidade.
1: Segundo a decisão, a Polícia Federal deve admitir a autodeclaração do grupo como elemento inicial de identificação.
2: Também deverá ser realizado, no prazo de 60 dias, o atendimento individualizado dos interessados com o objetivo de viabilizar a presença dos indígenas e a coleta dos elementos necessários para a identificação do grupo.
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1: Boa noite.
2: Uma boa noite e até amanhã.
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7: Eu sou Paula Groba.
8: E eu sou Humberto Pinheiro.
7: E estes são os destaques de hoje do Jornal do Senado, que começa agora.
8: Senado derruba a resolução do CONANDA sobre atendimento a menores de 14 anos vítimas de violência sexual.
7: Fim da escala 6x1, Davi Alcolumbre afirma que proposta sobre redução de jornada de trabalho passará por comissões antes do plenário.
8: Projeto apresentado no Senado muda regras para a criação de CPIs e análise de denúncias contra ministros do Supremo.
7: Boa noite.
8: Boa noite.
7: As regras para o atendimento de crianças e adolescentes vítimas de violência sexual podem mudar. O Senado aprovou a revogação, ou seja, o cancelamento de uma resolução do CONANDA, o Conselho ligado ao Ministério dos Direitos Humanos e Cidadania, que orientava órgãos públicos e profissionais da rede de proteção sobre como acolher essas vítimas.
8: A norma também tratava dos procedimentos em casos de gravidez decorrente de estupro e do acesso ao aborto previsto em lei. O texto segue agora para promulgação. Mais informações com Rodrigo Rezende.
9: A resolução do Conselho Nacional dos Direitos da Criança e do Adolescente, o CONANDA, traz diretrizes para atendimento de crianças e adolescentes vítimas de violência sexual. O texto também trata da garantia da interrupção legal da gravidez quando esta for decorrente de estupro. A resolução diz que a interrupção legal da gestação é um direito humano de crianças e adolescentes vítimas de violência sexual e que a ausência dos pais ou responsáveis legais não impede o pleno exercício do direito à informação de crianças e adolescentes.

0: antes, sendo obrigatório que todas as informações e esclarecimentos sobre a interrupção da gestação sejam fornecidas de forma clara e acessível. A relatora da proposta, que susta a resolução, senadora Damaris Alves, do Republicanos do Distrito Federal, argumenta que partes do texto deveriam ter sido elaboradas pelo Congresso e não pelo CONANDA, e por isso ele deve ser cancelado.
1: Fazer uma outra resolução sem extrapolar as questões constitucionais que o CONANDA extrapolou. É isso que nós estamos questionando aqui.
0: Ainda de acordo com a resolução, o acesso à interrupção legal da gestação no caso de crianças e adolescentes vítimas de estupro não dependeria da feitura de boletim de ocorrência relativo à situação de violência sexual e de decisão judicial autorizativa do procedimento.
2: E uma substância tóxica ainda presente em tintas e materiais de revestimento poderá ter o uso ainda mais restrito no Brasil. O Senado aprovou um projeto que reduz para 90 partes por milhão o limite de chumbo permitido nesses produtos, reforçando a proteção da saúde de trabalhadores e consumidores. O texto alinha o Brasil aos padrões internacionais de proteção à saúde.
3: A exceção vale para tintas de uso industrial e marítimo, como as utilizadas para prevenir corrosão e ferrugem. A proposta estabelece penalidades a quem descumprir as regras, como notificação, produto apreendido ou multa com valor equivalente ao da mercadoria apreendida. O texto segue agora para a sanção presidencial.
2: A proposta que reduz a jornada de trabalho e garante 2 dias de descanso semanal, também conhecida como fim da escala 6x1, passará por debates no Senado antes da votação. O presidente da Casa, Davi Alcolumbre, afirmou que o texto aprovado pela Câmara dos Deputados será analisado pelas comissões temáticas antes de chegar ao plenário. Segundo ele, por afetar diretamente trabalhadores, empresas e a economia do país, a medida exige um debate amplo e aprofundado com todos os setores envolvidos.
3: Ao anunciar uma reunião com líderes partidários para discutir o tema na próxima semana, Alcolumbre destacou que cabe ao Senado aperfeiçoar propostas de grande impacto social e econômico, e não apenas confirmar decisões já tomadas pela Câmara.
4: Essa proposta vai ter que tramitar nas comissões. Não é razoável que a Câmara dos Deputados passe 5 meses debatendo um assunto muito relevante para o Brasil e o Senado Federal seja obrigado a carimbar um texto aprovado na Câmara. Seria muito razoável se o Senado pudesse melhorar um texto com essa importância. Se os senadores pudessem debater um assunto dessa envergadura com calma, sem assodamento, sem pressa.
2: E antes de se posicionar sobre a tarifa extra de 25% proposta pelos Estados Unidos para produtos brasileiros, o Senado deve ouvir o setor produtivo.
3: O presidente da Comissão de Relações Exteriores, senador Nelson Tradi, defendeu a análise de dados concretos sobre os impactos da medida. Segundo ele, o momento exige cautela. Repórter Raíssa Abreu.
5: A proposta de uma nova tarifa, que ainda precisa ser aprovada pelos Estados Unidos, veio dias depois do anúncio de que o governo Trump havia classificado o primeiro comando da capital, o PCC, e o Comando Vermelho como organizações terroristas. O senador Nelson Tradi, do PSD de Mato Grosso do Sul, que é presidente da Comissão de Relações Exteriores, não descarta o envio de uma missão diplomática, institucional e apartidária aos Estados Unidos.
6: Não é uma pauta de governo ou de oposição, é uma pauta de Estado. Quanto menos contaminação política e eleitoral tiver nesse momento, melhor vai ser para o país.
5: A proposta dos Estados Unidos sobre novas tarifas ainda depende de consulta pública e de uma audiência prevista para julho. O tema faz parte de investigação que concluiu que algumas práticas brasileiras, como o uso do PIX, seriam prejudiciais ao comércio estadunidense.
2: Quem vende um imóvel no Brasil pode pagar menos imposto no futuro. Um projeto em análise no Senado autoriza a atualização anual do valor de imóveis declarados no imposto de renda pela inflação oficial do país.
3: Com isso, o contribuinte reduziria a diferença entre o valor de compra e o de venda do bem, diminuindo a cobrança do imposto sobre o ganho de capital. A reportagem é de Alexandre Campos.
7: De acordo com a proposta do senador Flávio Arnes, do PSB do Paraná, o ajuste no valor do imóvel poderá ser feito com os índices anuais do IPCA a partir de 1º de janeiro de 1996. Com o exemplo de um imóvel que na aquisição em 2002 custou R$ 100 mil e foi vendido em 2026 por R$ 600 mil, Flávio Arnes explicou que pela regra atual sobre o ganho de capital de R$ 500 mil será aplicada a alíquota alíquota de 15%, o que representa um imposto de R$ 75 mil. Reais.
8: Qual que é a nossa proposta de mudança? Valor de compra em 2002, R$ 100 mil. Reais. Valor de venda em 2026, R$ 600 mil pela correção inflacionária do valor do imóvel desde sua aquisição, R$ 400 mil. O ganho de capital será de R$ 200 mil. O imposto será 15% sobre R$ 200 mil, ou seja, R$ 30 mil é uma redução de R$ 45 mil.
7: Outros dois projetos apresentados recentemente permitem a dedução de gastos com aquisição de aparelhos auditivos, lentes de contato corretivas e óculos de grau, inclusive a armação, da base de cálculo do imposto de renda.
2: Outro projeto apresentado no Senado propõe mudanças em decisões que hoje ficam concentradas nas mãos do presidente da Casa. A proposta estabelece prazos e prevê a participação de órgãos colegiados na análise de pedidos de criação de comissões parlamentares de inquérito, as CPIs, e de denúncias por crime de responsabilidade contra ministros do Supremo Tribunal Federal.
3: Atualmente, cabe ao presidente do Senado decidir sozinho sobre essas questões. A reportagem é de Marcela Diniz.
9: De acordo com o projeto, o presidente do Senado terá 5 dias para verificar se o pedido de criação de CPI atende os requisitos constitucionais e regimentais. Se estiver tudo ok, o documento deverá ser lido na sessão seguinte ao término do prazo e, a partir daí, a CPI deverá ser instalada em até 10 dias. Caso o presidente não se manifeste, caberá ao primeiro vice-presidente do Senado fazê-lo e, na falta do vice, a mesa do Senado votará o pedido dentro de 5 dias. O autor do projeto, senador Isalci Lucas, do PL do Distrito Federal, critica a concentração de poderes na figura do presidente do Senado e argumenta que a definição de prazos é necessária para que as CPIs cumpram seu papel de ser instrumento das minorias para a investigação de irregularidades.
10: Nenhum direito constitucional pode depender da boa vontade de uma única pessoa. Quando a Constituição garante um instrumento de fiscalização, este instrumento precisa funcionar.
9: No caso de denúncia contra ministro do Supremo Tribunal Federal, o projeto dá 15 dias de prazo de análise para o presidente do Senado. A rejeição só se dará por voto da maioria absoluta da mesa diretora.
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3: Edição de Paula Groba. Trabalhos técnicos de Eliseu Caires. O Jornal do Senado fica por aqui. Acompanhe agora as notícias da Câmara dos Deputados. Boa noite.
2: Boa noite e até amanhã.
12: Jornal Câmara dos Deputados. Atuação na Defensoria pode dar desconto no FIES a estudantes de direito.
13: Avança nas comissões a criação de carteira de identificação oncológica.
12: Projeto determina fornecimento de alimentação ao empregado doméstico.
13: Boa noite. Projeto em discussão na Câmara torna obrigatório o fornecimento de alimentação aos empregados domésticos. Confira os detalhes com o repórter Luiz Cláudio Canuto.
14: A Comissão de Trabalho da Câmara aprovou o projeto que obriga o fornecimento de alimentação ou vale-refeição para empregados domésticos. O texto estabelece a responsabilidade do Poder Executivo em regulamentar as condições e os valores dos benefícios. A proposta da deputada Denise Pessoa, do PT do Rio Grande do Sul, muda a lei que regulamenta o trabalho doméstico. A relatora, deputada Érica Hilton, do PSOL de São Paulo, foi favorável à proposta.
15: Para que a trabalhadora ou o trabalhador doméstico possa adquirir a sua própria alimentação, possa se alimentar. Hoje nós não temos nenhuma legislação, nem a CLT prevê esse tipo de alimentação em natura ou via ticket ou algum fornecimento de vale refeição. E isso escancara um Brasil profundo de desigualdade, um Brasil profundo que estabeleceu os parâmetros e as relações do trabalho doméstico. doméstico é ancorado numa relação praticamente escravocrata do que é esse trabalhador dentro da sua casa, como é que essa trabalhadora, como eu coloquei no meu voto, muitas vezes fazendo a alimentação daquela família, quando se trata, né, de estar na casa de família, não tem a garantia de poder se alimentar com aquele alimento.
14: Érica Hilton lembrou que desde 2006, uma lei passou a proibir ao empregador doméstico descontar do salário alimentação, roupas, higiene e moradia, além de despesas de transporte, hospedagem e alimentação em caso de acompanhamento em viagem. O projeto ainda vai ser analisado pela Comissão de Constituição e Justiça. Para virar lei, a medida precisa ser aprovada pela Câmara e pelo Senado. Da Rádio Câmara de Brasília, Luiz Cláudio Canuto.
12: Economia.
3: O Wellington Prado, do PSD, condena o reajuste da tarifa de energia elétrica autorizado para Minas Gerais e afirma que a população está sendo penalizada com aumentos acima da inflação. Segundo ele, consumidores, comerciantes, indústrias e produtores rurais serão afetados pela medida.
13: O Wellington Prado questiona ainda a qualidade dos serviços prestados pela empresa responsável, citando interrupções frequentes no fornecimento de energia. O parlamentar defende mais fiscalização do setor e anuncia iniciativas para contestar o reajuste e cobrar melhorias no atendimento.
12: Trabalho.
3: Luiz Lima, do Novo do Rio de Janeiro, critica o fim da escala 6x1 e questiona os possíveis efeitos da medida sobre a informalidade, os custos das empresas e a geração de empregos. Para o deputado, a mudança foi aprovada sem debate aprofundado sobre seus impactos econômicos.
13: Luiz Lima também compara indicadores econômicos do Brasil com os de outros países, destacando diferenças de salários e carga tributária. O parlamentar manifesta preocupação com a perda de competitividade da economia brasileira e com a transferência de empresas para países vizinhos.
3: Durante viagem ao Maranhão, Rubens Pereira Júnior, do PT, declara que recebeu congratulações por votar pela redução da jornada de trabalho. O deputado reforça que o projeto é mais uma medida do governo que tem como foco o segmento mais vulnerável da população.
13: Rubens Pereira Júnior também relata visitas a lideranças políticas dos municípios de Brejo, Buriti, São Mateus e Lagoaçu. Ele se coloca como um canal para as demandas dos servidores municipais e das comunidades do interior junto à Câmara.
12: Comissões.
3: Deputados querem alterar a CLT para aumentar a proteção de trabalhadores estáveis. O repórter José Carlos Oliveira nos explica as mudanças.
16: Trabalhadores com estabilidade provisória no emprego poderão ter nova proteção na consolidação das leis do trabalho, a fim de evitar injustiça nos casos de demissão por justa causa. A medida beneficia, por exemplo, gestantes e dirigentes sindicais que têm direito à estabilidade temporária na CLT. As alterações constam de projetos de lei dos deputados Ivan Valente, do PSOL de São Paulo, e Vicentinho, do PT de São Paulo, organizados em texto único do relator na Comissão de Trabalho da Câmara, deputado Bongás, do PT do Rio Grande do Sul.
17: O projeto exige, a partir do momento em que foi, por parte da patronal, dito que está, sob justa causa, esse trabalhador com estabilidade demitido, no máximo em até 10 dias, ele precisa abrir o inquérito. Aberto o inquérito, passa então a ter a defesa e, em confirmando a justa causa, aí efetivamente está consolidado, ele vai ser afastado. Mas, se o trabalhador conseguir provar que a justa causa estava incorreta, a empresa vai ser obrigada a mantê-lo no emprego e a pagar o seu salário.
16: Atualmente, a CLT já prevê a apuração de falta grave para a demissão por justa causa, mas não determina a obrigatoriedade do inquérito. Já a proposta da Câmara diz que o empregador deverá apresentar reclamação por escrito contra o trabalhador à vara ou ao juízo de direito dentro de 10 dias. A demissão só será efetivada após decisão definitiva da Justiça. Bongás explica o quadro atual que ele espera ver superado após a transformação dessa mudança em lei.
17: Um trabalhador que tem estabilidade no emprego não pode ser demitido, e nem mais gestante. Mas num caso de demissão de justa causa, o que que acontece hoje? Tradicionalmente, o empregador demite e não abre um inquérito para que possa justificar e para que o trabalhador possa se defender. E aí essa pessoa passa a não receber salário, fica meio no anonimato. Se é um dirigente sindical que tem estabilidade no emprego, vai ao sindicato, mas ele não pode estar na empresa, não recebe salário, o sindicato tem que administrar essa situação. Então, algo totalmente injusto.
16: A proposta que protege gestantes e trabalhadores com estabilidade sindical em caso de demissão por justa causa está em análise agora na Comissão de Constituição e Justiça. Se for aprovado na CCJ, poderá seguir diretamente para análise do Senado, sem necessidade de votação no plenário da Câmara. Da Rádio Câmara de Brasília, José Carlos Oliveira.
12: Desenvolvimento Regional.
13: Ranieri Paulino, do Republicanos, cobra do governo da Paraíba a interiorização do atendimento às pessoas com deficiência, evitando que tenham que viajar longas distâncias até a capital para tratamentos básicos e especializados.
18: Ranieri Paulino defende também um projeto de sua autoria para federalizar a rodovia de ligação entre Café do Vento, Sapé e Guarabira, facilitando o fluxo regional. Ele convoca os deputados do estado a incluir a região do Brejo Paraibano no orçamento federal, garantindo mais recursos para a população.
13: Átila Lins, do PSD, considera que a agenda do governo federal produziu avanços para o Amazonas. O deputado cita a entrega de moradias do Minha Casa Minha Vida em Manaus e as ações voltadas à recuperação da BR-319, corredor que integra o Amazonas ao restante do país.
18: Átila Lins também destaca investimentos em infraestrutura, como a construção do porto da Manaus Moderna e a retomada do programa Luz para Todos. Para ele, as iniciativas abrem perspectivas positivas para o desenvolvimento do interior do estado.
12: Transportes.
13: Charles Fernandes, do PSD da Bahia, critica a decisão da Azul de reduzir a capacidade dos voos regionais que atendem Guanambi. O deputado afirma que a companhia trocou uma aeronave maior por outra de 9 lugares, apesar de a antiga operação registrar cerca de 70% de ocupação.
18: Charles Fernandes aponta que a Azul adotou medidas semelhantes para voos em Vitória da Conquista. Ele cobra providências do governo federal contra a concentração do mercado aéreo, alegando que a situação encarece passagens e compromete investimentos no interior da Bahia.
12: Agricultura.
13: Padre João, do PT de Minas Gerais, critica o uso de agrotóxicos e pede que o Congresso incentive os bioinsumos e a produção orgânica. Segundo ele, substâncias proibidas seguem presentes na produção agrícola brasileira, ameaçando exportações e impactando a saúde pública.
18: Padre João afirma que a União Europeia e a China já teriam rejeitado produtos brasileiros por apresentarem resíduos de agrotóxicos. O parlamentar reforça ainda que o uso dessas substâncias provoca o desequilíbrio ambiental e pode contaminar lençóis freáticos.
12: Educação.
13: Formados em direito que atuarem na Defensoria Pública podem ter desconto no FIES. A repórter Júlia Lopes explica como será o abatimento.
19: Pessoas formadas em direito poderão ter desconto de 1%, incluídos juros, no saldo devedor do FIES, o Fundo de Financiamento ao Estudante do Ensino Superior. O projeto aprovado na Comissão de Educação da Câmara dos Deputados se aplica àqueles que prestarem serviços à Defensoria Pública. A proposta inclui esse grupo na Lei do FIES, que atualmente prevê o abatimento desse valor no saldo devedor para professores efetivados da rede pública de educação básica, graduados em licenciatura e com jornada mínima de 20 horas semanais. Médicos de família das Forças Armadas que atuam em regiões com carência de profissionais e também profissionais da saúde que trabalharam no Sistema Único de Saúde durante a pandemia da Covid-19. No texto, a prestação de serviços pelos graduados em direito deverá ser feita de forma não remunerada, com jornada mínima de 8 horas semanais. Para o relator, deputado Tiago De Joaldo, de Sergipe, o projeto insere essas pessoas no mercado de trabalho e no futuro pode beneficiar outros cursos de graduação.
20: A gente fez um acréscimo ali no final do dispositivo de que isso vai depender da disponibilidade orçamentária do governo, então não é todo mundo que vai ter o acesso automático ao desconto, então vai ter essa regulamentação que o governo vai emitir para isso. Acho que abre, inclusive, portas para que outros cursos extremamente importantes, como a área de medicina, a área de engenharia agronômica, engenharia civil, né, a gente possa estar colocando essa mão de obra também em setores públicos à disposição da sociedade.
19: O FIES é um auxílio financeiro aos estudantes para a realização de cursos de graduação em instituições privadas de ensino superior. Nos últimos 10 anos, o fundo beneficiou mais de 1 milhão de estudantes. Para isso, o Ministério da Educação, por meio do Fundo Nacional de Desenvolvimento da Educação, destinou um orçamento de quase 120 bilhões de reais desde 2015. O deputado Rafael Prudente, do MDB do Distrito Federal, autor da proposta, destacou que o desconto no saldo devedor do FIES, além de diminuir a dívida dos estudantes de direito, também contribuirá com a população que precisa de atendimento jurídico gratuito. A proposta segue agora em análise na Comissão de Finanças e Tributação. Da Rádio Câmara de Brasília, Júlia Lopes.
1: Eleições. Hildo Rocha, do MDB do Maranhão, critica o preconceito que, segundo ele, existe contra candidatos que possuem familiares na política. O deputado acredita que isso não deve ser utilizado como critério para desqualificar uma candidatura.
13: Hildo Rocha defende que a escolha de governantes deve considerar atributos como honestidade, capacidade de diálogo e experiência na administração pública. Ele afirma que esses critérios são mais relevantes do que a origem familiar dos candidatos.
1: Direitos humanos. Luiz Couto, do PT da Paraíba, apresenta projeto para criar o Protocolo Nacional de Atendimento à Mulher, com foco na assistência humanizada às vítimas de violência e a garantia de atendimento ininterrupto em delegacias especializadas.
13: O congressista lembra a encíclica papal que trata da dignidade humana na era digital para defender o acolhimento contra a violência, tema de seu projeto. Para Luiz Couto, seu mandato, bem como o próprio parlamento, tem como função promover o bem comum e a justiça social.
1: Esporte. Marcos Braz, do PSDB do Rio de Janeiro, defende a aprovação de projeto que fortalece protocolos de proteção às mulheres em eventos esportivos e em grandes espetáculos. Ele reforça a importância da proposta com a proximidade da Copa do Mundo Feminina de Futebol no ano que vem no Brasil.
13: Marcos Braz pontua que o esporte deve ser tratado como investimento social, pela capacidade de reduzir a violência, afastar jovens das drogas e abrir oportunidades. Ele cita a experiência das Vilas Olímpicas do Rio de Janeiro como exemplo de ação integrada entre educação, saúde e segurança pública.
1: Saúde. Projeto que institui a carteira de identificação do paciente oncológico avança na Câmara. A repórter Maria Neves tem mais informações.
21: A Comissão de Constituição e Justiça analisa projeto que institui a carteira de identificação do paciente oncológico. Última etapa de avaliação do texto na Câmara dos Deputados. Na Comissão de Finanças e Tributação, a relatora, deputada Daiane Bittencourt, do União do Ceará, argumentou que não cabia ao colegiado analisar a proposta, uma vez que ela não cria novas despesas para os cofres públicos. De acordo com o autor, deputado Enderson Pinto, do Pará, o documento vai facilitar o acesso de pessoas com câncer a serviços de saúde e outros benefícios, com garantia de atendimento prioritário e humanizado.
22: O objetivo principal é que essas pessoas tenham a possibilidade de uma identificação, né? Ter acesso, né? Em relação a buscar capital, buscar algum tipo de recurso para apoio e acompanhamento psicológico, assistencial, em uma situação de emergência, alguma situação de emergência, tratamento ou atendimento prioritário. E com a identificação fica muito melhor. Você imagina um paciente oncológico, de repente, uma crise dentro de um metrô, dentro de um transporte público, de um ônibus, de um trem, e as pessoas não saberem. Com essa carta de identificação, automaticamente, ele pode, as pessoas identificarem o que poderia ser feito naquele momento de uma emergência.
21: Enderson Pinto argumenta ainda que medidas de apoio a pacientes oncológicos se tornam cada vez mais necessárias devido ao aumento do número de casos da doença. Ele ressalta que a estimativa do Instituto Nacional do Câncer para o Brasil é de 600 mil novos diagnósticos em 2025. A proposta aprovada determina que caberá aos estados e municípios expedir a carteira. Para isso, o interessado deverá apresentar o requerimento e relatório médico com o código de classificação da doença. Dentre as informações que devem constar na carteira de identificação do paciente oncológico, além do nome e endereço, estão o número do documento de identidade, do CPF e do Cartão Nacional de Saúde. O texto prevê ainda que a identificação do paciente com câncer terá validade de 3 anos e deverá ser renovada no final desse prazo para a atualização dos dados. Em caso de doença incurável, a validade será indeterminada. Da Rádio Câmara de Brasília, Maria Neves.
1: Relações Exteriores.
13: Washington Faleiro, do PT do Pará, acusa lideranças da oposição de buscarem, junto aos Estados Unidos, apoio para retomar tarifas contra produtos brasileiros. O legislador afirma que a disputa eleitoral não pode servir de justificativa para medidas que prejudiquem a economia nacional.
18: Ayrton Faleiro defende a união do setor produtivo, dos trabalhadores e das instituições em torno da soberania brasileira. Ele avalia que o Executivo Federal deve enfrentar a pressão externa com diplomacia, firmeza e ampliação das relações comerciais do país.
13: Jorge Sola, do PT da Bahia, acusa integrantes da família Bolsonaro de atuar contra interesses nacionais. Na visão dele, defender medidas que prejudicam a economia brasileira e a soberania do país é característica de traidor da pátria.
18: Na visão de Jorge Sola, essas movimentações visam pavimentar o caminho para a entrega de riquezas naturais do país, como minerais críticos e terras raras. O deputado convoca os parlamentares a se unirem na defesa da independência econômica do Brasil.
0: Segurança Pública.
13: Silvio Antônio, do PL do Maranhão, é favorável à equiparação ao terrorismo feita pelos Estados Unidos em relação ao PCC e o Comando Vermelho. Segundo o deputado, a medida pode ampliar a cooperação internacional no enfrentamento ao crime organizado.
18: Silvio Antônio também afirma que a insegurança é uma das principais preocupações da população brasileira e cobra ações mais efetivas no combate às facções criminosas. O parlamentar relaciona episódios recentes de violência ao avanço do tráfico e à atuação de crime organizado.
13: Sargento Portugal do Podemos questiona os critérios da Polícia Militar do Rio de Janeiro para a promoção por ato de bravura. O parlamentar cita o caso de uma equipe que apreendeu 7 fuzis e teve o pedido negado, enquanto um ex-ajudante de ordens do ex-presidente da República recebeu parecer favorável após participar de uma ocorrência sem apreensões.
18: Na visão de Sargento Portugal, as honrarias da instituição não podem ser banalizadas ou influenciadas por proximidade política. O deputado cobra do comando da PM uma revisão técnica dos critérios de concessão e critica o uso eleitoreiro da segurança pública por gestores.
0: Justiça.
13: Heloísa Helena, da Rede do Rio de Janeiro, defende a instalação de uma CPMI para investigar irregularidades no Banco Master. A deputada afirma que a apuração pelo Congresso é necessária para impedir que o rombo na instituição seja tratado como algo natural.
18: Heloísa Helena alerta para o risco de a população pobre pagar a conta das perdas atribuídas ao Banco Master com a redução de recursos para serviços públicos. Ela aponta possível impacto nos orçamentos estaduais e municipais de áreas como saúde, educação, saneamento e emprego.
13: Rodrigo Hollenberg, do PSB do Distrito Federal, sustenta que o suposto esquema de fraude bilionária envolvendo o BRB...
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0: e essa é a música com mais emoção aqui na Cedro FM. 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

esse é o Skank Sutilmente. E lembrando que logo mais a gente vai lá pro Ginásio Municipal de São José do Cedro, onde está acontecendo o campeonato de futsal municipal. Então logo mais vamos lá para o ginásio.

0: E a partir de agora vamos lá para o Ginásio Municipal de São José do Cedro. E quem está lá é o André Talheimer. Linha aberta para as emoções do futebol na Cedro FM.
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0: Boa noite, André Talheimer.
2: Boa noite a todos os amigos ouvintes da Rádio Cedro FM. Essa característica identifica que entra no ar mais uma jornada esportiva com o padrão da Rede Peperi de Comunicação. Torcida, tristeza e alegria. Vamos mexer com a sua imaginação, pois na audiência total você é nosso convidado especial para viver as emoções do Campeonato Municipal de Futsal de São José do Cedro. 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O time campeão de audiência do rádio entra em campo nas imagens. Gilvani da Rosa, nas reportagens, Valdemar da Rosa, no plantão do estúdio, Maicon Gabriel, na direção geral, jornalista Aldilson Badiceira. Em nome da equipe de esportes da Rede Peperi, a rádio oficial do esporte, eu, André Luiz Talheimer, o seu narrador esportivo dessa noite. Deseja uma boa noite e sejam todos bem-vindos à emoção do esporte. É isso aí, agora a gente deseja uma boa noite a todos os amigos ouvintes da Rádio Cedro FM. Aí você que não é inscrito ainda no canal, estamos no canal do YouTube da Rádio Cedro FM e vamos levar para vocês as emoções do Campeonato Municipal do Futsal aqui de São José do Cedro. É o jogo do veterano, a categoria veterano entre a equipe da CEMIX e do Real para morar, Lavacar Menino Jesus, né? Agora temos ainda 2 minutos restantes do primeiro jogo, né? O jogo de fundo, o jogo que está acontecendo agora, a equipe do Alambique contra a equipe do Flamengo. O placar é de 3 para a equipe do Alambique e 1 para a equipe do Flamengo. Vamos chamar ele nas reportagens, nosso amigo, o Valdemar da Rosa, para começarmos aí trazer as escalações das equipes, das emoções do futebol dessa noite, a equipe do CEMIX. Boa noite, Valdemar.
3: Muito boa noite para você, André. Boa noite ao Maico e também ao Giovanni. Hoje iniciamos então as transmissões do futsal, lembrando que vamos transmitir 2 jogos, então pelo veterano CEMIX e Real Lavacar Menino Jesus no primeiro jogo, e depois a gente transmite também o jogo pela Série Prata. Vamos à escalação do CEMIX, então. O CEMIX vai da seguinte forma para a quadra: 12, Neymar.
2: 12 para Neymar.
3: 24, Bizuti.
2: 24, Bizuti.
3: 23 para Rossetti.
2: 23, Rossetti.
3: 21 para o Jó.
2: 21 para o Jó.
3: No banco de reserva, o técnico Leandro Silvestre tem 20, Vilmar Dias.
2: 20, Vilmar Dias.
3: 16, Adelar.
2: 16 para Adelar.
3: 18, Baltazar.
2: 18, Baltazar.
3: 19, Kiki.
2: 19 para o Kiki.
3: 25 para o Xane.
2: 25, Xane.
3: 15, Gildomar.
2: 15, Gildemar.
3: E camiseta número 22, fechando o time, Dalpiaz. 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
2: É isso aí, fechando a equipe então do técnico Leandro Silvestre, número 22, o Dalpiaz, com o oferecimento então da escalação da equipe da CEMIX com o Supermercado Pouco Preço. 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E agora vamos trazer então a escalação da equipe do Real para morar, Valdemar.
3: O Real Lavacar Menino Jesus vai da seguinte forma para a quadra: número 1 para o Marujo.
2: Número 1, Marujo.
3: 3 para o Clédi.
2: 3, Clédi.
3: 20 para o Gilberto.
2: 20 para o Gilberto.
3: 29, Gustavo.
2: 29, Gustavo.
3: 9 para o Pedro. Pelinka.
2: 9 Pelinka.
3: No banco de reserva, o técnico Marcos tem 7 para o Júnior.
2: 7 Júnior.
3: 11 Silvênio.
2: 11 Silvênio.
3: 50 para o Tarciano.
2: 50 para Tarciano.
3: 25 é o Miola, fechando a equipe do Real Lavacar. Menino Jesus na informação. 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
2: É, fechando então a equipe do técnico Marcos, da equipe Real Lavacar. 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
3: Informação.
2: Informação, vai lá, Valdemar.
3: Já vamos conversar com o pessoal aqui, a agorizada aí do Real Lavacar, menino Jesus, o Marujo. Marujo, expectativa do jogo, você que já fez tantos jogos aqui no Lauté Weber, mais um grande jogo e com certeza movimentado, porque eu sempre falo que a técnica desse pessoal mais velho é uma técnica apurada. Boa noite, Marujo.
4: Boa noite, Valdemar, aos ouvintes da rádio. É, expectativa de nós fazer um jogo bom, né? Representar bem a nossa comunidade. Tem bastante... pessoal da comunidade investe, né? Corre atrás para fazer time junto com o Pelinka. A gente tenta fazer o melhor para tentar classificar logo cedo, para não estar se preocupando depois.
3: O time veio completo hoje?
4: Eu acredito que sim. Acho que está 100% hoje.
3: Boa sorte, Marujo.
4: Obrigado, obrigado.
3: Valeu, bom velho Marujo, eu sempre falo o homem da velha guarda, né? O Marujão aí que é o da velha guarda. Vamos falar com o técnico Marcos também. Marcos, o time hoje, vocês já fizeram um jogo, já estrearam na competição, hoje fazendo o segundo jogo, como é que tá o time hoje? Tá completo? Como é que vocês estão? Boa noite.
5: Boa noite, pessoal da Rádio Cedro aí. Tá faltando algumas peças hoje, mas vamos força máxima praticamente, né? Mas a gente sabe que o futsal... sempre precisa de mais jogador, né? Então, 5 não faz, não ganha jogo de ninguém. Começamos com um bom jogo aí, a gurizada, eu não pude me fazer presente no dia, mas a gurizada foi lá e buscou o resultado e veio os 3 pontos. E vamos em busca de mais 3 pontos hoje.
3: Valeu, Marcos. Boa sorte pro Marcos aí, o pessoal também é do Lavacar, menino Jesus, então, que também já vai fazer seu segundo jogo, né, aqui no Lauté Weber, né? Vamos aproveitar e pegar também o pessoal aí do Semix, né? Vou falar com o Dalpiaz aqui, o Dalpiaz tá por aqui já comandando o pessoal. Dalpiaz, boa noite. Boa, bem-vindo à Rádio Cedro mais uma vez aí, o Dalpiaz, que é nosso parceiro também nas transmissões. E a equipe hoje completinha, Dalpiaz? Boa noite.
6: Boa noite. Tudo bem aos ouvintes da emissora? Primeiramente, parabenizar a emissora por incentivar o esporte municipal, acho que isso que é importante, isso que engrandece. A gente está aí em mais um campeonato, primeiramente respeitando todos os adversários e tentar entregar o máximo dentro de quadra com respeito e dedicação. E aproveitar e também convidar a comunidade, né, para que prestigie o evento. É o nosso segundo jogo, o primeiro que eu estou participando. A gente vem de uma derrota e espera hoje buscar esses 3 pontos que são fundamentais para que a equipe comece a vislumbrar e buscar os seus objetivos dentro do campeonato.
3: Devagarinho a equipe vai agregando e o torcedor também vai vindo, né, Nalpias?
6: Com certeza, é isso que a gente espera, sabe que o povo cedrense, o pessoal cedrense é apaixonado pelo esporte e a partir do momento que começaram a dar o campeonato, com certeza vai vir até o ginásio e vai participar. E de boa.
3: Obrigado, Alpias. Depois conversamos mais, né? Vamos falar aqui também com o professor, né? O Leandro. Vamos falar com o Leandro Silvestre. O professor Leandro falando com a gente. A equipe completinha hoje, Leandro. Boa noite.
7: Boa noite, sim. Estamos completos hoje. Vamos buscar uns 3 pontos hoje, já que na estreia a gente perdeu, né? E vamos para cima deles hoje. Temos o time bem organizadinho. Se der tudo certo, vamos para os 3 pontos. Sair com a vitória.
3: Leandro, eu sempre falo que o jogo do veterano é um jogo mais equilibrado. Um jogo com pessoal experiente já, né? Então, com certeza, promessa de um grande jogo.
7: Sim, sim. Gurizado bem rodado, né? Todo jogador bem experiente, até alguns ainda jogando aí a primeira divisão no municipal. E com certeza vai ser um grande jogo.
3: Obrigado, boa sorte, Leandro. Vou conversar também com o John, né? O John também, que é um jogador que a gente já conhece, campeão pelo Corinthians também, John. Do que é um cara que no Corinthians é um motorzinho no Corinthians e hoje está afinado também para jogar o futsal. Boa noite.
8: Boa noite, Valdemar. Boa noite a todos os ouvintes aí. Na verdade o futsal é um pouquinho diferente. A gente vai pegar, desse jogo para pegar o ritmo, né? Tava sem jogar, só campo e o suíço. Mas eu sou simpatia, o cara já tá, pega o ritmo e já vai, tá voando.
3: A A gente sempre brinca e eu falo às vezes em off lá que você não aparece muito no jogo do Corinthians, mas tirar você ali acaba dando um apagão, porque você é o cara que corre, você é o cara que marca, você não aparece muito no jogo, mas é o cara que faz quase tudo ali pro pessoal lá do Corinthians, já.
8: É, os caras brincam comigo, eu sou pitbull, eu sempre fico marcando a marcação, né? E no salão vai ser a mesma coisa.
3: Valeu, obrigado e boa sorte.
8: Valeu, obrigado, até mais.
3: Valeu, Jô, aí então conversando com a gente, né, aí também, aí fazendo também aí, né, a sua colocação e o pessoal, a do Semix também fazendo por aqui, falar com o Xane, né, falar com o Xane também, o Xane que já teve muitos futebol jogado, Xane, hoje defendendo as cores do Semix, como é que tá a tua expectativa também aí pro jogo? Boa noite.
9: Boa noite, Valdemar, boa noite aos ouvintes da FM. É, agradecer assim, o Vilmar pelo convite esse ano, ajudando eles aí. Mas a gente já está com a idade um pouquinho avançada já, mas estamos aí, a gente gosta de brincar, gosta de jogar um futebol. Esperamos hoje, não fomos felizes na primeira rodada, faltou muitos jogadores nossos, mas hoje o time está completo. Bom, esperamos fazer um grande jogo aí, sair com a vitória.
3: Eu sempre falo que esse pessoal aqui é um pessoal que corta caminho, o pessoal de idade que sabe jogar, né? Um pessoal que sabe colocar a bola no chão, sabe tocar, não é mais aquela afobação, né?
9: É, o nosso time, até eu comentei antes lá, antes de nós entrar para a quadra, que nós tínhamos que ter um pouquinho mais de calma. Nosso time é bastante jovem, mas falta um pouquinho de experiência ainda para os guris aí, é tudo guri de 40 anos. E daí tem eu, o Rudy da Alpiaz, um pouquinho mais de idade aí. Então vamos tentar ajeitar com os guris aí e tentar fazer um grande jogo e ser com a vitória.
3: Obrigado, Xane, boa sorte.
9: Obrigadão, eu que agradeço.
3: Valeu, Xane, conversando com a gente aí também, né? A gurizada, e falar com o Clédio que é outro veterano, cara da velha guarda. Eu gosto de conversar com essa gurizada porque é caras que já são experientes, até não falar são experientes. Clédio, você defendendo a equipe aí do Real, do Real Lavacar Menino Jesus, e você que já fez tantos jogos também pelo Corinthians, defendeu tantos títulos também no futebol de salão, agora defendendo a equipe aí. Como é que tá a equipe? Na tua visão aí, já estrearam na competição, como é que tá da equipe do Lavacar?
10: Boa noite a todos vocês, a equipe de vocês que vieram aí. A equipe está bem organizadinha, né? Tudo velho que sabe jogar, né? Vocês sabem, hoje em dia tem que fazer a bola correr, né? E dos títulos, lógico, a gente tem um monte de títulos já, né? E eu venho brincar porque eu gosto ali dos amigos, né? E me sinto bem, né? E é o time que ficou vice-campeão ano passado, né? Inclusive perderam para nós, afinal, né? Mas acertei o convite deles e vim jogar. Tô com o meu cinquentão aí e tô brincando com a piazada de boa.
3: Clédio, a gente vê vários nomes aí, Marujo, você, falei com o Xane, pessoas que já jogaram muito futebol. Isso é o bacana, né? Vocês se reencontrando. O futsal, o futebol não é só a disputa, é o se encontrar, é o jogar, é o ver os amigos também.
10: Sim, Valdemar, o bom é o pós-jogo, né? Eu li fazer amizade, né? Eu tenho só amizade, onde é que os times que eu passo, me dou com todo mundo e assim funciona, né? Eu acho que aqui dentro da quadra é uma coisa, não pode levar pra fora, né? Mas tem que usar bastante o respeito, né, Valdemar? Daí funciona, né?
3: Legal, obrigado. Boa sorte, viu, Clédio?
10: Obrigado. Bom trabalho pra vocês.
3: Valeu, Clédio, conversando com a gente aí também, né? Pessoal batendo bola, fazendo os alongamentos também. Aqui, André, a gurizada aí do Real Lavacar Menino Jesus, né? E, claro, as duas equipes, lembrando que teve jogo já do veterano, teve jogo do veterano entre a equipe do Alambique. O Alambique venceu a equipe do Flamengo por 3-1, né? Então, agora, esse jogo aí é o segundo jogo do veterano e depois tem o jogo também pela prata, né? Depois tem a prata aí, então. Vai começar o jogo já, André? Se quiser trazer alguma informação daí, fica à vontade.
2: É isso aí, então, amigos ouvintes, está tudo pronto para o início da partida com oferecimento da instaladora Pipiolo. 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Tudo certo, tudo pronto para o início da partida. Cronômetro zerado. É, o posse de bola sairá com a equipe do Real Lavacar Menino Jesus. Estão prontos os árbitros e nesse momento autoriza o árbitro, começa a partida aqui no ginásio Lauter Weber, vai descendo, bota as áreas, finalizou de perna direita, leva perigo na primeira jogada, Valdemar. É a finalização do Baltazar, levou perigo, né?
3: Agora pegando a arbitragem, André. Pegando a arbitragem, quiser anotar aí, tá? Emílio Bandeira, o árbitro, Marcos de Souza e a Beatriz Gretzler. Então, Emílio Bandeira, né? Marcos de Souza e a Beatriz Gretzler. É a arbitragem, então, desta noite.
2: Emílio Bandeira e...
3: Marcos de Souza.
2: Marcos.
3: Marcos.
2: Marcos.
3: Marcos. Marcos de Marquinhos.
2: De Souza e a Beatriz, né?
3: Beatriz Gretzler. 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
2: 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Agora, nesse momento, é só ressaltando aí, Valdemar, que o número 20 da equipe do Real, o Gilberto, né? Mas é o Cachopa, né? Popular Cachopa, né? Joguei muito futebol junto com o Cachopa, é o Gilberto de Oliveira, né? O irmão do Gilmar, né? Tinha dupla Gilberto e Gilmar. Nesse momento, ele vai cobrar o lateral. Cobrou o lateral, agora a bola está com o Clédio. O Clédio tocou de perna esquerda lá, procurando o Pelinca. E acabou tendo interceptação no passe dele. Lateral novamente para a equipe do Real. Já cobrado pelo Gilberto. O Gilberto vai trabalhando a bola. Toca para o Marujo aqui atrás. O Marujo vem adiantando a bola. Ele vai tentar o passe. Tentou o chute. Chute, tiro de meta para a equipe da Semix, Valdemar.
3: Os primeiros movimentos da equipe do Semix tentando, né? Tentando de longe, batendo de longa distância, porque tem jogadores que fazem essa batida. E os primeiros movimentos, 2 minutos jogados e a equipe do Semix tentando fazer os chutes de longe, André. 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
2: É, agora a bola atrasada aí para o Marujão, já tinha saído jogando o Marujo, no momento do toque do Chapa para trás aí, o Marujo acabou tirando a bola com o pé. E é dois lances, né? Dois lances em cima da risca da grande área. É falta de dois lances, vai levar perigo para a meta do goleirão Marujo. Aí então é falta de dois lances para o Semix. Para a cobrança tem o Jó. Tem o Jó e também está preparado o Rossetti. Olha, o Jó tentou o passe, interceptado pelo Pelinca. O Pelinca vai trabalhando, tenta achar o Gilberto por ali. Gilberto faz a falta em cima do Rossetti, Valdemar.
3: A falta bem marcada. O Rossetti, quando dominou, chegou ao jogador da equipe do Lavacar, menino Jesus, e acabou puxando o pé aí do Rossetti. A falta é boa. Na cobrança está aí o jogador, camiseta número 24, o Bisutti para a bola.
2: Bisutti para a cobrança, então, está autorizado a cobrança da falta. Bisutti, então, para a cobrança da falta para a equipe do Semix. Está autorizado. Bisutti partiu, bateu. Gol! Abre o placar da cobrança da falta. É o Bisutti na cobrança da falta, abriu o placar. 1 para o Semix, 0 para o Real, Valdemar.
3: Nem fechava bem com os 3 minutos do primeiro.

0: Acabou pegando por último no jogador da equipe do Real, Lavacar Menino Jesus, e a bola acabou saindo para fora. É lateral para a equipe do Cemix fazer a cobrança, que está na frente. 1 a 0, gol marcado pelo Gilberto de falta.
1: É, o lateral já cobrado, olha a finalização do goleiro Neymar. Passa pela linha de fundo, tiro de meta já cobrado pelo Marujão. Vai trabalhando com o Cachopa. Cachopa acha o Pilinga por ali, ele tenta fazer a parede pro Kled. A bola sai pela lateral, é lateral para a equipe do Cemix. É, vai cobrar rapidinho ali o Bizuti. Bizuti achou o Dió. O Dió vai trabalhando, vai tentando passar pelo meio. Pelinca conseguiu a recuperação da posse de bola, finalizou, passa perto da meta do goleiro Neymar, Valdemar.
0: Agora no contragolpe, agora o Pelinca no contragolpe conseguiu dominar ela e bateu, pegou de bico na gorduchinha. A bola passou à esquerda do goleiro Neymar, ele só observou na informação. 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
1: É, no momento do passe aqui do Bizuti, ele tentou achar o Baltazar lá pelo lado direito, mas o passe foi muito forte. Lateral para a equipe do Real, já cobrado pelo Cachopa. Cachopa vai trabalhando a bola com o Marujo. Marujo tenta achar por ali o Pelinca. É, mas teve interceptação, né? Escanteio para a equipe do Real. No momento do escanteio, pede tempo já. O técnico Marcos pediu tempo para esclarecer algumas coisas aí com seus atletas. Valdemar na informação.
0: Vamos ver o que o pessoal está falando aqui. Vamos ver o que o técnico Marcos pede.
2: Envia, vocês estão... Ó, quando a bola tá aqui, o Gilberto vem marcar aqui, abre tudo lá, cara. Viu? Vocês dois que estão confundindo o time. Vocês não vão conseguir marcar todo mundo. Marca o teu, posiciona. Posiciona, gurizada. É só, viu? É só nós calmar e posicionar. Beleza?
0: Técnico Marcos pedindo posicionamento dos jogadores da equipe do Real Lavacar Menino Jesus, né? Uma bronca aí nos jogadores para posicionar melhor, né? Chamou a atenção também do Chapa, né? Para organizar um pouquinho melhor aí a equipe, que tem canto bola para a equipe do Real Lavacar Menino Jesus fazer a cobrança.
1: É, tem escanteio. Chapa para a cobrança. Chapa está pronto para a cobrança, já está autorizado na cobrança do escanteio. É escanteio para a equipe do Real, já está autorizado. Olha o Chapa, tocou para o Kled. O Kled tentou a finalização. Neymar defendeu ela, saiu jogando com o Rossetti. Rossetti vai tentando descer aqui do lado esquerdo. É falta, falta marcada. Teve um braço no rosto do Rossetti. Falta marcada, Valdemar.
0: A falta foi marcada, acabou deixando o braço, né? E acabou pegando aí, atingindo o jogador da equipe do Cemix, né? Parece que é o Rossetti que está sentindo aí, né? Está sentindo camisa número 23. Acabou ficando sentindo e já vai ser cobrado então pelo Bizuti, autor do gol do Cemix, que vai ganhando 1 a 0 para a equipe do Cemix.
1: É, bate firme o Rossetti, preferiu tocar para o Neymar. Neymar voltou aqui para o Bizuti. Bizuti tentou o passe procurando o Dió por ali, a bola escapou pela linha lateral. Lateral para a equipe do Real, já cobrado pelo Gilberto. Tocou para o Chapa, devolveu. Gilberto vai trabalhando ela no chute, teve desvio, é escanteio para a equipe do Real Lavacar. Menino Deus, Menino Jesus, perdão.
0: É mais um canto bola para a equipe do Real, que está tentando, né? Tentando empatar o jogo, subiu as linhas, está tentando empatar o jogo. A equipe do Cemix tenta no contragolpe.
1: Olha, vai descendo o Rossetti por lá, tenta a finalização. Salva Marujo, salvou Marujo lá, salvou Marujo no contragolpe da equipe do Cemix na finalização do Rossetti.
0: Mais uma chegada da equipe do Cemix no contragolpe. Olha o Cemix.
1: Olha agora a finalização do goleiro Neymar. É aquela coisa, né? O salão é muito rápido. Um lance de qualquer lugar da quadra leva muito perigo. Agora, nesse momento, é lateral para a equipe do Cemix. Lateral para a equipe do Cemix. É, tentou achar o Bizuti por ali. A finalização teve toque, teve desvio. É escanteio para o Cemix.
0: Teve desvio. O Marujão até acompanhou ela. Ele estava na bola, porém deixou a bola aí para o canto. É canto bola para a equipe do Cemix.
1: Canto bola, Dió para a cobrança. Tentou achar o passe. Rossetti. Gol! Rossetti amplia o placar na cobrança do escanteio do Dió. Rossetti empurra para o fundo do gol. 2 para a equipe do Cemix, 0 para a equipe do Real, Valdemar.
0: É a jogada ensaiada agora, o pessoal treinou bem a jogada. O Rossetti estava no lugar certo, meteu o pé nela, foi para o fundo da rede. O Marujo até foi, mas não achou nada. Fazendo agora 2 para a equipe do Cemix, 0 para o Real Lavacar Menino Jesus, que está atrás do marcador. Jogados aqui, faltando, né? Faltando 12 minutos e 22.
1: É, faltando 12 minutos e 22. É, a equipe do Real vai descendo aqui. O chute de para a direita do Cachopa, defendido pelo Neymar. Neymar vai trabalhando a bola ali.

0: Conde, ó. É, deixou em más lençóis aí o Bizuti teve que estourar, a bola sai pela lateral, lateral já cobrado pela equipe do Real, pelo Kled. A posse de bola está com a equipe do Real, tenta o lançamento Marujo nas mãos do Neymar, goleiro Neymar, né, fica naquela, né, os goleiros jogando bola, né.
1: Informação,
0: Valdemar.
1: Teve troca, tá na quadra aí o Silvênio, o Nene, né, mais conhecido por Nene, ele entrou no lugar do Pelinca. O Pelinca tá dando uma descansada, então entrou a camisa número 11, Silvênio. O Nene está na quadra para a equipe do Real Lavacar. Menino Jesus, na informação do vereador Dalpiaz, na informação.
0: A informação, então, olha o lance, o Gilberto tentou dar de cavadinha para o cima do Neymar, sai pela linha de fundo, levou perigo o ataque da equipe do Real, o Valdemar.
1: Jogada arriscada agora do goleiro Neymar, que saiu, o Gilberto tentou de longe, pegou mal na bola, senão tinha feito a cobertura no goleiro Neymar, podendo descontar para a equipe aí do Real Lavacar, menino Jesus, que está atrás do marcador, perdendo 2-0 para o Semix.
0: É isso aí, a equipe do Real tentou agora a jogada bonita do Gilberto, né? Só que pegou mal na bola, a bola acabou saindo próximo à meta do goleiro Neymar. É, a bola está com a equipe do Real, vai trabalhando o Marujo ali, tenta o lançamento para o Nene não consegue pegar ela, é lateral para a equipe do Semix. É tiro de meta, né? Tiro de meta para o Neymar, já vai cobrando com o Dior. O Dior vai tentando buscar o Rossetti, Rossetti no meio da quadra, tenta achar de volta o Dior, era o passe, olha o Gilberto tenta chegar nela. Chega antes meu Deus, chegou antes ali cortando o Bizuti, escanteio para a equipe do Real. Olha o Kled toca aqui atrás para o Marujo vai trabalhando ela, a equipe do Real vai trabalhando a bola chega ali agora para o Guto tenta para o Kled, não está se entendendo a equipe do Real, o Valdemar não está se encontrando em quadra a equipe do Real.
1: É que o técnico Marcos pedia, né? Pedia para a equipe colocar a bola no chão, para a equipe se posicionar em quadra. A equipe não está se achando nesse quesito aí. A equipe acaba batendo roupa para lá e para cá. Olha o Chapa.
0: Olha o Chapa, tentou ali adiantar a marcação, conseguiu agora chegar disputando a bola junto do Bizuti, conseguiu ganhar o lateral. O Nene cobrou o lateral, tentando achar o Chapa por ali. E agora a bola chega no Gilberto. Gilberto aqui na ala esquerda. Ele vai trabalhando a bola com o Marujo. O Marujo vai tentar um lançamento, vai tentar um passe. Tentou o chute. Defendeu o goleiro Neymar. A bola pica próxima à risca da grande área. No segundo momento ele faz a defesa. Lateral para a equipe do Semix. Levou perigo o chute do Marujo, Valdemar.
1: Agora o Neymar pegou em dois tempos a bola. Se o Nene tivesse acreditado, poderia ter feito o gol. A bola ficou quicando. Neymar ficou procurando ela. O Nene não foi, ninguém foi. Então o Neymar fez a defesa em dois tempos. Continua aqui. Faltando 9 minutos para acabar o primeiro tempo. Jogo do Veteranos. Semix 2. Esporte Clube Real Lavacar Menino Jesus. Zero.
0: Lateral para a equipe do Real. Lateral para a equipe do Real, adiantou o espaço, né? O espaço da área permitido, o Rossetti se adiantou e o Gilberto foi malandro, né? Foi malandro, cobrou em cima dele e voltou agora o lateral. Voltou o lateral já cobrado para a equipe. Teve troca aí também a equipe do Real. Teve mais uma troca, né? O jogador, camisa número 25, está em quadra, é o Miola. Miola tenta achar o Gilberto ali na linha de fundo. A bola chega no Nene. O Nene na linha de fundo ganha lateral. Lateral para a equipe do Real. O Nene está lá para a cobrança. Achou o Gilberto por ali. O Gilberto tocou aqui atrás para o Marujo. O Marujo vai trabalhar ela. O Marujo tenta trabalhar. Bateu, teve desvio. Bateu, desvio. Escanteio para a equipe do Real, Valdemar.
1: O goleiro Marujo bate bem na bola. Bateu firme, o goleiro Neymar jogou para fora. Canto bola para a equipe do Real Lavacar, menino Jesus.
0: Na cobrança do escanteio. Agora vai descendo no contra-ataque a equipe do Semix. Tenta o passe lá no fundo para o Baltazar, o Dior. A bola vai rodando. Agora chegou assim no Baltazar, lá na ponta direita. Ele trabalha a bola aqui atrás agora com o Bizuti. Bizuti achou o Rossetti aqui na ala esquerda. Voltou para o Bizuti. Aqui atrás, Bizuti partiu, bateu próxima meta do goleiro Marujo. Tiro de meta já cobrado pela equipe do Real. Real vai trabalhando a bola ali atrás com o Gilberto. Gilberto tenta o passe, interceptado pelo Baltazar. Tiro de meta novamente para a equipe do Real.
1: A equipe do Semix parece uma equipe veterana, mas é uma equipe bem jovem, viu, André? Uma equipe bem jovem, a gente vê aí o Jô, a gente vê também aí o Rossetti, jogadores novos, o Bizuti também. Então é uma equipe bem leve, essa equipe veterana da equipe do Semix.
0: É bastante jovem e preparo físico, né? A gurizada tá fina, né? A gurizada tá fina, tá jogando fino da bola aí a equipe do Semix. Olha o Baltazar, se adiantou, conseguiu roubar a bola ali nos pés do 25 do Miola. Quase levou perigo na finalização o Baltazar.
1: Era o Baltazar que chegava e o Marujão foi lá nos pés dele fazer a defesa e canta bola pro Semix. Olha a bola.
0: Marujão defendeu, saiu jogando ligeiro aqui com o Miola. Olha o Miola, tentou a finalização no primeiro instante. Gol! Júnior é o nome dele. No segundo momento teve a defesa do goleiro Neymar e ele conseguiu fazer o chute de longa distância. Desconto o placar. É 2 para a equipe do Semix, 1 para a equipe do Real Valdemar.
1: No contragolpe agora o Miola chegou, bateu, Neymar fez a defesa, porém espalmou nos pés do jogador Júnior, que estava no lugar certo, na hora certa, só empurrou para o fundo do gol. Agora descontando para a equipe do Real, Lavacar, menino Jesus, que desconta faltando 6 minutos. Pouco preço na informação.
0: É, agora ficou na bronca a equipe do Real lá, porque o Júnior foi entrando lá próximo à área, ficou reclamando de uma possível falta, né? De uma possível falta, o camisa número 7 da equipe do Real entrou no primeiro toque, no primeiro instante que ele participa da jogada, ele faz o gol e agora sofre a falta, Valdemar, lá no lado esquerdo de ataque.
1: É, o professor, né, mandou só a reposição de bola, não deu nada, tá tudo bem com o Júnior, ele levantou, já tá na quadra, o professor vai mandar colocar a bola em jogo novamente, o goleiro Neymar vai repor a bola, né, bola ao chão, Neymar vai sair jogando então. Na informação, super pouco preço do nosso amigo Ayrton.
0: Vai trabalhando a bola a equipe do Semix lá pelo lado direito com o Baltazar. Ele tenta o passe para o Rossetti. O Rossetti está apertado, tem marcação em cima dele, chuta em cima do Nene. É, foi malandrão. É tiro de meta para a equipe do Semix já cobrado. Lá pelo lado esquerdo da bola, o Jó tira para a lateral, lateral para a equipe do Real. Nene para a cobrança, já faz rapidinho lá com o Júnior pelo lado esquerdo. Voltou para o Nene, Nene toca em cima lá, vai descendo a equipe do Semix, conseguiu a interceptação, mas é lateral novamente para a equipe do Real.
1: Lateral bola, a equipe do Semix agora está um pouco mais acuada, né? Parece que o Real, com as trocas que fez, conseguiu subir um pouco mais aí, tendo um pouco mais de oportunidade, equilibrando o jogo. Olha o lance.
0: Olha o lance do jogador número 7. É defesaça do Neymar, agora escanteio para a equipe do Real. Que chute de perna direita do Júnior, quase faz o segundo.
1: Quase foi o segundo, o Júnior chegou batendo, Neymar saltou nela, fez a defesa. Podia ser o empate da equipe do Real, Lavacar, menino Jesus, que tá em cima, hein? Melhorou a equipe.
0: Vai descendo o Baltazar aqui pro lado direito, tenta achar o passe pro Jó. Interceptado pelo Miola, hein? O Miola tira a bola, é canto bola, escanteio para a equipe do Semix. Escanteio para a equipe do Semix, o Rossetti está pronto para fazer a cobrança do escanteio. Ele toca aqui atrás pro Bizuti, pegou mal na bola, é... Tiro de meta para a equipe do Real, já cobrado pelo Marujão. Tentou achar por ali o Nene, corta o Bizuti, cortou. Nesse momento é lateral para a equipe do Real. Como é rápido o salão, né, Valdemar? A gente até se perde um pouco aí nas narrações dos lances, fica um pouco atrasado, né? É, fica um pouco atrasado aí. O Cled agora para a cobrança, cobrou em cima do Jó, cobrou o lateral em cima do Jó na disputa de espaço ali agora entre o Bizuti e o Nene. Posse de bola para o goleiro Neymar. Ele achou o Baltazar aqui na ponta direita, no momento em que ele faz o domínio, o Cled dá um toquinho nela, a bola sai pela lateral. Lateral já cobrado pela equipe do Semix, trabalha aqui atrás com o goleiro Neymar. Neymar acha aqui o Bizuti aqui do lado esquerdo, tentou achar o Jó finalizou de perna esquerda, corta ali o Júnior por ali, a bola volta aqui atrás com o goleiro Neymar, tentou o passe, errou o passe no pé do Miola, que nesse momento conseguiu o lateral para a equipe do Real, Valdemar.
1: Lateral bola para a equipe do Real, que está tentando, né, de todas as formas, era o Cled bateu, mas a equipe do Real melhorou com as trocas aí que o professor Marcos fez. A equipe do Real avançou as linhas e criou bem mais oportunidades. Olha o Semix.
0: Olha o Simix vai descendo lá pelo lado direito com o Rossetti na finalização. A bola acabou voltando para cima do John. É lateral para a equipe do Real, já cobrado pelo Kled lá. Ele achou o Júnior, voltou para o Kled. O Kled estourou a bola para frente tentando achar o Nene. E no momento que o Bisotti corta para a lateral, já cobrado pela equipe do Real. Olha o Simix, a bola roubada pelo John, finalizou de perna esquerda. Passa perto da meta do goleiro Marujão, Valdemar.
1: Mais uma oportunidade para o Joe agora. O Joe chegou, bateu de perna esquerda, a bola foi fraquinha. O Marujão só acompanhou, a bola passou à esquerda do Marujo, faltando 2:08 para acabar o primeiro tempo.
0: Faltando 2:08 no momento em que foi marcada a falta. O Rossetti, ele fez o domínio, conseguiu dominar a bola ali. No momento em que ele giraria para ir para o campo de ataque, teve o calço. É falta marcada para a equipe do Semix. Tem cobrança de falta do Bisotti, né? O Bisotti que já fez um gol de falta.
1: Informação. É a terceira falta cometida pela equipe do Real, viu? Três faltas a favor aqui do Semix.
0: Três faltas. Olha o Bisotti para a cobrança da falta. Partiu, bateu, defende o goleirão Marujo. Defendeu, pegou em dois instantes. Ele tenta achar por ali agora o Nene. Vai descendo por lá na ponta direita o Júnior. Ganha o lateral a equipe do Real. É o Nene para a cobrança agora. O Nene achou por ali o Kled. Reversão, Valdemar. Aí é duro, né? Aí é
1: pressa,
0: duro.
1: Né? A pressa, querer cobrar logo, fazer tudo meio com pressa não dá certo, né, André? Tem que ser na tranquilidade.
0: É, tem que cobrar certinho, senão os nossos colegas aí de trabalho aí da arbitragem estão de olho, né? Estão prontos aí para marcar as infrações. Nesse momento, tiro de meta para a equipe do Real, que vai trabalhando a bola ali, busca o lançamento, o Marujo tentando achar o Nene. Teve o corte do Jô, lateral para a equipe do Real. É, está pronto para a cobrança ali o Júnior. O Júnior vai cobrar o lateral, de perna direita, reversão de novo, rapaz. Reversão de novo, Valdemar. Aí não, né? A gurizada aí dos veteranos tendo reversão, rapaz. O que tu acha, meu amigo Valdemar?
1: É a pressa, né? A pressa de querer empatar o jogo. O Real sabe da importância desse jogo, né? Como já estreou na competição, então a pressa faz isso, acaba errando o posse. Olha o Semix.
0: É, a pressa é inimiga da perfeição, né? No momento aqui do pé de ferro. É, tiro de meta para a equipe do Real, já cobrado, o Marujo tenta achar por lá, o Nene estava livre dentro da grande área, corta o Bisotti, cabeceou para trás agora, a bola, posse do goleiro Neymar, achou o Rossetti ali pelo lado direito, vai descendo aqui, achou o Jô, olha o Jô na finalização, Marujo! Defendeu o Marujo, a bola é escanteio para a equipe do Semix.
1: É, o Marujão é aquele cara que é um paredão, né? Se não fosse o Marujão, tava uns 4-5 já para a equipe do Semix. A equipe do Semix chega com força, chega com vontade com o John na frente. O John é muito rápido e também com o Rossetti. Então acaba influenciando essa jogada, mas o Marujo bem colocado novamente fez a defesa. Olha a equipe do Real.
0: Vai descendo a equipe do Real, perde a bola lá no ataque, vai descendo a equipe do Semix, tenta o passe, o Baltazar errou o passe, né? Tentou achar o passe do Rossetti lá, atravessou a bola, acabou errando o passe, a lateral para a equipe do Real para morar.
1: Informação.
0: Olha só.
1: 42 segundos para acabar o primeiro tempo.
0: 42 segundos, né? Lembrando que os últimos dois minutos, tanto do primeiro tempo quanto do segundo tempo, são cronometrados. Então, os últimos dois minutos, o tempo saiu de dentro de quadra para o tempo, né? Então, os últimos minutos aí são cronometrados. Vai trabalhando a bola o Semix. Olha o Rossetti aqui do lado esquerdo, tenta achar o passo do Baltazar. Não encontra por ali, é lateral. Teve corte, é lateral para a equipe do Semix. Na cobrança do Bisotti, ele trabalha a bola com o goleiro Neymar. Neymar volta para o Bisotti aqui na ala esquerda. Bisotti vai tentar o passe. Vai tentar o passe, achou o Jô ali sozinho. Pegou ali o Jô, partiu, bateu. Defendeu o Marujo, voltou para o Rossetti lá no lado direito. Ele puxa para dentro. Finaliza, Júnior em cima da linha praticamente, salva o terceiro gol, que seria o terceiro gol da equipe do Semix. Valdemar, chance claríssima de gol, Semix.
1: É muito rápido esse ataque do Semix aí, viu? O Jô por uma ponta, lá do outro lado o Baltazar, quando entra o Bisotti, enfim, o Rossetti, são muito rápidos. Esse time da equipe do Semix chega com pressão. Mas tem aí o Marujão, que é o paredão aí, quando finaliza o primeiro tempo, acaba o primeiro tempo. Falar aqui com o Viola. Viola, primeiro tempo movimentado, né? As duas equipes buscando, vocês também saíram atrás do placar, mas a equipe melhorou, né? Boa noite.
2: Boa noite. É, a nossa... não estamos se acertando, né? Agora deu uma melhoradinha. Eu tenho que caprichar melhor o passe, né? Estamos errando o passe fácil. Mas vamos caprichar para a segunda etapa aí. nós tentar empatar e virar o jogo aí.
1: Valeu, obrigado, Miola, aí falando com a gente, né? Tentar pegar mais algum pessoal aqui da equipe do Semix, né? Falar com o Gilberto aqui. Gilberto, jogo movimentado, né? Jogo bom, jogo de qualidade. Quem errou menos está na frente, né? O pessoal do Semix aproveitou as oportunidades, vocês também melhoraram no segundo tempo. Boa noite.
3: Boa noite, tudo bem? Eu acho que se resumiu o primeiro tempo, se resumiu isso aí mesmo. A gente tem algumas coisas aí que a gente precisa melhorar para o segundo tempo, aí a questão da marcação, né, chegar mais perto, questão de bola parada aí também, eu acho que a gente tem que fechar um pouquinho mais, e as oportunidades eu acho que foi para os dois lados, né, os dois times jogaram bem, bem alinhadinhos, bem rápidos os dois times também, né, não dá para bobear, a marcação sempre tem que estar em cima, não dá espaço, porque o salão é isso aí, qualquer espaço bate, quando vê dá gol.
1: É o momento definido no jogo, né?
3: É isso aí mesmo. Vamos pro segundo tempo agora com tudo para ver se a gente vira esse placar aí.
1: Obrigado, Gilberto. O pessoal do Real tá conversando aqui, deixar o pessoal conversar, né? Vou pegar o Chapa antes aqui, né? O Chapa tá aqui também, o Chapa tá mais observando. Primeiro tempo, Chapa, boa noite, né? O primeiro tempo aí bem movimentado, o pessoal do Real não começou bem, porém as trocas também ajudou, já melhorou a equipe que foi em busca diminuindo o placar. Boa noite.
4: Boa noite. Não começou o jogo de igual. Aí o nosso time, eu acho que um pouco falta de entrosamento aí, né? Meio que se perdeu um pouco, tomamos dois gols. Aí o professor fez uma substituição e conseguiu dar uma emparelhada no jogo e tá 2-1. Vamos ver se agora nós conseguimos voltar ligado e para tentar pelo menos empatar e virar esse jogo.
1: Que legal, obrigado, Chapa. O Chapa também conversando com a gente, né? Procurar pegar o pessoal aqui também, a gurizada aqui jogando. Falar com o Bizuti que é o xerifão ali atrás, que chute, hein? Dois chutes, chute bom, fez gol de falta e defendendo tudo ali atrás. O jogo é gostoso, né? O jogo é bom, jogo de gente experiente, né? Boa noite.
5: Boa noite. Jogo bom, jogo de gente experiente. Bem disputado, teve a felicidade de fazer o gol aí. Vamos lá pro segundo tempo agora.
1: Não é fácil de furar o Marujo, mas você conseguiu, né?
5: O Marujão é difícil, hein?
1: Valeu, obrigado aí ao pessoal aí, né? Nosso amigo Bizuti conversando com a gente. Falar também com o homem aqui, que é um dos chefes aqui do time, né? Nosso amigo Dias. Aí o time começou bem, time leve. Você montou um time bom, tá? Eu até conversava o John na frente aí, o próprio Rossetti. Tu tem uma gurizada boa na frente aí, que incomoda o time adversário. Até brincava, Dias, que vocês têm um time muito leve para ser veterano, né? Boa noite.
6: Boa noite, boa noite. Verdade. Gurizada ali se encaixou, né? Se encaixou a gurizada rápido ali. Perdemos, tentamos apressar muito os passes, né? E aí alguns passes nós erramos, porque nós podíamos ter um pouquinho de calma mais, podia ter feito um placar maior até. Mas jogo é jogo, né? Mas os piás são rápidos mesmo.
1: Esse é o objetivo, vocês que sempre vêm beliscando e acompanham também o teu trabalho, você sempre monta bons times e esse ano mais uma vez montou um grande time para beliscar de repente o título.
6: A intenção é essa, a intenção é ir pra, no mínimo para as cabeças, né? Primeiro passo é classificar, porque não é fácil, né? Tem muitos times muito bons, né? Tem no Cedro, o veterano, muito bons jogos lá.
1: Muito...
6: A ideia é essa, né?
1: Muito obrigado, Vilmar Dias, né, conversando com a gente. Ele que é um dos organizadores também do time aí, né? Falar com a gurizada, ver se acha mais alguém aqui, né? Falar com o camisa número 3, o Rossetti, né? O Rossetti que tá fininho também. A dupla, Rossetti e Jó. Vocês na frente, eu falava com a gurizada. Vocês metendo pressão aí, né, gurizada? Gurizada nova, vocês estão com um corpinho pra jogar na Série Ouro, rapaz. Boa noite.
7: Boa noite, Valdemar. Pois é, aproveitar os últimos 30, né, que estamos fazendo aí. Ano que vem já tomamos 40. Aproveitar. Agora, gurizada, fiz o convite para nós vivermos no Suíço. Já agora, aproveitar o salão. Esperamos uma campanha um pouco melhor que fizemos no Suíço. Acabamos não se classificando. O time é favorito, mas era no começo, todo mundo falava. E agora também todo mundo está falando que é favorito. Mas tem que provar dentro de quadra que nós somos favoritos. Não adianta só de boca a boca, tem que provar aqui dentro.
1: Vocês têm um time bem leve. Eu falava com o Vilmar Dias, tem um time leve. Aí a equipe joga solta, joga bem. Isso é importante também. Vocês já estão bem entrosados porque dá para a gente ver, né?
7: Ah, com certeza, né? Nós tentamos se manter em forma, né? Acabamos sexta-feira sendo campeão lá na Mariflor do interiorano. E estamos aí, o Joe aí, nunca paramos de jogar, né? Agorizada, balta e tal. Então vamos pelear agora, ver se conseguimos sair com os 3 pontos hoje.
1: Obrigado, Rossetti, conversando com a gente. Vamos embora pro segundo tempo aí, André. Segundo tempo, conversando com os dois lá da agorizada aí, né? O pessoal aí que já voltou, o pessoal que é jogo. Eu sempre falo com o veterano, é bem movimentado, as duas equipes voltando aí. Praticamente a mesma formação aí do primeiro tempo, né? Voltando a mesma formação do primeiro tempo, a equipe do Real Lavacar Menino Jesus, a equipe do Semix tem troca, entrou o Kiki, né? O Kiki entrou aí, vai estar jogando também o Kiki, então, o Kiki também que é um bom jogador, vai estar jogando aí o Kiki aí na equipe do Semix, então essa é a troca, André Talenier.
0: Já teve troca, então, autoriza o árbitro para o início da segunda etapa, vai trabalhando a bola a equipe do Semix ali atrás, no momento em que o Cachopa consegue roubar a bola para a equipe do Real, vai trabalhando aqui atrás com o Kled volta para o Cachopa, Cachopa voltou para o Kled aqui atrás, tenta o passe na finalização, no momento do corte do Rossetti, lateral para a equipe do Real, vai descendo os primeiros instantes movimentados.
1: É, agora na hora H, o Rossetti cortou porque o Gilberto chegava a meter o pé nela, o Rossetti por baixo de carrinho, uma jogada meio que perigosa, né, porque às vezes o cara vai chutar, não tem como segurar, mas o Rossetti foi nela e acabou salvando a equipe do Semix.
0: Acabou salvando a equipe do Semix, agora teve o chute do Gilberto. É, tiro de meta para a equipe do Semix. Procurou o Kiki por ali. Kiki para o Rossetti. Corta o Clédio ali atrás, é lateral para a equipe do Semix. É, mandar um abraço especial aqui, olha só, Marisa Nadir. Estamos assistindo a família Barônio, né? Família Barônio, dona Marisa, o Nadir Barônio lá, é, da Imperatriz, está assistindo, está acompanhando nós, Valdemar. O Geison D'Agostini também, vamos time! Mandou aqui um boa noite então pro Geison D'Agostini. Boa noite também pro Roque Belé. Boa noite, bela transmissão, dois fera na transmissão, como foi o primeiro jogo? É o resultado do primeiro jogo, Roque, foi 3 para o Alambique, 1 para a equipe do Flamengo, tá bem? 3 para o Alambique e 1 para o Flamengo, tá? E aí um abraço especial também para Lucimara Fernandes, que está assistindo. Um abraço especial para a minha família, né? A minha esposa, a Lucileide, as meninas estão assistindo em casa. Um abraço para a Brenda, para a Beatriz, né? Também o meu colega, meu amigaço de serviço, meu amigo Trovisco, também está assistindo, né? O Trovisco e a Adri estão assistindo em casa lá, o Gustavo. Um abraço especial para todos vocês que estão acompanhando a transmissão deste jogaço aqui no Campeonato Municipal de Futsal de São José do Cedro. A posse de bola nesse momento é com a equipe do Real. Vai trabalhando ali, tenta achar o passe para o Cachopa. A bola passa livre, estava marcado o Cachopa. É tiro de meta para a equipe do Simix. Já cobrada.
1: Informação.
0: Informação, vai lá, Valdemar.
1: Lembrando, André, que na sequência o veterano tem a Série Prata. Nós vamos transmitir Pumas Futebol Clube, Spala Sale e o Raul Hilal aqui do Cedro. Então, na sequência, vão fazer dois jogos hoje. Esse pelo veterano e logo, logo tem a Série Prata aqui na sequência. Então, para a galera que está em casa acompanhando a gente.
0: É isso aí, você que está nos acompanhando, vai distribuindo, né? Chama a família, vai distribuindo e vamos assistindo os jogos aqui do Campeonato Municipal de São José do Cedro. Vamos levando para você, amigo ouvinte, para você que está nos assistindo, muita emoção através dos microfones da nossa rádio, tá bem? Sejam todos muito bem-vindos. Mande para cá o seu boa noite na transmissão aí. E você que não é inscrito do canal, né? 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Olha a equipe do Real, vai descendo por ali com o Gilberto. O Gilberto toca para o Chapa. O Chapa toca para o Kled lá na ala direita. Ele tenta o passe, interceptado pelo Kiki. O Kiki tentou achar o passe, recupera a equipe do Real. É lateral para a equipe do Semix, Valdemar.
1: É lateral para o Semix. Semix que está aí, tentando, né? Tentando se soltar. Me parece que o Real veio um pouco mais afoito, viu? Veio com mais vontade, teve trocas aí na equipe do Real. Está mais ajustada, viu, André? Quero mandar um abração aqui pro Geison. Depois eu ouço o teu áudio, tá, Geison? Estou aqui embaixo na folia aqui, depois eu ouço o teu áudio. Beleza, meu irmão? Um abraço pro Geison da EV Vistorias, pro Adriano também, pessoal da EV Vistorias, que eram nossos parceiros aí no futebol do Ipiranga. E por que não também no futsal, né? Vamos negociar aí, vamos fazer aquela parceria legal com os amigos da EV Vistorias. Depois eu te ouço, tá bom, Geizão? Aquele abraço, meu garoto!
0: É isso aí, um abraço então pro Geizão D'Agostini, ele que é o proprietário aí da EV Vistorias, que sempre foram nossos parceiros aí nas transmissões dos jogos. Como disse o Valdemar, vamos voltar, né? Vamos voltar aí, Geizão, na parceria muito firme do esporte. Nesse momento, falta para a equipe do Real. O Cachopa fez o rodízio ali no momento que sofreu o empurrão, então é falta aqui, mais no lado esquerdo. É falta, vai levar perigo para a meta do goleiro Neymar, Valdemar.
1: É, o jogo é rápido, o jogo de salão é muito rápido. A equipe do Real ajustou as pontas, como eu falei. Está melhor na quadra agora o Real, André, não sei se você concorda comigo. Tem falta para fazer a cobrança, na bola está o Kled. Kled, camisa número 3 para a equipe do Real.
0: Está autorizado o Kled, partiu, bateu. Defendeu o goleiro Neymar, tinha endereço, hein? Tinha endereço, defendeu o Neymar, é escanteio pro Real, Valdemar.
1: É, o Neymar voou nela, canta bola pro Real.
0: Canta bola pro Real, já cobrado, tenta achar o Kled por ali, voltou pro Chapa. Quarta Bizuti, lateral para a equipe do Real. Já cobrado rapidinho ali, a bola chega no Marujo. Marujo vai tentar o lançamento aqui na ponta esquerda pro Tassiano. Tassiano tenta achar o Chapa ali do lado esquerdo. Olha, faz o giro, partiu, bateu. Teve desvio, chute de perna esquerda do Chapa, girou bonito e finalizou, Valdemar.
1: É, o Chapa girou em cima do Kiki, né? Que não é muito fácil, não. Olha a bola.
0: Olha a bola no chute do Gilberto. Gol! Gilberto empata a partida, 2 para a equipe do Real, 2 também para a equipe do Semix, no chute do Gilberto Valdemar.
1: É, eu falei que o Real tinha voltado melhor, com as trocas que teve, o Real voltou ajustado, não voltou tão, com tanta, tão afoito, como se diz, e agora no chute do Gilberto, golaço do Real, que está no ataque de novo.
0: Está no ataque de novo, vai descendo o Chapa ali, tenta achar o Gilberto por ali, não consegue alcançar ela, no momento em que corta o Bizuti ali atrás, agora é lateral para a equipe do Cimix. Lateral para a equipe do Cimix, voltou muito bem, hein? Como você falou, Valdemar, voltou muito bem, está com vontade de ganhar agora a equipe do Real, hein? No momento em que a equipe do Cimix fica um pouco afoita, né? Se acua um pouco aí com as atitudes da equipe do Real. O Real vai descendo aqui pelo lado esquerdo com o Chapa. O Chapa vai trabalhando ela, buscou o Cachapa lá na lateral direita. No momento que finaliza ali a jogada, o Rossetti tira pela linha lateral. É lateral para a equipe do Cimix.
1: O jogo é gostoso, né, André? O jogo é bom. Um jogo bem jogado, bem trabalhado. Jogadas trabalhadas, gols bem trabalhados. O veterano é um sucesso, viu? Eu falo pra você, assim, que pra mim tá sendo uma satisfação transmitir o jogo do veterano, porque é uma qualidade sensacional esse jogo do veterano aí, viu?
0: É uma qualidade muito técnica, né? A equipe, os veteranos, é mais na técnica, como o Cled falou no início do jogo. Eles fazem a bola rodar, né? E que jogada bonita no segundo gol aí da equipe do Real. Na cobrança do escanteio, achou o Gilberto sozinho lá, ele finalizou. É um 2-1, né? Bem feitinho. Nasceu o segundo gol da equipe do Real. No momento que vai descendo o Chapa lá pelo lado direito, corta o Rossetti, cortou na hora certa, né, Valdemar? Estava engatilhado o chute do Chapa.
1: Ah, o Chapa tinha engatilhado a direita já para bater, na hora certa o Rossetti cortou. A equipe do Real quer ganhar o jogo, viu? Até o Tarciano ali ficou pedindo a bola, ficou pedindo, queria pra mim. Mas o Chapa não teve nem tempo de girar. Na informação do Super Pouco Preço, nosso amigo Ayrton.
0: É, um abraço pro Ayrton do Supermercado Pouco Preço e do vovô Valdomiro, né? Um abraço especial pra Salete da Rosa, mandou aqui um boa noite, está nos assistindo. Tem um número me ligando, rapaz. Tem um número me ligando, se for conhecido e está nos ouvindo, agora não posso atender, tá?
1: Me liga e tchau.
0: É, me liga.
1: O meu celular não para de rec aqui, mas é impossível atender, né? Não tenho, minha perna tá rec.
0: Estamos na transmissão aqui do jogo, então nesse momento eu não consigo atender. Após a transmissão do jogo, eu entro em contato e ligo novamente, tá bem? Vamos responder assim, livre, leve e solto, né? Vamos responder livre, leve e solto. Agora vai descendo a equipe do Real, trabalhando a bola ali com o Gilberto. Gilberto acha o Tassiano ali, voltou pro Gilberto. Gilberto vai trabalhar ela, vai trabalhar a bola lá, o Gilberto na ponta direita, ele tenta achar por ali o Tassiano, mas encontrou o Bizuti. Bizuti finalizou facilzinho, facilitou a vida do Marujão. Marujão voltou a bola pro Real, aqui pelo lado esquerdo achou o Chapa. Chapa finalizou, defende o goleiro Neymar. Mais uma finalização da equipe do Real, Valdemar.
1: Dois bons goleiros, de um lado o Marujo, do outro lado o Neymar. Dois bons goleiros aí mostrando que são bons, né? Fazendo grandes defesas, interceptando grandes lances. Olha a equipe do Real.
0: Vai descendo a equipe do Real novamente no momento em que reclamou de falta o Bizuti por ali, né? Reclamou de falta do Imporão, mas nada houve. É tiro de meta já cobrado pela equipe do Cimix. Tiro de meta já cobrado, o Bizuti finalizou. Defendeu o Marujo, como bate forte, bate bem aí o Bizuti, Valdemar.
1: É, gurizada, o Real não pode deixar o Bizuti bater. O Marujo deu aquele chamão neles. Ó, gurizada, vamos apertar, o cara tá batendo. Se deixar ele bater, ele vai fazer de novo, hein, André?
0: É, se deixar ele faz de novo. Já fez um, já anotou um golaço aí o Bizuti. É, vai trabalhando no tiro de meta aí o goleiro Marujão. Tenta achar o Pelinca por ali dentro da grande área. Voltou para a quadra o Júnior também. Ele que fez o primeiro gol da equipe do Real. Voltou para a quadra aí o Júnior e tirou a bola pela lateral. É lateral para a equipe do Cimix. Já cobrado pelo Rossetti. O Rossetti achou o Kiki. Kiki tentou espichar a bola pro Jô lá na ponta esquerda. Teve interceptação do passe do Chapa. Agora, olha a bobeira, o lateral cobrado. A bola chegou no Pelinca, bateu! Gol! 9, Pelinka. Vira o jogo, equipe do Real. 3 pro Real, 2 para o Semix. Valdemar, que chute!
1: É, o jogo é legal por causa disso. É contra-ataque, é jogada trabalhada. Agora o Pelinka de bico. Não interessa como a bola vai entrar pro gol. Interessante é que entra. O Pelinka deu de bico nela. Não deu chance pro gol Neymar. Quando o Neymar via, a bola tinha passado, hein? Fazendo agora 3 para a equipe do Real Lavacar, Menino Jesus. 2 para o Semix, na informação da Cressol Evolução Princesa.
0: É, na informação da Cressol Evolução Princesa, vira o jogo, né? Vira o jogo a equipe do Real.